forçar a cota de mercado da Allianz no setor segurador português em cerca de 2,3 pontos percentuais, para além de expandir a sua rede de distribuição não-vida. A Caravela traz para o grupo uma carteira de seguros não-vida, que registou 213 milhões de euros em prémios brutos totais no ano de 2025, sustentada por uma rede com mais de 800 agentes e corretores. A concretização do negócio permanece dependente da não oposição da Autoridade de Supervisão de Seguros e Fundos de Pensões e da Autoridade da Concorrência. As novas orientações da Recomendação Macroprudencial do Banco de Portugal, aplicáveis à avaliação de solvabilidade a partir de 1 de agosto, trazem alterações importantes à concessão de crédito à habitação e ao consumo por instituições financeiras no país. Entre as principais mudanças, a taxa de esforço máxima passa de 50% para 45% do rendimento líquido mensal e os limites de maturidade na habitação passam de 3 para apenas 2 escalões, até 40 anos para jovens até aos 35 anos e até 35 anos para quem tem mais dessa idade. Adicionalmente, desaparece a exceção que permitia financiamento a 100% no caso de imóveis do próprio banco, mantendo-se a exigência de limites de 90% para a habitação própria e 80% para outras finalidades, além de se definirem prazos para o crédito ao consumo, até 7 anos em geral e 10 anos para automóvel, saúde, educação ou transição energética. O objetivo central destas medidas é atuar preventivamente para reforçar a estabilidade do sistema financeiro, conter o endividamento excessivo e mitigar riscos face ao crescimento da concessão de crédito, ao aumento dos preços das casas e ao reforço da procura por compradores mais jovens com rendimentos habitualmente mais baixos. No segundo trimestre de 2026, as exportações portuguesas de bens cresceram 10% em comparação com o mesmo período do ano passado, invertendo a trajetória de queda que estava a ser registada desde o primeiro trimestre de 2025 e sucedendo a uma descida de 6,5% no primeiro trimestre. Paralelamente, as importações aceleraram o seu ritmo de crescimento para 8,2%, ultrapassando o avanço de 2,7% verificado nos primeiros três meses do ano. O preço do cabaz de 63 produtos alimentares, monitorizado pela Deco Protest, atingiu os 253,47 € esta semana, refletindo um aumento de 2,18 € em relação à semana passada. Desde o início do ano, este cabaz encareceu 11,65 € e, em comparação com o ano passado, custa mais 13,82 €. Entre 22 e 29 de julho, as maiores subidas percentuais foram verificadas nas salsichas Frankfurt, no atum em posta, em azeite e no peito de peru fatiado, enquanto, na comparação com o mesmo período do ano passado, destacam-se os aumentos no bacalhau graúdo, no robalo e na perca do Nilo. Numa perspectiva de longo prazo, desde que a associação iniciou o acompanhamento em janeiro de 2022, o cabaz ficou 65,77 € mais caro, o que representa um aumento acumulado de 35%. A EDP Comercial anunciou esta semana que vai manter os seus preços da eletricidade inalterados até ao final do ano. O anúncio coincide com a apresentação dos resultados do grupo EDP, que registou um lucro de 732 milhões de euros no primeiro semestre, o que representa um crescimento de 3% em relação ao mesmo período do ano passado. A empresa reforça assim a sua posição de liderança no setor, registando em janeiro de 2026 uma cota de mercado de 59,1% no número de clientes e de 38,6% no consumo abastecido, segundo a entidade reguladora dos serviços energéticos.

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0: 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Boa noite. São 2 horas.
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5: Bem-vindos. Estas são as notícias na Antena Livre. O Governo está a preparar a devolução da gestão dos hospitais de Ceia, Pombal e Vila do Conde às respectivas misericórdias, revelou o Presidente da União das Misericórdias Portuguesas, Manuel Lemos, em declarações ao Jornal Público. Segundo o responsável, os processos já estão em curso e deverão seguir o modelo aplicado aos hospitais de São João da Madeira e Santiço. No caso de São João da Madeira, a transferência da gestão entra em vigor a 1 de novembro, ao abrigo de um acordo de 10 anos, com financiamento inicial de 13,9 milhões de euros. Até ao momento, a direção executiva do SNS não comentou ainda a informação. O presidente da Câmara de Ceia, Luciano Ribeiro, afirmou que o município não tem conhecimento de qualquer proposta concreta para a reversão da gestão do Hospital da Nossa Senhora da Assunção para a Santa Casa da Misericórdia. O autarca defende que uma eventual alteração só deverá ser equacionada com base em estudos técnicos rigorosos e no interesse público, rejeitando especulações. Luciano Ribeiro reforça a boa relação institucional com a Misericórdia, mas sublinha que qualquer discussão deve decorrer em transparência e participação da comunidade. A prioridade da autarquia garante continua a ser a valorização do hospital, a melhoria das condições para os profissionais e a prestação de cuidados de saúde de qualidade à população. A Santa Casa da Misericórdia de Ceia esclareceu que ainda não recebeu qualquer proposta formal do Governo para assumir a gestão do Hospital da Nossa Senhora da Assunção, contrariando notícias recentes sobre uma eventual devolução da unidade hospitalar. A instituição garante que não foi contactada por qualquer entidade pública, mas manifesta a disponibilidade para analisar uma proposta caso venha a existir. O provedor, Paulo Caetano, sublinha que qualquer solução terá de assegurar a qualidade dos cuidados de saúde, a manutenção dos serviços, a proteção dos trabalhadores e a sustentabilidade financeira da Misericórdia. A instituição reafirma ainda o seu compromisso com a comunidade e assegura que irá acompanhar o processo com responsabilidade e transparência. A qualificação do posto de turismo da GNR da Vila Nova de Tazem vai avançar após a assinatura do auto de consignação da empreitada, que marca o início da obra. A intervenção representa um investimento de 330 mil euros e 666 euros e resulta de um protocolo celebrado entre o município de Gouveia e o Ministério da Administração Interna. De acordo com a informação divulgada pela autarquia, caberá ao município de Gouveia assegurar a elaboração do projeto e a coordenação da execução da empreitada, sendo os custos posteriormente ressarcidos fornecidos pelo Ministério da Educação Interna, nos termos do protocolo estabelecido entre as duas entidades. Segundo o município, a intervenção integra a estratégia de requalificação das infraestruturas das forças de segurança no concelho. A obra em Vila Nova de Tazem junta-se aos trabalhos de beneficiação já em curso no posto territorial da GNR de Gouveia. A autarquia sustenta que a empreitada permitirá melhorar as condições de operacionalidade, de trabalho e de bem-estar dos militares que prestam serviço no posto territorial da Vila Nova de Tazem. A GNR registrou no primeiro semestre deste ano 312 casos de maus-tratos a animais de companhia e 159 situações de abandono. Desde 2024, a Guarda contabilizou mais de 2.400 crimes desta natureza e deteve 28 pessoas suspeitas. A autoridade alerta que o verão continua a ser o período com o maior número de abandonos, representando cerca de 40% das ocorrências, e recorda que o abandono de animais é um crime. A GNR apela à adoção responsável e relembra que existem alternativas, como alojamentos para animais ou o apoio de familiares para evitar o abandono durante as férias. A Igreja Universal, através do projeto Unisocial, volta a promover uma ação solidária de apoio às populações afetadas pelos incêndios em Portugal. A iniciativa consiste em fazer chegar garrafas de água, leite, barras energéticas, bolachas, fruta e produtos de primeiros socorros nas zonas mais atingidas. Segundo o responsável pelo projeto, o pastor Alexandre, é necessário que toda a comunidade se una e preste apoio neste momento mais delicado e pode deixar estes mantimentos numa das delegações da Igreja Universal na região.
6: E nós estamos fazendo uma campanha de arrecadação de águas, como também barra de cereal, maçã, mantimento para que a gente possa dar o auxílio para os bombeiros, né, que estão ali nesse momento difícil de combate às chamas. Claro, são bombeiros de toda a parte do país. Então nós vamos levar lá o auxílio para os bombeiros, como também depois nós vamos dar o apoio para as famílias, como alimento, também pode ser trazido alimentos, como alimento não perecível, arroz, feijão, em lata, né, enlatados, porque nós estaremos levando também esse apoio não só para os bombeiros da água, da barra de cereal, mas como também de sacolas de alimento para as famílias que precisam. Cada Igreja Universal aqui da zona de Viseu, Guarda, Tondela, Oliveira do Hospital, uma Universal mais perto de si, ali é um ponto de recolha desses mantimentos, desses alimentos, para que a gente possa dar o apoio para as famílias, como também para os bombeiros. Se você quer nos ajudar, quer apoiar essa iniciativa, você pode sim procurar uma Universal mais perto de si e deixar ali a sua ajuda, né? E água, e mantimentos, porque nós estaremos então dirigindo esse apoio, levando esse apoio até ali os bombeiros, como também as famílias que tanto precisam. Esse é o trabalho da Unisocial, né, de apoio às pessoas que mais precisam, ajudando, a fazendo bem, sem olhar a quem.
5: As declarações do pastor Alexandre. E agora, no final deste bloco de notícias, olhamos para o desporto com João Cruz.
7: A Associação Futebol de Guarda, na época 2025-2026, contabiliza 212 atletas estrangeiros inscritos, distribuídos entre 116 séniores e 96 atletas de formação. Relativamente às nacionalidades, o Brasil lidera com 61 atletas, da Angola 25 e Espanha 13, Cabo Verde com 12. Os dados demonstram a diversidade e a crescente presença internacional da Associação Futebol da Guarda. Está definido o quadro nacional de árbitro C4 Core para a temporada 2026-27. A C4 Core é o quinto escalão da estrutura da arbitragem da Federação Portuguesa de Futebol, colocado abaixo do Campeonato Portugal e acima dos distritais. Neste escalão, a Associação Futebol do Guarda subiram 4 novos árbitros. A Associação Futebol de Viseu também com 4 subidas.
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0: Oitenta e nove.

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0: 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São 3 horas.
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0: 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São 4 horas.
5: Os custos médicos aumentaram 6,2% e obrigam a ajustes nos seguros de saúde. É o destaque desta edição do Pulsar Económico.

A deterioração do Serviço Nacional de Saúde em Portugal, ilustrada por mais de 1 milhão de pessoas em espera para consultas, 260 mil para cirurgias e 1,5 milhão de pessoas sem médico de família, está associada ao aumento dos custos médicos no país. Segundo a primeira edição do Medical Trend Report do Grupo MDS, prevê-se que estes custos subam cerca de 6,2% em 2026, desacelerando face aos 10% de 2025, mas mantendo-se acima da inflação geral. Patologias musculoesqueléticas, cancros e doenças do sistema nervoso têm sido os principais motores deste aumento, impulsionado também pela inflação médica, custos de novas tecnologias, envelhecimento dos profissionais e histórico de sinistros. Neste cenário, as renovações dos seguros de saúde corporativos registaram uma subida média global de prémios de 8,9% em 2026, face aos 14,5% do ano passado, com 72% dos casos a sofrerem agravamentos. Para lidar com essa pressão e garantir a sustentabilidade dos planos, as empresas estão a ajustar a arquitetura das apólices, alterando coberturas e aumentando a participação dos colaboradores via franquias e copagamentos, enquanto mais de 60% das seguradoras perspectivam a manutenção desta tendência de subida dos custos nos próximos anos. A aquisição da Caravela, companhia de seguros pela Allianz Portugal, anunciada esta semana, vai reforçar a cota de mercado da Allianz no setor segurador português em cerca de 2,3 pontos percentuais, para além de expandir a sua rede de distribuição não-vida. A Caravela traz para o grupo uma carteira de seguros não-vida, que registou 213 milhões de euros em prémios brutos totais no ano de 2025, sustentada por uma rede com mais de 800 agentes e corretores. A concretização do negócio permanece dependente da não oposição da Autoridade de Supervisão de Seguros e Fundos de Pensões e da Autoridade da Concorrência. As novas orientações da Recomendação Macroprudencial do Banco de Portugal, aplicáveis à avaliação de solvabilidade a partir de 1 de agosto, trazem alterações importantes à concessão de crédito à habitação e ao consumo por instituições financeiras no país. Entre as principais mudanças, a taxa de esforço máxima passa de 50% para 45% do rendimento líquido mensal e os limites de maturidade na habitação passam de 3 para apenas 2 escalões, até 40 anos para jovens até aos 35 anos e até 35 anos para quem tem mais dessa idade. Adicionalmente, desaparece a exceção que permitia financiamento a 100% no caso de imóveis do próprio banco, mantendo-se a exigência de limites de 90% para a habitação própria e 80% para outras finalidades, além de se definirem prazos para o crédito ao consumo, até 7 anos em geral e 10 anos para automóvel, saúde, educação ou transição energética. O objetivo central destas medidas é atuar preventivamente para reforçar a estabilidade do sistema financeiro, conter o endividamento excessivo e mitigar riscos face ao crescimento da concessão de crédito, ao aumento dos preços das casas e ao reforço da procura por compradores mais jovens com rendimentos habitualmente mais baixos. No segundo trimestre de 2026, as exportações portuguesas de bens cresceram 10% em comparação com o mesmo período do ano passado, invertendo a trajetória de queda que estava a ser registada desde o primeiro trimestre de 2025 e sucedendo a uma descida de 6,5% no primeiro trimestre. Paralelamente, as importações aceleraram o seu ritmo de crescimento para 8,2%, ultrapassando o avanço de 2,7% verificado nos primeiros três meses do ano. O preço do cabaz de 63 produtos alimentares, monitorizado pela DECO Proteste, atingiu os 253,47 euros esta semana, refletindo um aumento de 2,18 euros em relação à semana passada. Desde o início do ano, este cabaz encareceu 11,65 euros e, em comparação com o ano passado, custa mais 13,82 euros. Entre 22 e 29 de julho, as maiores subidas percentuais foram verificadas nas salsichas Frankfurt, no atum em posta, em azeite e no peito de peru fatiado, enquanto, na comparação com o mesmo período do ano passado, destacam-se os aumentos no bacalhau graúdo, no robalo e na perca do Nilo. Numa perspectiva de longo prazo, desde que a associação iniciou o acompanhamento em janeiro de 2022, o cabaz ficou 65,77 euros mais caro, o que representa um aumento acumulado de 35%.
A EDP Comercial anunciou esta semana que vai manter os seus preços da eletricidade inalterados até ao final do ano. O anúncio coincide com a apresentação dos resultados do grupo EDP, que registou um lucro de 732 milhões de euros no primeiro semestre, o que representa um crescimento de 3% em relação ao mesmo período do ano passado. A empresa reforça assim a sua posição de liderança no setor, registando em janeiro de 2026 uma cota de mercado de 59,1% no número de clientes e de 38,6% no consumo abastecido, segundo a entidade reguladora dos serviços energéticos.

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6: 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São 5 horas.
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7: Bem-vindos. Estas são as notícias na Antena Livre. O Governo está a preparar a devolução da gestão dos hospitais de Ceia, Pombal e Vila do Conde às respectivas misericórdias, revelou o Presidente da União das Misericórdias Portuguesas, Manuel Lemos, em declarações ao Jornal Público. Segundo o responsável, os processos já estão em curso e deverão seguir o modelo aplicado aos hospitais de São João da Madeira e Santirso. No caso de São João da Madeira, a transferência da gestão entra em vigor a 1 de novembro, ao abrigo de um acordo de 10 anos, com financiamento inicial de 13,9 milhões de euros. Até ao momento, a direção executiva do SNS não comentou ainda a informação. O presidente da Câmara de Ceia, Luciano Ribeiro, afirmou que o município não tem conhecimento de qualquer proposta concreta para a reversão da gestão do Hospital da Nossa Senhora da Assunção para a Santa Casa da Misericórdia. O autarca defende que uma eventual alteração só deverá ser equacionada com base em estudos técnicos rigorosos e no interesse público, rejeitando especulações. Luciano Ribeiro reforça a boa relação institucional com a Misericórdia, mas sublinha que qualquer discussão deve decorrer em transparência e participação da comunidade. A prioridade da autarquia garante, continua a ser a valorização do hospital, a melhoria das condições para os profissionais e a prestação de cuidados de saúde de qualidade à população. A Santa Casa da Misericórdia de Ceia esclareceu que ainda não recebeu qualquer proposta formal do Governo para assumir a gestão do Hospital da Nossa Senhora da Assunção, contrariando notícias recentes sobre uma eventual devolução da unidade hospitalar. A instituição garante que não foi contactada por qualquer entidade pública, mas manifesta a disponibilidade para analisar uma proposta caso venha a existir. O provedor, Paulo Caetano, sublinha que qualquer solução terá de assegurar a qualidade dos cuidados de saúde, a manutenção dos serviços, a proteção dos trabalhadores e a sustentabilidade financeira da Misericórdia. A instituição reafirma ainda o seu compromisso com a comunidade e assegura que irá acompanhar o processo com responsabilidade e transparência. A qualificação do posto de turismo da GNR de Vila Nova de Tazem vai avançar após a assinatura do auto de consignação da empreitada, que marca o início da obra. A intervenção representa um investimento de 330 mil euros e 666 euros e resulta de um protocolo celebrado entre o município de Gouveia e o Ministério da Administração Interna. De acordo com a informação divulgada pela autarquia, caberá ao município de Gouveia assegurar a elaboração do projeto e a coordenação da execução da empreitada, sendo os custos posteriormente ressarcidos fornecidos pelo Ministério da Educação Interna, nos termos do protocolo estabelecido entre as duas entidades. Segundo o município, a intervenção integra a estratégia de requalificação das infraestruturas das forças de segurança no concelho, a obra em Vila Nova de Tazem junta-se aos trabalhos de beneficiação já em curso no posto territorial da GNR de Gouveia. A autarquia sustenta que a empreitada permitirá melhorar as condições de operacionalidade, de trabalho e de bem-estar dos militares que prestam serviço no posto territorial da Vila Nova de Tazem. A GNR registrou no primeiro semestre deste ano 312 casos de maus-tratos a animais de companhia e 159 situações de abandono. Desde 2024, a Guarda contabilizou mais de 2.400 crimes desta natureza e deteve 28 pessoas suspeitas. A autoridade alerta que o verão continua a ser o período com o maior número de abandonos, representando cerca de 40% das ocorrências, e recorda que o abandono de animais é um crime. A GNR apela à adoção responsável e relembra que existem alternativas, como alojamentos para animais ou o apoio de familiares para evitar o abandono durante as férias. A Igreja Universal, através do projeto Unisocial, volta a promover uma ação solidária de apoio às populações afetadas pelos incêndios em Portugal. A iniciativa consiste em fazer chegar garrafas de água, leite, barras energéticas, bolachas, fruta e produtos de primeiros socorros nas zonas mais atingidas. Segundo o responsável pelo projeto, o pastor Alexandre, é necessário que toda a comunidade se una e preste apoio neste momento mais delicado e pode deixar estes mantimentos numa das delegações da Igreja Universal na região.
8: E nós estamos fazendo uma campanha de arrecadação de águas, como também barra de cereal, maçã, mantimento para que a gente possa dar o auxílio para os bombeiros, né, que estão ali nesse momento difícil de combate às chamas. Claro, são bombeiros de toda a parte do país. Então nós vamos levar lá o auxílio para os bombeiros, como também depois nós vamos dar o apoio para as famílias, como alimento, também pode ser trazido alimentos, como alimento não perecível, arroz, feijão, em lata, né, enlatados, porque nós estaremos levando também esse apoio não só para os bombeiros da água, da barra de cereal, mas como também de sacolas de alimento para as famílias que precisam. Cada Igreja Universal aqui da zona de Viseu, Guarda, Tondela, Oliveira do Hospital, uma Universal mais perto de si, ali é um ponto de recolha desses mantimentos, desses alimentos, para que a gente possa dar o apoio para as famílias, como também para os bombeiros. Se você quer nos ajudar, quer apoiar essa iniciativa, você pode sim procurar uma Universal mais perto de si e deixar ali a sua ajuda, né? E água e mantimentos, porque nós estaremos então dirigindo esse apoio, levando esse apoio até ali os bombeiros, como também as famílias que tanto precisam. Esse é o trabalho da Unisocial, né, de apoio às pessoas que mais precisam, ajudando, a fazendo bem, sem olhar a quem.
7: As declarações do pastor Alexandre. E agora, no final deste bloco de notícias, olhamos para o desporto com João Cruz.
9: A Associação Futebol de Guarda, na época 2025-2026, contabiliza 212 atletas estrangeiros inscritos, distribuídos entre 116 séniores e 96 atletas de formação. Relativamente às nacionalidades, o Brasil lidera com 61 atletas, de Angola 25 e Espanha 13, Cabo Verde com 12. Os dados demonstram a diversidade e a crescente presença internacional da Associação Futebol da Guarda. Está definido o quadro nacional de árbitro C4 Core para a temporada 2026-27. A C4 Core é o quinto escalão da estrutura da arbitragem da Federação Portuguesa de Futebol, colocado abaixo do Campeonato Portugal e acima dos distritais. Neste escalão, a Associação Futebol do Guarda subiram 4 novos árbitros. A Associação Futebol de Viseu também com 4 subidas.
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7: 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São 6 horas.
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0: Muito bem, que Deus abençoe a sua vida. O programa Casa e Reais dá início agora. E hoje é sexta-feira, dia 31, dia de quebra de maldição. Desfeitura do mal, maldade que existia vai ser cortada. Hoje, sexta-feira, você que está aí agora acompanhando esse programa, carrega uma maldição. Você já foi aos médicos, já fez tratamento, você procurou psicólogo, procurou bruxos, foi em ritualistas, tentando cortar o mal que estava na sua vida. E nada resolveu. Hoje é o dia de cortar esse mal que está na sua vida. Você que é vítima de um ritual, traz consigo uma maldição que vem dos antepassados, que vem de família, que vem de gerações. Porque sabia que há pessoas que têm carregado um problema que já vem de gerações? Pessoas da família dela foram vítimas de um ritual ou já serviram os espíritos e esse mal vem acompanhando a família? Você vai acompanhar dentro desse programa relatos de pessoas que traziam maldição hereditária. Mas quando chegaram aqui na Universal, essa maldição foi cortada. Nós vamos de canção bonita, canção de fé, e eu já volto com todos vocês. Muito bem, você que foi vítima de um ritual, vítima, nossos pais pecaram, diz o texto sagrado, e já não existem mais, morreram. E nós levamos as suas maldades, os antepassados já morreram, mas a maldição permanece só através do sangue de Jesus, essa maldição é cancelada. Você vai acompanhar esses relatos de pessoas que traziam uma maldição hereditária. Essa maldição foi cortada.
1: Nunca tive uma dor de cabeça, de repente aparece um tumor cerebral. Passado um tempo, o meu pai aparece com outro tumor. A minha mãe tinha já morrido e passado um ano morreu o meu pai também. Aquela escuridão que estava dentro de mim, aquilo não passava. Aquela tristeza sempre permaneceu dentro de mim. O meu nome é Manuel e fui vítima de um ritual. Desde pequenina eu sempre fui uma criança muito medrosa e a minha mãe todas as noites tinha que vir dormir comigo porque eu chorava muito, pegava um travesseiro e ia para o corredor e então como eu não adormecia, a minha mãe vinha sempre me adormecer. Como eu não passava, disseram para ela ir a uma vidente. E então essa senhora mandou passar um líquido, um álcool no corpo todos os dias e fazer a reza que a minha mãe fazia sempre. E levar azeite para dizer que os espíritos precisavam de alimento, mas para que seja longe de minha casa, porque senão tornámos outra vez a encostar em mim. Um dia eu vinha de lá e senti-me muito mal. E a senhora que nos levou lá disse, ah, isso é normal, são os espíritos a agradecer. E aquilo não me entrou muito bem na cabeça. Então sim, então eu vou para lá para me sentir melhor e estou-me a sentir pior. Os meus pais tinham uma vida muito feliz, tinham um bom estatuto social, eram empresários, a minha mãe nunca teve uma doença nenhuma, nunca teve uma dor de cabeça, de repente aparece-me um tumor cerebral. Então meu pai não tem mais nada, recorre outra vez lá. Passado um tempo, o meu pai aparece com outro tumor. A minha mãe tinha já morrido e passado um ano morreu o meu pai também. Como era uma pessoa depressiva, foi obrigatoriamente recorrer a psicólogos e a psiquiatras e diziam que o tempo ia lá. Eu tomava medicação, realmente, só que aquela tristeza, aquela escuridão que estava dentro de mim, aquilo não passava. Aquela tristeza sempre permaneceu dentro de mim e piorou quando eu perdi os meus pais. Nunca mais passou essa tristeza. Até que conheci o meu marido. Conhecemos, namoramos, casamos e tive 4 anos e não consegui engravidar. Quando eu não consegui engravidar, eu culpava muito o meu marido por não conseguir engravidar. Dizia que a culpa sempre que era dele. E qualquer coisa era motivo para eu discutir com ele. Ou seja, eu acabava por descarregar toda a minha frustração no meu marido. E então, a doutora virou-se para mim e disse assim, Manela, não te preocupes, tu tens as trompas obstruídas, mas podes fazer inseminação. Ele mal bateu a porta do consultório e disse, Manela, doutor, se quiseres engravidar, vais... E eu fui e fiz tudo direitinho, caso eu obedecia tudo. Então eu tinha estado grávida em dezembro. A 5 de dezembro ainda vieram as minhas regras. E a 12 de janeiro já estava grávida 5 semanas. Desde que eu entrei, já sou uma mulher completamente diferente, sou uma mulher alegre, sou uma mulher feliz, realizada, já tenho a minha filha, tenho a minha família e aquela Manuela do passado já não existe. Agora é outra Manuela, é uma Manuela realizada e com vontade de viver e de dar a conhecer a toda a gente para não cometerem a mesma asneira, porque foi a última porta que eu bati e devia ter sido a primeira. O ritual que estava na minha vida foi quebrado e hoje eu sou feliz.
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3: Tinha muitos pesadelos, tinha muitos complexos, muitos traumas, muitas discussões dentro de casa. Meu marido começou-se a tornar agressivo, batia-me. Estava a ser vítima de uma maldição hereditária. O meu nome é Maria Fonseca e eu fui vítima de um ritual. Eu já na infância sofria de muitos complexos de inferioridade, muito insegura. Pronto, era maltratada pelo meu pai. Meu pai batia-me muito, sem motivos aparentes, a cintareia de cinto. Pronto, me pegar no braço e de me dar com o cinto com todas as forças. Sentia-me muito infeliz já em criança. À medida que fui passando para a adolescência, a situação foi-se complicando. Via vultos, ouvia vozes. Comecei a andar muito perturbada. Comecei a frequentar a psiquiatria. Fui aconselhada pelos meus pais, marcaram-me consultas e fui à psiquiatria. Aí comecei a tomar medicamentos de psiquiatria, mas aí já tinha cerca de 18 anos. Não melhorava nada, cada vez pior. Pior, ia um médico e outro médico, frequentei alguns 8 ou 9. Até que chegou uma altura que, pronto, eu desmaiava, já não conseguia comer. Pronto, sentia... também aconteceu no dia dos meus anos, eu ir parar ao hospital 2 vezes, 2 anos seguidos, com dores de cabeça. Não era dores de cabeça, eram enxaquecas, dores muito, muito, muito fortes. Começou a acontecer assim coisas muito estranhas na minha vida. E, entretanto, os médicos disseram-me que eu tinha que pensar em fazer curas de sono. Entretanto, mudava a medicação e cada vez piorava mais. Até que conheci um rapaz, casámos. E a situação foi piorando, piorando cada vez mais, mais. Ele começou a não vir a casa durante a noite, a faltar semanas, ficava semanas inteiras fora de casa. Dizia sempre que estava a trabalhar, eu percebia que não era. Comecei a ver telefonemas, eram telefonemas muito estranhos, pessoas que nunca se identificavam à meia da noite, sempre a partir da meia-noite, era pelas 2 da manhã, 3 da manhã, pronto, vozes estranhíssimas, via-se sempre que era uma voz feminina, faziam muitos telefonemas e faziam muitas ameaças. Meu marido começou-se a tornar agressivo, batia-me. Entretanto, eu fiquei grávida. Pronto, fiquei grávida e tive uma menina. Todas as minhas amigas, uma levava-me para um sítio, outra levava para o outro, onde se faziam rituais, onde era de macumbaria, era, pronto, de bruxarias, coisas muito estranhas, e a vida foi sempre cada vez piorando, até que chegou a todos os níveis, pronto, em todas as áreas da minha vida já estavam afetadas, até que o meu marido cada vez passava mais tempo fora de casa, abandonou completamente a família, não me ligava nenhuma, nem a mim, nem à minha filha, pronto, eu fui sempre mãe e pai, até que, pronto, ele chegou a uma certa altura, as agressões eram muitas. Os vizinhos já perguntavam, não é? E chamaram uma assistente social. pronto, para ir verificar, e realmente é assim, eu já tinha algumas marcas no corpo, e pronto, como a minha educação, a educação que os meus pais me tinham dado era que, pronto, e era isso que eu tinha dentro de mim, não me divorciar nunca, fui-me sujeitando àquela situação e àqueles maus-tratos, e a minha vida chegou ao fundo do poço, era um inferno dentro de casa. Chorava, esse também era um dos sintomas que eu tinha muito, chorava de desespero, não é? Tinha muita ansiedade, tinha muitos ataques de pânico também, cheguei a ter ataques de pânico. Foi nesta situação que eu cheguei. Foi a minha mãe que me disse que ouviu o programa na rádio, e um dia eu, desesperada, comecei a frequentar, a fazer os propósitos, a seguir as orientações que me foram dadas. Comecei a levar a minha filha também, a minha filha, pronto, foram-nos dando conselhos, começámos, pronto, a nossa vida começou a andar para a frente, não é? Eu, passou-me todas aquelas traumas, aqueles complexos, aqueles pânicos, fui-me libertando aos poucos e poucos, fui-me libertando da medicação de psiquiatria, fui fazendo o desmame, sou muito feliz, sou uma pessoa realizada. Consegui-me realizar profissionalmente também, trabalhando por conta própria. A minha filha está liberta, está curada, não toma medicamentos nenhums, ao contrário daquelas toneladas que tomava em pequenina e até à adolescência. Hoje a minha vida está livre de qualquer maldição.
0: Muito bem, nós voltamos com todos, está aí o relato. Senhora Maria Fonseca carregava a maldição hereditária, complexos, via vultos, enxaqueca. O marido a maltratava e ela ia até os bruxos tentando resolver. Não tem como você cortar uma maldição da sua vida através de rituais. Só a luz pode desfazer as obras das trevas. Não se engane, hein? Não se engane. Só a luz pode desfazer as obras das trevas. Só pelo sangue do Cordeiro, o sangue de Jesus, que tem poder para desfazer as obras do mal. E hoje, sexta-feira, nós vamos tomar desse cálice que quebra, que desfaz as obras do mal. Prepare um papel e uma caneta. Deixa aí do lado, eu vou explicar o que você deve fazer para estar conosco hoje. Vamos acompanhar mais relatos e já voltamos.
4: Eu vim de um lar totalmente conturbado. Quando eu era mais nova, o meu pai me abandonou. E eu passei a viver com a minha mãe, o meu padrasto e o meu irmão. E quando eu fiz 5 anos, ele quis me conhecer. Foi quando eu fui na casa dele, conheci ele, né? E também eu acabei conhecendo a minha madrasta. E ela não gostava de mim. Foi quando ela fez um ritual para mim, né? Ela jogou pó de pemba em mim. E eu voltei de lá totalmente cheia de feridas. Eu sentia muita dor, coçava muito. Minha mãe chegou a me levar no hospital, tentou resolver com os médicos. Foi quando ela me levou até a Igreja Universal. E mais com o passar do tempo, ela acabou saindo. E eu saí também. Então, chegando à juventude, aos 14 anos... eu comecei a ter uma raiva e um ódio muito grande dentro de mim. Porque eu, na casa da minha mãe, ela precisava trabalhar. E o meu padrasto e o meu irmão, eles passaram a me agredir muito, né? Então ele começou a me esmurrar, o meu irmão, deixava hematoma por todo o meu braço. Teve uma certa ocasião que o meu padrasto pegou pelos meus cabelos e saiu arrastando por toda a casa. Né? Outra situação que ele me bateu tão forte na perna que deixou a palma da mão dele, né, na minha perna. Então eu tinha uma raiva muito grande, um ódio muito grande, e tudo que eu queria era fazer o mesmo que eles faziam comigo, eu queria fazer com eles. Mas como eu não podia, então eu passei a me agredir, né? Eu comecei a me esmurrar. Eu lembro que eu esmurrava a parede, eu puxava os meus cabelos, né? Eu me batia muito, né, com raiva deles. Eu me perguntava, né, o porquê tudo aquilo estava acontecendo, né, de um tempo para o outro, literalmente a minha vida, ela começou a afundar. né? Mas eu não sabia o porquê. Então eu comecei a buscar lá fora. Eu comecei a me envolver com más amizades, né? A ficar com vários rapazes, a ponto de fazerem fila para ficar comigo. Eu não me valorizava, vinha um, me beijava, saía, vinha outro. E eu nunca me sentia satisfeita, né? Eu sempre me sentia muito triste, muito sozinha, vazia, né? Eu lembro que eu não via futuro e nem perspectiva de vida, né, para mim. Então, foi quando, com o tempo, eu comecei a desenvolver uma grande depressão, onde eu queria ficar 24 horas no quarto, eu queria ficar 24 horas em casa, sem fazer nada, sem sair, só num quarto escuro. Eu pensava que a minha vida seria isso, né? Que nunca ia mudar. Foi quando eu conheci, através da internet, a automutilação. E ali eu posso dizer que foi literalmente o meu fundo de poço, porque eu já me agredia, eu já me feria muito. Mas ali eu comecei a fazer muito mais, porque eu comecei a me cortar a ponto de escrever o que eu sentia. Escrever o vazio que eu sentia, escrever a raiva que eu sentia. Eu lembro que eu escrevi até as iniciais dos nomes de quem tanto me fez mal, porque eu tinha muita raiva deles. E chegou um ponto de eu beber o meu próprio sangue, né? Eu pensava de todas as formas, de todas as maneiras, tentar trazer um alívio para dentro de mim, mas eu não alcançava, não conseguia, né? Foi quando eu coloquei uma contagem regressiva onde eu tomaria coragem para cometer o suicídio. Eu pensava 24 horas na morte. Eu pensava em me matar tomando remédios, me jogando de ponte, mas eu nunca tive coragem. Mas foi quando eu falei, eu determinei, eu vou concretizar isso. Nesse dia, nessa data, eu vou cometer o suicídio. Mas aí, através de um convite, novamente, eu voltei à Igreja Universal. E quando eu fui, aquele desejo, aquela raiva que eu tinha, né, eu passei a me libertar de tudo aquilo. Aquela maldição que estava na minha vida, né, que estava me acompanhando desde aquele dia que eu fui vítima de um ritual. Então, ali eu me libertei, de fato, de verdade. Eu abandonei aquelas coisas erradas que eu fazia, os rapazes que eu ficava, as lâminas que eu guardava. Tudo eu coloquei no altar de Deus. E eu falei, a partir de hoje, eu decido fazer diferente. Eu lembro que o pastor, ele falou algo que me chamou muita atenção. Ele falou assim, se você, de fato, de verdade, decidir se converter, fazer a sua parte de Deus, ele vai fazer a dele. Eu abandonei aquilo que era errado, abandonei as más amizades. O mais difícil, eu perdoei o meu padrasto, o meu irmão, a minha madrasta e todas aquelas pessoas que me faziam muito mal, né? E dali começou a minha mudança. Então, eu ouvi falar do Espírito Santo, né? Eu não conhecia. Mas eu entendi que se eu obedecesse o que estava escrito, obedecesse a palavra de Deus, o que vinha do altar, a minha vida, de fato, de verdade, ia mudar. Então, eu comecei a buscar a presença de Deus, eu comecei a me envolver mais com as coisas de Deus, né? E ali eu recebi, de fato, de verdade, o Espírito Santo. Ali começou uma nova vida. Comecei a ter paz dentro de mim, uma alegria que eu não tinha, uma força que eu nunca imaginei ter, né? Que eu passei por lutas e por dificuldades e eu permaneci porque Deus, ele me fortaleceu. Hoje a minha família está abençoada, eles vão à igreja. Hoje eles veem Deus em mim, né? Sempre que eles precisam de algo, em alguma situação, eles pedem ajuda, né? Hoje mudou tudo. E a minha vida, que era uma vida de maldição, hoje se tornou a bênção, porque eu sou a própria bênção.
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Belas a arder dentro de casa. Mas este sofrimento durou 24 anos. Já me exalto e ainda fui vítima de um ritual. O meu marido, éramos vizinhos. Fomos criados juntos, mas só retámos namoro após ele regressar do ultramar. 2 anos depois decidimos casar. Na véspera do casamento, eu fui entregar uma encomenda e oferecer um pequeno almoço pelas 10 horas da manhã. Ao meio-dia já tinha decidido não casar. A minha mãe, muito preocupada, foi a uma vizinha que contou-lhe o sucedido e a vizinha, com uma peça de roupa minha, foi para a bruxa. Ao fim da tarde já estava a tratar do resto dos preparativos do casamento. No outro dia casei, toda a gente comentava que eu ia muito bonita, menos o meu marido. Recusou-se a tirar a fotografia do casamento comigo. À noite fomos para casa, deitámos na mesma cama, cada um para o seu lado. Na segunda madrugada ele saiu para trabalhar e só voltou uma semana depois. Aquele rapaz que me amava muito, que me acarinhava, e um rapaz sem vícios, muito bem educado, virou viciado no álcool, no tabaco, palavrões, insultavam-me por tudo e por nada. Eu comecei a viver um inferno logo após o primeiro dia do casamento. Alcancei os primeiros filhos aborteios. Eu era muito saudável, mas após os primeiros abortos eu apanhei uma anemia muito forte. Ao terceiro filho, uma gravidez de risco. E ao nascimento dela, que é uma menina, condenada à morte, eu e ela. Surgiu uma doença cancerosa muito, já num, muito avançada. Eu sobrevivi, ela também, mas após o parto fui para o Hospital de São João com consultas semanais durante 20 anos, dizendo-me que não havia mais filhos. Ao nascer a terceira filha, que os dois primeiros tinham sido abortos, não havia mais filhos. Mas 4 anos depois veio uma segunda filha. O salário do meu marido não chegava para os vícios dele. No álcool, no tabaco, maltratava-me, agredia-me fisicamente mesmo. Comecei a trabalhar demasiado. Minha coluna entortou. Tinha uma depressão, não dormia. Umas dores de cabeça horríveis. Colocavam-me fruta envenenada no jardim da casa onde vivia. Punham-me terra de cemitério dentro de casa. Eu comecei a ver panos de velórios com belas a arder dentro de casa. Eu comecei a ter medo de tudo. Medo do dia, medo da noite, medo da minha própria sombra. E sofri 2 acidentes muito graves no prazo de 1 ano. Eu caí por 11 graus abaixo e bati com a cabeça e cheguei ao hospital. Os médicos recusaram-se a socorrer-me, que eu tinha o crânio todo partido e ia morrer. Eu fui avisada pelo ortopedista, ficava numa cadeira de rodas, com 40 anos. E vejo-me realmente sem capacidade nenhuma, nem para trabalhar, nem para cuidar das minhas filhas, nena. Eu decidi comprar o veneno do escravelho e suicidar. Fechei-me dentro do meu quarto com um frasco de veneno de escravelho já desapertado, pronto a ingerir. Quando a minha filha mais nova começa a bater na porta do quarto e insiste de eu abrir. E eu estava com a doença cancerosa, que era útero e ovários, no grau 7. E ele dá-me 1 semana de vida. E foi nessa semana de vida que eu encontrei. Mas este sofrimento durou 24 anos. Eu que não dormia, aquelas dores de cabeça horríveis, só queria estar fechada, saí, já deixei as dores de cabeça. Inclusivemente comecei a ficar, eu comecei a frequentar as reuniões de sexta-feira, de libertação, e comecei a ficar liberta de tudo aquilo que me afligia, e, incluindo a doença cancerosa que me arrastou ao Hospital São João 20 anos, eu fiquei livre dela. Eu tinha uma dívida de 65 mil euros, na altura eram 13 mil contos, fiquei livre de tudo. Acabei por pagar a dívida, não foi da noite para o dia, mas eu consegui pagar a dívida, as doenças foram-se embora, eu recuperei a vontade de viver, a alegria, a força, a saúde, eu recuperei tudo, tudo, incluindo o amor do meu marido. Foi assim que eu, na verdade, recuperei aquilo que sou hoje.

0: Eu sou muito feliz. O ritual que foi feito para a minha vida foi quebrado e eu hoje sou muito feliz.
1: Muito bem, nós voltamos com todos. E a senhora Exaltina foi vítima de bruxaria no dia do casamento dela. Hoje tem o casamento destruído, uma vida destruída. Ela tinha, né? Mas quando ela chegou aqui, pelo sangue do Cordeiro, essa maldição foi cortada, foi quebrada. Você que quer que essa maldição seja cortada, escreva numa folha de papel seu nome, data de nascimento, o nome do pai e o nome da mãe. Você vai trazer e vai entregar nas minhas mãos. Hoje, sexta-feira, hoje, 8, 10, 15, especialmente às 20 horas. Estarei às 10, às 15 e às 20 horas. Esperando por si, nós estaremos dando atendimento para as pessoas que são vítimas de uma maldição hereditária. Você que vê que tem um mal acompanhando a si e sua família. Então nós vamos determinar que esse mal venha a ser cortado. Por isso você deve se preparar para estar conosco ainda hoje. Saia da onde você estiver. É tudo gratuito. Deixe sua carteira em casa, deixe dinheiro em casa. Mas esteja conosco, porque você vai sair daqui livre, liberto, transformado. Porque não adianta mais, ou você não pode mais continuar carregando esse sofrimento. Chegamos ao fim da nossa participação. Que Deus abençoe a todos e até lá.

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1: Muito bom dia, amigos. Que Deus abençoe, que Deus ilumine a sua vida e todos os seus caminhos nesta manhã, neste dia de sexta-feira que começa, que inicia com luz, com força, com ânimo, com fé, com a presença de Deus. Quem vos fala, seu amigo, Pastor John, diretamente aqui da nossa cidade da Guarda e também diretamente da nossa Universal na Guarda, onde as portas já estão abertas para atender e ajudar a todos que sofrem, que estão aflitos, desesperados, angustiados, a sofrer, a passar talvez o pior momento da sua vida. Se você precisa de ajuda, nós estamos aqui. Através deste programa, além de você saber como chegar em nossa Universal, como chegar aqui neste lugar que vai lhe ajudar, nós vamos mostrar que existe sim saída, solução para os problemas que você está a viver, através de relatos, depoimentos e testemunhos. E hoje, sexta-feira, é um dia muito especial, pois é o último dia do mês de julho, onde vamos realizar a quebra de maldição familiar. Há muitas famílias que são invejadas, praguejadas, e a maldição ela vai fazendo assim um ciclo. Ela vai passando de linhagem em linhagem, de geração em geração. É a chamada maldição hereditária, maldição de sangue. É a maldição que passa de pai para filho e enquanto não for colocada um fim, a pessoa não para de sofrer. E eu quero colocar para você agora pessoas que foram vítimas de uma maldade como essa. Maldição que foi passando de sangue, maldição hereditária. Acompanhe comigo, eu volto já.
2: Nunca tenho uma dor de cabeça, de repente aparece um tumor cerebral. Passado um tempo, o meu pai aparece com outro tumor. A minha mãe tinha já morrido e passado um ano morreu o meu pai também. Aquela escuridão que estava dentro de mim, aquilo não passava. Aquela tristeza sempre permaneceu dentro de mim. O meu nome é Manuela e fui vítima de um ritual. Desde pequenina eu sempre fui uma criança muito medrosa. E a minha mãe todas as noites tinha que vir dormir comigo, porque eu chorava muito, pegava um travesseiro e ia para o corredor, e então como eu não adormecia, a minha mãe vinha sempre me adormecer. Como eu não passava, disseram para ela ir a uma vidente. E então essa senhora mandou passar um líquido, um álcool no corpo todos os dias e fazer ela reza, que a minha mãe fazia sempre. E levar azeite para dizer que os espíritos precisavam de alimento, mas para que seja longe de minha casa, porque senão tornámos outra vez a encostar em mim. Um dia eu vinha de lá e senti-me muito mal. E a senhora que nos levou lá disse, ah, isso é normal, são os espíritos a agradecer. E aquilo não me entrou muito bem na cabeça. Então eu vou para lá para me sentir melhor e estou-me a sentir pior. Os meus pais tinham uma vida muito feliz, tinham um bom estatuto social, eram empresários, a minha mãe nunca teve uma doença nenhuma, nunca teve uma dor de cabeça, de repente aparece-me um tumor cerebral. Então meu pai não tem mais nada, recorre outra vez lá. Passado um tempo, o meu pai aparece com outro tumor. A minha mãe tinha já morrido e passado um ano morreu o meu pai também. Como era uma pessoa depressiva, foi obrigatoriamente recorrer a psicólogos e a psiquiatras e diziam que o tempo ia lá. Eu tomava medicação, realmente, só que aquela tristeza, aquela escuridão que estava dentro de mim, aquilo não passava. Aquela tristeza sempre permaneceu dentro de mim e piorou quando eu perdi os meus pais. Nunca mais passou essa tristeza. Até que conheci o meu marido. Conhecemos, namoramos, casamos e tive 4 anos e não consegui engravidar. Quando eu não consegui engravidar, eu culpava muito o meu marido por não conseguir engravidar. Dizia que a culpa sempre que era dele. E qualquer coisa era motivo para eu discutir com ele. Ou seja, eu acabava por descarregar toda a minha frustração no meu marido. E então, a doutora virou-se para mim e disse assim, Manela, não te preocupes, tu tens as trompas obstruídas, mas podes fazer inseminação. Ele mal bateu a porta do consultório e disse, Manela, tu se quiseres engravidar, vais... E eu fui e fiz tudo direitinho, caso eu obedecia tudo. Então eu tinha estado grávida em dezembro. A 5 de dezembro ainda vieram as minhas regras. E a 12 de janeiro já estava grávida 5 semanas. Desde que eu entrei, já sou uma mulher completamente diferente, sou uma mulher alegre, sou uma mulher feliz, realizada, já tenho a minha filha, tenho a minha família e aquela Manuela do passado já não existe. Agora é outra Manuela. É uma Manuela realizada e com vontade de viver e de dar a conhecer a toda a gente para não cometerem a mesma asneira, porque foi a última porta que eu bati e devia ter sido a primeira. O ritual que estava na minha vida foi quebrado e hoje eu sou feliz.
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3: Tinha muitos pesadelos, tinha muitos complexos, muitos traumas, muitas discussões dentro de casa. Meu marido começou-se a tornar agressivo, batia-me. Estava a ser vítima de uma maldição hereditária. O meu nome é Maria Fonseca e eu fui vítima de um ritual. Eu já na infância sofria de muitos complexos de inferioridade, muito insegura. Pronto, era maltratada pelo meu pai. Meu pai batia-me muito, sem motivos aparentes, a cintareia de cinto. Pronto, me pegar no braço e de me dar com o cinto com todas as forças. Sentia-me muito infeliz já em criança. À medida que fui passando para a adolescência, a situação foi-se complicando. Via vultos, ouvia vozes. Comecei a andar muito perturbada. Comecei a frequentar a psiquiatria. Fui aconselhada pelos meus pais, marcaram-me consultas e fui à psiquiatria. Aí comecei a tomar medicamentos de psiquiatria, mas aí já tinha cerca de 18 anos. Não melhorava nada, cada vez pior. Pior, me ia um médico e o outro médico, frequentei alguns 8 ou 9. Até que chegou uma altura que, pronto, eu desmaiava, já não conseguia comer. Pronto, sentia... Ah, também aconteceu no dia dos meus anos, eu ir parar ao hospital 2 vezes, 2 anos seguidos, com dores de cabeça. Não era dores de cabeça, eram enxaquecas, dores muito, muito, muito fortes. Começou a acontecer assim coisas muito estranhas na minha vida. E, entretanto, os médicos disseram-me que eu tinha que pensar em fazer curas de sono. Entretanto, mudava a medicação e cada vez piorava mais. Até que conheci um rapaz, casámos. E a situação foi piorando, piorando cada vez mais, mais. Ele começou a não vir a casa durante a noite, a faltar semanas, ficava semanas inteiras fora de casa. Dizia sempre que estava a trabalhar, eu percebia que não era. Comecei a ver telefonemas, eram telefonemas muito estranhos, pessoas que nunca se identificavam à meia-noite, sempre a partir da meia-noite, era pelas 2 da manhã, 3 da manhã, pronto, vozes estranhíssimas, via-se sempre que era uma voz feminina, faziam muitos telefonemas e faziam muitas ameaças. O meu marido começou-se a tornar agressivo, batia-me. Entretanto, eu fiquei grávida. Pronto, fiquei grávida e tive uma menina. Todas as minhas amigas, uma levava-me para um sítio, outra levava para o outro, onde se faziam rituais, onde era de macumbaria, era, pronto, de bruxarias, coisas muito estranhas, e a vida foi sempre cada vez piorando, até que chegou a todos os níveis, pronto, em todas as áreas da minha vida já estavam afetadas, até que o meu marido cada vez passava mais tempo fora de casa, abandonou completamente a família, não me ligava nenhuma, nem a mim, nem à minha filha, pronto, eu fui sempre mãe e pai, até que pronto, ele chegou a uma certa altura, as agressões eram muitas, e eu, os vizinhos já perguntavam, não é? E foram, chamaram uma assistente social, pronto, para ir verificar, e realmente, é assim, eu já tinha algumas marcas no corpo, e pronto, como a minha educação, a educação que os meus pais me tinham dado era que, pronto, e era isso que eu tinha dentro de mim, não me divorciar nunca, fui-me sujeitando àquela situação e àqueles maus-tratos, e a minha vida chegou ao fundo do poço, era um inferno dentro de casa. Chorava, chorava, esse também era um dos sintomas que eu tinha muito, chorava de desespero, não é? Tinha muita ansiedade, tinha muitos ataques de pânico também, cheguei a ter ataques de pânico. Foi nesta situação que eu cheguei, foi a minha mãe que me disse que ouviu o programa na rádio e um dia eu, desesperada, comecei a frequentar, a fazer os propósitos, a seguir as orientações que me foram dadas, comecei a levar a minha filha também, a minha filha, pronto, foram-nos dando conselhos, começámos, pronto, a nossa vida começou a andar para a frente, não é? Eu, passou-me todas aquelas traumas, aqueles complexos, aqueles pânicos, fui-me libertando aos poucos e poucos, fui-me libertando da medicação de psiquiatria, fui fazendo o desmame, sou muito feliz, sou uma pessoa realizada. Consegui-me realizar profissionalmente também, trabalhando por conta própria. A minha filha está liberta, está curada, não toma medicamentos nenhums, ao contrário daquelas toneladas que tomava em pequenina e até à adolescência. Hoje a minha vida está livre de qualquer maldição.
1: Você percebe, minha amiga e meu amigo, que existem problemas que são espirituais. E problemas espirituais funcionam assim. Se não houver uma força maior que venha barrar a força das trevas, se não houver uma força para impedir as trevas de agir na família, na saúde, no trabalho, na vida espiritual, na mente, no coração, se não houver uma barreira para bloquear o mal, esse mal ele vai passando de geração após geração. É comum nós acompanharmos pessoas, muitas vezes, que dizem que o problema de saúde que ela carrega, que ela tem, foi o mesmo que levou o pai, a mãe à morte, foi o mesmo também que matou os avós, é o mesmo também que já está nos tios. Há famílias que são marcadas pelo vício, pela violência, há famílias que há quadro de depressão de forma generalizada em todos os membros. Há pessoas que ela já sabe mais ou menos como será a sua vida, porque quando ela olha para a sua família, todos eles já carregam consigo um padrão de dor e de sofrimento. É a maldição de sangue hereditária, de geração em geração. E quando há uma força maior que se opõe para quebrar e destruir, então, de facto, esta família, esta pessoa passa a ser livre. Caso contrário, a família está destinada ao sofrimento. Quem sabe você é alguém que me acompanha, me ouve, e você percebe esse padrão de problema, de dor, de angústia na sua vida que se repete na vida dos seus familiares. É chegada a hora de você ser livre. Hoje, sexta-feira, nós estaremos a realizar a grande quebra da maldição das gerações, para que esse mal, a partir de você, seja quebrado e de você comece a vir as bênçãos de Deus para as gerações seguintes. Eu quero que você acompanhe essa chamada que fala a respeito do que vai acontecer hoje. Eu volto já.
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1: É hoje, sexta-feira, Este dia vai ficar marcado na sua vida. O problema, a dor, o sofrimento que você carrega vai ter fim. Esse mal vai acabar. Você passará a ter paz, tanto você quanto também a sua família. Mas é claro, isso não vai acontecer com você aí no seu sofá de casa. Isso não vai acontecer com você apenas do outro lado acompanhando, ouvindo e até mesmo acreditando. Vai acontecer se você vier buscar, se você tomar uma atitude de estar presente conosco na grande sessão espiritual do Descarrego. Hoje, sexta-feira, em 3 horários, estaremos à sua disposição. Às 10 da manhã, 3 da tarde, 19h30. E durante o dia todo, em atendimento antes e após as reuniões, para você que precisa de um conselho, de uma palavra, de uma oração, para você que precisa de um atendimento espiritual. A nossa morada aqui na Rua Antônio Sérgio, número 5, bem em frente à antiga Proteção Civil, ao pé da rotunda dos 5Fs, no coração, no centro, aqui da nossa cidade mais alta, cidade da Guarda. É certo que se você tiver fé, tomar uma atitude, ter um passo, chegar aqui, ainda que você carregue dor, sofrimento, angústia, depressão, vício, todo tipo de mal na sua vida será findado. Sairás daqui livre, liberto e com uma vida diferente.

0: Muito bem, lembrando a todos, viu? É hoje a sexta-feira para quebrar a maldição familiar que vem de geração, que vem de sangue, que vem de linhagem. Para que a partir de você a vida seja transformada. Para que a partir de você todos aqueles que vierem após sejam então abençoados. Não se esqueça, 10 da manhã, 3 da tarde, especialmente 19h30. A morada você já sabe, aqui na rua Antônio Sérgio, número 5, bem em frente à Proteção Civil. Eu quero colocar para você agora uma matéria e alguns resultados daquilo que tem acontecido e vai acontecer também neste próximo domingo. O domingo da grande concentração de fé e milagres. E esse domingo será de todo muito especial, pois será o encerramento do jejum de Daniel com grande clamor por aqueles que buscaram e vão receber de Deus a salvação e o livramento no Monte Sião. Acompanhe comigo, eu volto já.
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2: A minha vida antes de chegar na Igreja Universal era uma jovem muito triste, angustiada, tinha vários problemas em termos familiares, como lhe disse, em termos interiores era oprimida, era super nervosa, a minha mãe tinha problemas a nível sentimental, frequentava cartomantes, videntes para poder mudar a situação que ela vivia atualmente, pronto, tinha tido um divórcio, eu vivia com a minha mãe, e eu costumava frequentar os centros também com a minha mãe. Passei a ficar uma pessoa muito oprimida, muito triste, angustiada, um vazio muito grande dentro de mim. Esse vazio deixava-me muito, muito prostrada, muito sentimental, pronto. E vivia sempre naquele estado de tristeza, sentia um vazio muito grande dentro do meu coração. Desde o momento que conheci e ouvi falar naquela altura da Igreja Universal, eu lembro-me quando entrei nessa reunião do Espírito Santo, onde a gente buscou a presença de Deus, e senti uma paz incrível. A minha vida e a nossa vida, porque eu hoje sou casada, não é? Tenho uma filhota, está completamente diferente. Portanto, em primeiro lugar, em termos espirituais interiores, foi da água para o vinho. Portanto, eu recebi essa paz, essa algo que mudou, não é algo externo, algo interior. Portanto, passei a ter paz, alegria, vontade de viver. Portanto, depois todas as outras áreas foram se desenvolvendo. Portanto, entretanto, conheci alguém que tem a mesma fé que eu, casei. Tenho uma filha, tenho uma vida estruturada, financeiramente também estou abençoada, graças a Deus. Em termos familiar, que é algo muito importante, que nos dá estabilidade, não é? Também estou abençoada. Em todos os termos estou abençoada.
3: Antes de entrar na Universal era nervosa, era problemática. Desde que vim à Universal, graças a Deus, a minha vida foi transformada. Tenho paz, tenho alegria, tenho saúde. E as reuniões das 9h30 da manhã, domingo, é uma benção, porque a gente vem se fortalecer, vem buscar o Espírito Santo, vem buscar saúde, buscar a nossa transformação, tudo que a gente precisa na nossa vida, Deus tem poder para nos fazer. Mesmo quem esteja doente pode ter a certeza que vem e vai ser curada. Quem for nervosa, como eu era, vai vir e vai ser liberta se entregar o seu coração para Deus. E a minha vida foi transformada, graças a Deus. Hoje tenho paz, tenho alegria.
4: Quando cheguei à igreja era uma pessoa muito triste, muito desanimada, porque tinha muitos problemas familiares e também na vida sentimental. Hoje tenho a minha vida estabelecida, tenho casa própria, os meus filhos estão todos formados, casados e bem abençoados.
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É já esse domingo a grande chance e oportunidade para você ter a resposta de Deus, da sua oração, da sua fé, da sua entrega no altar. Neste dia vamos clamar pela salvação e pelo livramento. Aqueles que entregaram seus pedidos, o pedido certamente já lá está em Israel. E quando o bispo Macedo estender as mãos, ao término do jejum de Daniel, será derramada a presença de Deus, o Espírito Santo, sobre a vida de todo aquele que assim crê. Faça a sua parte e esteja presente. Domingo, 9h30 da manhã. Rua Antônio Sérgio, número 5, bem frente à Produção Civil, ao pé da rotunda dos 5 Fs. Você é nosso convidado todo especial. Deus abençoe, Deus ilumine, um forte abraço, uma ótima sexta-feira a todos e até lá!

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1: 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São 7 horas.
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3: Que Deus, o Deus de Abraão, de Isaac, o Deus de Israel, o Deus de Davi, seja com vocês, com cada um de vocês. E eu tenho certeza, eu tenho certeza que ele há de falar com você através da sua santa palavra a partir de agora. Eu queria que você prestasse atenção. Seria bom que você pudesse ler o texto sagrado na sua Bíblia, Salmo 89, e no versículo, a partir do versículo 20. Seria bom que você acompanhasse a leitura comigo, porque assim a gente pode dar mais e alcançar a condição de despojamento, a condição, ó, meu Deus, eis-me aqui. Você dizer para Deus: eis-me aqui, Senhor, 100%. Eis-me aqui, Senhor. Para que então o Espírito Santo venha descer sobre você enquanto você estiver meditando conosco nessa palavra, que é a palavra de Deus. No Salmo 89, versículo 20, Deus fala a respeito de Davi. E ele diz assim, olha só, por favor, presta atenção. Ele diz assim: achei a Davi, meu servo, com óleo, com santo óleo o ungi, com o qual a minha mão ficará firme e o meu braço o fortalecerá. É muito glorioso, é extraordinário esse texto. Porque quando Deus fala achei a Davi, na minha ótica, quer dizer o seguinte: ele achou alguém que o agradasse. É isso aí. E se você quer ser achado por Deus, você tem que agradá-lo. E agradar a Deus significa se despojar de si mesmo, se esvaziar de si próprio, se esvaziar dos seus sonhos, trocar os seus sonhos, por exemplo, pelos sonhos de Deus. Você já pensou? Você chegar para Deus: ó, meu pai, estão aqui os meus sonhos, os meus projetos, a minha vontade. Está aqui diante de ti tudo que eu trago no coração. E eu coloco, eu tiro tudo isso, eu arranco de dentro de mim e o coloco aos teus pés. Faça isso, minha amiga e amigo. Porque se você fizer isso, como fez aquela mulher que veio com bálsamo e derramou sobre Jesus e depois enxugou com seus cabelos. Olha que maravilha. Ela colocou o que mais precioso que ela tinha, ela colocou em Jesus. O perfume. Porque naquela altura era normal as jovens guardarem um perfume para a noite de núpcias, quando casassem. Então elas guardavam um perfume preciosíssimo para a sua noite de núpcias, para o seu casamento. E aquela mulher colocou tudo que ela tinha de mais precioso, que era aquele perfume, derramou sobre Jesus e depois veio com seus cabelos e enxugou. Olha, minha amiga, faça isso, meu caro amigo. Coloque todos os seus sonhos, todos os seus desejos de realização, tudo aquilo que você vem carregando ao longo da sua juventude, coloque tudo aos pés de Jesus. Meu pai, eu entrego a minha vida, a minha vontade, os meus desejos, os meus projetos, tudo, está aqui a minha vida, está aqui a minha vida, o meu corpo, minha alma, meu espírito. Quando você fizer isso, e se você fizer agora, ele desce sobre você agora. O Espírito Santo desce sobre você agora, porque ele vem para receber a sua alma, que é o que ele mais deseja, é ter a nossa alma em suas mãos. Ele deu a alma dele para resgatar, salvar a nossa alma. E ele pagou um preço alto. Então, se você abrir mão das suas vontades, dos seus sonhos, dos seus desejos, das suas concupiscências, abrir mão de tudo, esvaziar-se completamente, 100%, agora mesmo, ele vai enchê-lo do Espírito Santo, agora mesmo. Foi assim que ele achou Davi. Ele achou Davi dentre tantos homens naquela altura. Deus achou Davi. Que quer dizer que Deus procura pessoas como Davi. Ele achou porque estava procurando. Não é? Ele achou porque ele estava procurando. E Deus está procurando pessoas assim, disponíveis, dispostas a abrir mão do trono do seu coração para ele, entregar o trono do seu coração, das suas vontades, para ele. E então Ele vem na pessoa do Espírito Santo e se assenta nesse trono e faz a pessoa ser a pessoa mais feliz na face da terra. Mais feliz na face da terra. É isso mesmo. Ele vai fazer de você a pessoa mais feliz na face da terra. Veja só como ele fala com a pessoa que ele escolheu, que ele achou, melhor dizendo. Ele achou a Davi. Ele diz: com santo óleo ungi. O óleo é o Espírito Santo, representa o Espírito Santo, é o azeite, com o qual a minha mão ficará firme e o meu braço o fortalecerá. O inimigo não o importunará, nem o filho da perversidade o afligirá. Os inimigos não poderão fazer nada contra aqueles que recebem o Espírito Santo, porque o Espírito Santo é o selo de Deus em nós. Sabe, na bruxaria eles falam fechar o corpo. Você já deve ter ouvido falar isso. Eu vou fechar o corpo, fazer um trabalho para fechar o corpo. Não funciona. Você quer fechar o seu corpo? Você quer blindar o seu ser, corpo, alma e espírito? Receba o Espírito Santo. Porque o Espírito Santo faz de você o primeiro filho ou a filha de Deus. O primeiro filho. No reino dos céus não existe homem e mulher, existe existe filhos de Deus, ungidos de Deus. Então, você quer blindar a sua vida contra mal olhado, inveja, olho grande, azar, macumba, bruxaria, seja lá o que for. Você quer ser feliz? Porque uma pessoa feliz é uma pessoa segura. A pessoa feliz é uma pessoa que está bem consigo mesmo e, sobretudo, com Deus. Essa é a pessoa feliz. Ela está em paz com Deus. O inimigo não o importunará, nem o filho da perversidade o afligirá. E eu derrubarei os seus inimigos perante a sua face e ferirei aos que o odeiam. Isso é muito forte. Aleluia. Quer dizer, você não tem que lutar contra ninguém. Você não tem que combater contra os inimigos. Ele vai combater por você. Está aqui escrito. Quando Deus acha a gente, é porque ele achou o que ele queria. Ele achou aquilo que o agradou. Aquele que o agradou. Então ele vem e faz o seu trono no coração daquela criatura. E aí diz para Davi, e a minha em relação a Davi, ou dos achados dele, que não foi só Davi, você também, e a minha fidelidade, imagine a fidelidade de Deus, e a minha benignidade, a minha bondade estarão com ele, e em meu nome será exaltado o seu poder. Esse poder vem de Deus, que é o Espírito Santo. É o Espírito Santo. É o Espírito do primogênito. É o Espírito dos primogênitos. Quem recebe o batismo com o Espírito Santo, quem recebe o selo do Espírito Santo, recebe Jesus em espírito, o Jesus vivo em espírito, para que então as pessoas possam vê-lo através de nós. É isso. Deus quer mostrar-se vivo para que o mundo veja que ele está vivo, que ele não é um Deus invisível, não é? Ele está vivo e ele passa a ser visto naqueles que são primogênitos dele, aqueles que nasceram do Espírito Santo. Isso Deus quer fazer com você, amiga, agora, aí mesmo. E ele diz: porei também a sua mão no mar e a sua direita nos rios. Ele me chamará dizendo, isso é muito forte. Ele me chamará dizendo: tu és meu Pai, meu Deus e a rocha da minha salvação. Também o farei meu primogênito mais elevado. Farei o meu primogênito mais elevado do que os reis da terra. Você não precisa, amiga e amigo, invejar os reis, as rainhas deste mundo, os poderosos deste mundo. Você não precisa ficar com inveja daqueles que ostentam riquezas e glórias deste mundo, não. Você pode ser o último da fila. Aliás, Jesus falou isso: os últimos serão os primeiros, quer dizer, os primogênitos, e os primeiros serão os últimos. Então Deus quer fazer de você a primeira, o primeiro primogênito. O primogênito, nós falamos ontem que o primogênito era o substituto do pai. O primogênito receberia a herança em dobro. Se o pai tinha 10 filhos, o primogênito receberia a porção dobrada. Quer dizer, cada um receberia uma parte, mas o primogênito duas partes. E mais, o primogênito era o sacerdote na sua casa, quer dizer, o líder espiritual na sua casa, na sua família. Todos lhe deveriam, lhe sujeitariam a sua autoridade espiritual, porque ele era o primogênito, ele era o primeiro, porque o pai morreu. Agora ele substitui o pai, ele que vai liderar, ele que vai dar direção, continuidade à sua família. E isso que Deus quer. Ele nos elege como primogênitos para que este mundo possa vê-lo, ver Deus, o nosso Senhor Jesus Cristo, em nós, através de nós. Isso é glorioso demais. Quer dizer, é a testemunha fiel. Nós somos a testemunha, as testemunhas fiéis de Deus. Por isso que Jesus disse: quando o Espírito Santo vier, ele vos guiará em toda a verdade. E disse mais, e ser-me-eis testemunhas. Testemunhas neste mundo, em Jerusalém, Samaria e até os confins do mundo, sereis minhas testemunhas, testemunhas de que eu estou vivo. Deus acha a gente para que o mundo veja-o em nós, que ele está vivo, que ele é um Deus vivo, ele não é de pau, de pedra, de metal. Imagine você, quantas pessoas na loucura, na sua loucura, carregam a imagem de pau, de pedra, de metal, e que não tem vida, mas elas carregam na mão. Tem pernas, mas não andam. Tem olhos, mas não veem. Tem boca, mas não falam. Tem ouvidos, não ouvem, porque são de pedra, de pau e de metal. Mas o Deus vivo é Espírito e verdade. E esse Espírito e verdade quer estar dentro de você. Mas para isso, você tem que ser achada por ele. Quem são os achados? Aqueles que o agradam, aqueles que mostram. Não precisa merecer. Você não precisa merecer. Você não precisa ser santinha. Você não precisa ser religiosa, não. Você não precisa ser perfeita, não. Ele só quer o seu coração. Ele quer reinar dentro de você. E como que ele vai entrar?

primogênito. É isso aí. Ele quer fazer isso em você. E se você crê, você acredita nisso e se entrega a essa ideia, a esse pensamento, a essa promessa que está escrito aqui no Salmo 89, então você pode ter certeza, olho grande, inveja, os inimigos vão cair. Os inimigos vão se levantar por um caminho, por sete fugirão. Porque o Espírito da glória, o Espírito da primogenitura estará em você e ninguém pode tocar em você. Ninguém. Ninguém pode passar por cima de Deus para tocar em você. Não tem como. Só se ele tivesse morto. Mas se ele está vivo, conforme nós temos conhecimento, então duvido que alguém vai tocar em você. Não tem azar, não precisa de sorte. Você não precisa de sorte. Você precisa de ser ungida, ungido com o Espírito Santo. É isso que você precisa. Acima de tudo, quando você recebe o Espírito Santo, todos os seus caminhos são abertos. A sua vida deslancha. De uma pessoa frágil, fraca, débil, uma pessoa que não tem qualquer expressão, e eu posso falar isso para você, eu sei o que é isso, eu sei o que é ser desprezível, eu sei o que é ser chacoalhado, gozado, zombado, desconsiderado, mas Deus me escolheu. E aí? Se ele me escolheu, opa, deitar e rolar. É isso aí. Deus escolheu você. Achei. Deus me achou. Não porque eu merecia, porque o mundo me rejeitava, mas porque ele, enfim, ele achou um coração cujo trono estava vazio, porque não tinha nada. Mas ele então veio e sentou nesse trono. E aí já era. Amiga, ele senta no trono do seu coração e ele passa a ser o seu Senhor e Deus. E aí é só correr pro abraço. Deus abençoe a todos. E domingo agora nós estaremos lá juntos, em espírito, no Monte Sião, o monte onde se ajuntarão o Pai, o Filho e o Espírito Santo e todos os primogênitos de Deus. Deus abençoe a todos e até amanhã em nome do Senhor Jesus. Amém. E graças a Deus.

0: Eu só era feliz com a bebida e eu só era feliz com as drogas. Mas depois, quando eu tava, eu e meu travesseiro, era que vinha o sofrimento. Eu fiquei com uma depressão tão grande que eu não queria tomar banho. Eu não queria me olhar no espelho. Eu já tava magra, eu já tava feia. Meu nome é Karina de Freitas Alvarez, tenho 26 anos. E na minha infância, tinha muita briga na minha casa entre os meus pais, né? Porque meu pai, ele bebia bastante, a minha mãe também bebia, então fumava, né? Então eles acabavam brigando muito e com 5 anos de idade, eles acabaram terminando, né? E com o término deles, eu passei a morar com a minha bisavó. Eu não entendi o porquê que eu não tava com a minha mãe, não tava com meu pai. Eu fui crescendo e passei a ter umas perguntas. Por que que as crianças da minha escola têm o dia dos pais? Vai os pais, vai as mães. E não vai a minha mãe, não vai meu pai. Então, a ausência dos meus pais era... Me doía, né? Era algo que mexia muito comigo. Eu era muito carente, então eu buscava... atenção em outras pessoas, né? Eu buscava atenção em amizades. Eu queria ali ser o centro das atenções. Aí o tempo foi passando, né? Eu com essas amizades. E a gente começou a ir pra balada. A gente começou, além da bebida, eu conheci as drogas, né? MD, doce, bala. Então, assim, essas drogas, no momento, era algo, assim, sobrenatural. Porque era maravilhoso, né? Eu queria mais daquilo. Então... Se eu fosse sair um final de semana e não tivesse a droga, eu já ficava brava. Eu só era feliz com a bebida e eu só era feliz com as drogas. Mas depois, quando eu tava... Eu e meu travesseiro, era que vinha o sofrimento, né? Aquele sofrimento de não ser amada. Aquele sofrimento de não ser aceita. Porque na minha cabeça, eu não era aceita pelos meus próprios pais. Então, eu sempre culpei os meus pais. A culpa de todo o meu sofrimento, a culpa de toda a minha rebeldia, eram os meus pais. Eu conheci um rapaz, né, que eu vim, assim, a me apaixonar por ele e eu fiz dele o meu Deus ali. Porque eu era tão carente que eu queria preencher com alguma coisa. Então, não consegui preencher com bebidas, com drogas. Então, eu comecei a buscar em relacionamento, né. Enfim, eu queria que ele fosse, pro resto da minha vida, o homem da minha vida, eu achava, né. E aí, foi onde eu vim engravidar. A mãe dele, né, falou, vocês vão morar juntos agora. Agora vai ser vocês dois. E aí foi onde tudo foi mudando, porque eu tava grávida, então a minha consciência falava, você já não pode mais beber, você já não pode mais fumar maconha, você já não pode mais usar droga. Só que ele não me acompanhou. Então, na minha cabeça, ele não queria me respeitar, eu não entendi o porquê que ele continuava e eu parei. E aí foi onde eu comecei a me revoltar. Eu comecei a ficar nervosa. Teve um dia, né, que ele tava fazendo uns eventos, ele tava trabalhando com os eventos, e ele pegou e falou assim, dorme na casa da sua avó, porque tô muito cansado, os eventos estão fazendo muito barulho na minha cabeça. E eu sabia que ali tinha alguma coisa errada. Eu acabei dormindo na minha avó e ele me deu um perdido, né? Ele pegou e saiu por uma festa. Eu passei a noite inteira ligando pra ele e ele não me atendia. Então, eu tomei a decisão. Eu vou lá e eu vou acabar com tudo. Porque eu não aguento mais. Eu não aguento mais ficar em casa cuidando da minha filha, cuidando das coisas dele, fazendo papel de mulher. E ele nem aí pra mim, ele só querendo sair. E na minha cabeça, ele tinha me traído. E aí foi onde eu terminei com ele, eu fui atrás dele, terminei com ele. E voltando pra casa da minha bisavó, o meu chão caiu. Porque ele era o meu Deus. E agora, o que ia ser de mim? O que ia ser de mim e da minha filha? Tava acontecendo comigo a mesma coisa que aconteceu com a minha mãe. E aí, meu mundo desmoronou, meu chão desmoronou. Eu me vi ali perdida, comecei a chorar, eu não via mais sentido na minha vida. Fiquei com uma depressão tão grande que eu não queria tomar banho. Eu não queria me olhar no espelho. Eu já tava magra, eu já tava feia. Então, assim, eu não conseguia ter ânimo pra vida. Eu comecei a recorrer à ajuda da minha família, mas, querendo ou não, as palavras da minha família não me confortavam, né? O vazio era muito grande, então eu não sabia o que fazer. Que foi onde eu dobrei meu joelho e eu falei pra Deus. Eu falei, Deus, se você existe, eu não falei nem Senhor, não tinha temor nenhum. Se você existe, me arruma um emprego, porque eu tenho uma filha, eu preciso sair dessa situação. Eu tava desempregada, sem perspectiva de vida. E aí foi onde eu comecei a buscar trabalho e Deus me abençoou com o trabalho. Mas eu ainda era depressiva, só que eu já conseguia me levantar. Algo que eu já não estava conseguindo antes, das minhas orações, né? Quando eu comecei a falar com Deus, foi onde Ele me deu uma direção, né? Que Ele conseguiu me levantar, sim, mas eu ainda tinha aquele vazio. Ainda tinha aquela tristeza, o medo do amanhã. E agora, o que vai ser de mim? Então, na rua do meu emprego, eu passava em frente à Igreja Universal. Todos os dias eu passava em frente à Igreja Universal. E eu nem sabia o que era uma Igreja Universal. E algo dentro de mim falava: entra. Aí eu comecei a analisar na porta os horários. Aí eu vi que batia certinho os horários com o intervalo do meu trabalho. E aí chegou uma sexta-feira que eu entrei. Eu tava ali, eu não tinha mais nada a perder. Então eu falei, eu vou crer. O pastor, ele falou, receba a paz. Aí foi onde eu recebi a paz, que eu busquei a minha vida inteira. Eu busquei a minha vida inteira em bebida, eu busquei a minha vida inteira em balada, em relacionamento. Eu tive uma paz que eu nunca tive na minha vida, em um único dia que eu entrei na Igreja Universal. Então eu saí da igreja toda feliz, com um sorriso no rosto. Então eu comecei a ir mais pra igreja, eu comecei a entender que ali era um homem de Deus falando comigo, porque tudo que o pastor falava vinha de encontro à minha vida. Então assim, meu processo de entrega pra Deus foi muito rápido. Porque ali eu queria uma nova vida. No começo é difícil de você entender a Bíblia. Você abre a Bíblia, parece ser uma história, mas se você insistir, o próprio Deus vai falar com você, né? Então eu tive essa fé. Eu falava, Deus, fala comigo. Eu comecei a ser dizimista, porque no início eu tinha, querendo ou não, apego ao dinheiro. Foi onde eu comecei a falar com o pastor. Eu falei, pastor, eu sempre fui muito sincera. Eu falei, pastor, eu me sinto bem a reunião inteira, mas quando fala do dízimo, eu não gosto, não. Aí o pastor olhou pra mim e falou assim, então faz uma prova com Deus, você não é obrigada, mas se não acontecer nada, então você não seja mais dizimista, mas se acontecer, se algo mudar, se o devorador sair da sua vida, aí você me procura e vem falar comigo. E aí foi onde eu falei, eu vou fazer esse propósito com Deus. Então eu comecei a ser dizimista. Minha vida, ela era toda amarrada. Eu não progredia com nada. Minha vida era toda amarrada. Eu tinha cartão de crédito, nome sujo, dívida. Não tinha terminado a escola. Minha vida, ela era toda amarrada. Quando eu passei a ser dizimista, as coisas começaram a ser abençoadas na minha vida. Qualquer coisa que eu fizesse, Deus me abençoava. Aí eu comecei a pensar, como Deus é maravilhoso. Então não me restava mais dúvida de nada. Eu já tinha me batizado nas águas. Eu já estava ali entendendo o que Deus queria que eu mudasse. Eu já estava ouvindo a voz de Deus na palavra, né? Então, eu precisava receber o Espírito Santo. Foi onde me veio a oportunidade da fogueira santa. Porque ali, eu pensei comigo, eu vou entregar o meu tudo para o Senhor. Eu vou entregar o meu tudo. O que, que o Senhor quer que eu entregue para o Senhor? E aí Deus foi me falando, é para você entregar para mim a mágoa que você tem dos seus pais. E foi algo difícil, porque tudo que acontecia na minha vida de errado, eu culpava eles. Era algo assim tão, tão ruim, que eu não conseguia chegar perto da minha mãe. E aí foi onde eu entreguei os meus pais. E aí Deus falou, não é só isso não. Você vai entregar essa esperança, esse apego que você ainda tem pelo pai da sua filha. E aí eu falei, Senhor, eu não tenho nada a perder, eu não quero mais essa vida pra mim. Então eu vou entregar ele também. E também o apego ao dinheiro. E Deus falou, é isso, você tem apego ao dinheiro, então é isso que eu tô te pedindo. Quando chegou o dia da fogueira santa, eu tava tão envolvida, assim, com tanta certeza que eu não parava de chorar. Nem eu acreditava que ia fazer aquilo, ia ser loucura pra mim. Eu com uma filha, não sabia meu dia de amanhã, então eu falei, eu vou. Só tava esperando o momento, pastor orando, falando, eu tava esperando o momento. Quando eu pisei o pé no altar, veio a confirmação, veio o selo de Deus, aquele fogo. E Deus falando, eu sou contigo. E naquele momento eu fui consumida pelo Espírito Santo. E eu não parava de chorar. O pastor continuava falando, mas eu queria falar para todo mundo ali. Eu queria falar para as obreiras, eu queria falar para a esposa que me acompanhou. Eu queria sair da igreja, eu queria ganhar almas. E ali eu entendi o porquê que eu era vazia, né? Porque eu não tinha Deus dentro de mim, que era isso que faltava dentro de mim. Então, eu poderia ter qualquer coisa, eu poderia ter uma família feliz, qualquer coisa. Mas se eu não tivesse o Espírito Santo, ia me faltar, porque Ele me completou naquele momento. Ele me encheu com o Espírito dEle, que é algo assim, surreal, é maravilhoso. agora eu sou, assim, realizada, porque o que faltava dentro de mim foi preenchido. Essa vida aqui, ela é passageira, então eu não vou levar nada daqui. Eu entendi que existe um céu, existe um Deus que me espera, que me dá direção todos os dias, que existe essa força que me dá ânimo. Então, assim, o meu prazer é falar de Jesus para as pessoas, além de me sentir amada, um amor que eu nunca conheci, que eu achava que eram os meus pais que tinha que me dar. Eu tenho esse amor de Deus, eu posso passar esse amor para as pessoas. Hoje eu consigo abraçar os meus pais. Hoje a minha mãe, ela vai comigo para a igreja. Hoje eu tenho um amor muito maior do que um amor de filha por uma mãe. Um amor de olhar para ela e saber que ela é uma alma. Ela é uma alma que precisa de Deus, assim como eu preciso de Deus. Hoje eu sou feliz, hoje eu sou uma boa mãe para minha filha, eu posso passar Jesus para minha filha, eu posso passar o caminho de Deus para ela, eu levo ela para a igreja. Hoje eu sou abençoada porque tudo que eu faço, Deus, ele tem me abençoado. Eu trabalho com vendas, tudo que eu coloco Deus na frente ali, ele faz acontecer, ele mostra que ele é comigo. Cada luta, eu persevero cada vez mais e Deus, ele vai me mostrando, ele vai me abrindo portas, ele mostra que ele é comigo. Então, hoje eu confio em Deus. Eu não temo meu amanhã. É igual o Bispo Macedo fala, né, que a gente deve pedir o pão nosso de cada dia. E é isso que eu peço pra Deus, o pão nosso de cada dia, porque eu sei que o amanhã ele proverá.
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2: Eu estava prestes a viver um conto de fada. Meu sonho estava se realizando. Até que tudo desmoronou. Eu sempre fui uma pessoa muito triste, né? Muito frustrada na vida. Tinha um vazio muito grande dentro de mim. E na casa dos meus pais, era sempre uma briga constante. Meu pai bebia muito, onde traía muito minha mãe. E assim eu fui passando o tempo, cheguei na minha fase de adolescente, comecei a namorar. O namoro não deu certo. E passado um tempo, eu resolvi querer sair da casa dos meus pais. Conheci uma pessoa, queria casar, porque queria casar de todo jeito. E essa pessoa já vinha de 2 divórcios, tinha o dobro da minha idade. E meus pais não concordavam, né, com esse casamento, mas eu falava para minha mãe que eu queria. E aí, chegando, foi assim uma paixão muito rápida, né, muito rápido mesmo. Marcamos o casamento, chegando, faltando 15 dias para a gente se casar. Não deu certo, porque ele voltou para a esposa dele e eu fiquei decepcionada. Quando eu fiquei sabendo que a mãe dele me falou, eu me senti assim, não era nem no fundo do poço, nem sei o que dizer, porque ali eu me senti um lixo, né? Eu me senti um lixo e eu ficava analisando como é que eu vou enfrentar a vida a partir de agora. Porque uma pessoa que faz todos os projetos para casar, para ter uma família e de repente tudo vem de água abaixo. Eu tinha um desejo também muito grande de suicídio. Eu tinha vontade de me suicidar porque nada dava certo para mim. Desde criança tinha isso. E eu era aquela pessoa que ia para as baladas, ia para todos os lugares procurando a felicidade, eu bebia. No dia seguinte eu ficava muito triste e arrependida. Por que que eu ia para aqueles lugares? Porque eu saía para buscar felicidade, mas não encontrava. Eu ia assim, fui em cartomante, né? Pedia para jogar as cartas, porque eu queria saber qual era o meu futuro. eu tinha aquele complexo dentro de mim de inferioridade, eu me sentia muito triste, eu sentia um vazio muito grande dentro de mim, que era um buraco, né? Digamos assim, era um buraco. Então, eu me sentia que todo mundo podia ser feliz, mas eu não ia conseguir ser feliz nunca na minha vida. Uma certa madrugada, eu estava sem dormir, aí eu fui ouvindo a programação, a rádio, assim, do nada, e eu comecei a ouvir a programação da Igreja Universal. E ali, aquele homem de Deus, ele falava tudo que estava na minha vida. Ele falava que existia um Deus que podia mudar a minha história. Existia um Deus que eu podia acreditar que ali era mudança total e completa. E ele falou assim, olha, eu não sei onde é que você está, mas se você tiver oportunidade de olhar para o céu e ver a grandeza de Deus, Deus vai transformar a tua vida. E ali eu acreditei naquelas palavras. E ele fez a oração, aquela oração foi para mim. Depois daquela oração, já não era mais a mesma pessoa. A partir daquele momento, Deus era comigo, Deus estava me dando força. E que ninguém podia me acusar, ninguém. E eu falei assim, não, é esse Deus que eu quero. Decidi ir para a igreja, né? E foi uma quarta-feira, meu primeiro dia. As obreiras me acolheram, vieram, tudo me abraçaram. Viram que eu era nova na igreja. E viram também aquela tristeza, aquela pessoa que era muito, muito triste, meu semblante, não tinha como as pessoas não olhar para mim e perceber a tristeza que estava dentro de mim. Mas ali já era o começo de uma nova vida. Foi muito engraçado, porque minha mãe falava assim, nossa, você tinha muita raiva do Bispo Macedo, você tinha muito ódio, olha onde você está. Eu falei, mãe, foi Deus que me chamou, foi Deus que me deu essa oportunidade. E eu não vou deixar essa oportunidade passar. Eu nunca sabia o que era felicidade. Eu nunca fui feliz no mundo. Eu ia para as baladas, eu bebia, eu saía com os amigos, mas eu nunca fui feliz. Com o passar do tempo, fui buscando, eu fui aprendendo, né, a importância de ter o batismo com o Espírito Santo. Então, eu buscava muito nas quarta-feira, aos domingos. E no domingo de manhã, numa santa ceia, o pastor pregava e falava assim, esse aqui não é um pão, esse aqui é o próprio Deus dentro de você. E ali eu participei daquela ceia e ali eu tive a totalidade de Deus, né? Eu tive aquela totalidade de Deus, aquela certeza que Deus era comigo e eu não me senti ali, eu estava nas nuvens. Foi uma felicidade assim, muito grande, né? Foi um dia muito feliz da minha vida, já faz alguns anos, mas eu lembro como se fosse hoje. Não dá para esquecer, não tem como esquecer aquele dia tão especial na minha vida. Daquele dia em diante que eu recebi o Espírito Santo, me tornei uma pessoa diferente, uma nova pessoa, uma nova criatura, né? Foi onde tudo começou a mudar. E aos poucos, Deus ia acrescentando, como acrescentou. Hoje eu sou uma mulher casada, né? Graças a Deus. Tenho uma família abençoada, eu tenho duas filhas, tenho um esposo maravilhoso. Eu tenho, assim, o meu lar é uma bênção. Eu posso dizer que meu lar é um pedacinho do céu. E para aquela Celeste que pensava que a vida não tinha jeito, que ela sempre ia ser frustrada, hoje eu tenho meu próprio negócio, né? Eu tenho meu comércio, hoje eu sou realizada, hoje eu tenho a minha casa, o meu esposo trabalha por conta também, a gente tem uma vida abençoada. Acima de tudo, a gente tem paz, né? A gente tem Deus dentro da gente, que o mais importante é a presença dele, não é os bens materiais, mas é Deus dentro de cada um de nós, nos fazendo feliz, nos dando força para a gente, sabedoria para a gente seguir em frente. E para você que acha que não tem jeito para a sua vida, tem jeito sim. Deus está de braços abertos esperando você, porque Ele transformou a minha vida e quer transformar a sua vida também.
1: O tempo está passando. E você também. Como é difícil de entrar na cabeça do ser humano de que é isso que somos. Não quer aceitar que este corpo tem prazo de validade. Busca a todo custo sua imortalidade nesse mundo, pois o aqui e agora é tudo que eles têm. Envelhecer é o desespero de muita gente. E retardar ou mascarar esse processo natural da vida se tornou grande o objetivo dessa geração que investe tempo e dedicação ao cuidado excessivo com algo que cedo ou tarde irá se desfazer.
3: São inúmeros os exemplos daqueles que viveram o auge da beleza e hoje fazem de tudo para se manter assim. Porém, só estão piorando as coisas. Essa é a atriz Kim Novak, conhecida como a loura inacessível nos anos 50. E esta é ela hoje, após inúmeros procedimentos estéticos. Mickey Rourke foi um dos galãs mais famosos do cinema. Porém, atualmente, ele está irreconhecível. Caetana Fitzjames, a duquesa de Alba, ficou conhecida por demasiadas cirurgias e preenchimentos faciais. Ela morreu em 2014, aos 88 anos. A socialite Jocelyn Wildenstein torrou uma fortuna de 20 milhões de reais em plásticas. Ela já fez mais de 30 procedimentos só no rosto. Não tem jeito. Pode fazer o que quiser. A beleza e o vigor vão escapando assim como a areia da praia por entre os dedos. E você aí achando que esse rostinho bonito vai durar para sempre. O corpo escultural, siliconado, amanhã vai se resumir à aparência de um maracujá de gaveta. Prova de que não somos nada é que essa matéria tão investida e valorizada, assim que morre, já começa a exalar mau cheiro e em pouco tempo se decompor, precisando logo ser enterrada. Pobre homem. Pobre criatura que insiste em valorizar o que é perecível e desprezar o que é eterno. O que é mais importante? O corpo ou a alma? O que é maior? O que dura 80, 90, 100 anos? Ou o que existirá por toda a eternidade? Se você soubesse o quanto vale a sua alma, mesmo com tantos erros, ela tem um valor inestimável. Ela custou o sangue precioso do Filho de Deus, que se entregou pelo seu resgate. Quem descobre o seu valor, aplica toda a sua força e inteligência em zelar este tesouro imperecível. Não é desprezar o corpo, muito menos não cuidar dele. É não desprezar a alma por qualquer outra coisa. O que é mais importante? O corpo ou a alma?
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5: Nosso Deus e Pai, em nome do nosso Senhor Jesus, teu Filho, nós elevamos os nossos pensamentos ao céu e oramos ao Deus que tudo pode, ao Deus Criador dos céus e da terra, que inclina os seus ouvidos para ouvir a oração dos que sofrem. O Senhor inclina os ouvidos para ouvir a nossa voz, as nossas palavras, as nossas súplicas. Eu oro neste momento em favor dos que sofrem. Peço por aqueles que estão aflitos, tristes, amargurados, desesperados. Há pessoas que estão no leito de dor, estão no hospital, numa clínica. Há pessoas que sofrem, que há muito tempo têm carregado a tristeza, a amargura, o desespero, o sofrimento. E eu quero pedir, Senhor, quero orar em favor de todos. Ó Espírito Santo, abençoe este homem, esta senhora. Abençoe aqueles que têm vivido uma vida de sofrimento, de tristezas. Há pessoas, meu Deus, que carregam um fardo pesado de angústia, de sofrimento. Quantas são as pessoas que têm andado de um lado para o outro sem saber o que fazer? Pessoas que têm andado desgostosas da vida, desanimadas, porque pensam que já não há mais chance. Já não há mais possibilidade delas alcançarem a verdadeira paz, a verdadeira felicidade. Porém, a tua palavra nos diz tudo quanto pedirmos ao Pai em teu nome, crendo, o Senhor nos dará. Ó Espírito Santo, eu peço, abençoe a cada pessoa, as famílias, os lares, as pessoas que oram, que buscam socorro, que pedem ajuda, as pessoas que estão agora atormentadas por uma tristeza, por um vazio, por uma ansiedade, pessoas que sofrem com os mais diversos problemas, sejam eles quais forem. Ajude essa pessoa, ajude esse homem, a esta senhora. Ó, meu Deus, venha ao encontro de todos, venha ao encontro dos que sofrem, venha ao encontro dos aflitos, dos sofridos, e ajude essa pessoa. Ajude, estenda as tuas mãos, meu Deus, e faça acontecer agora o socorro, o milagre. O milagre na saúde ou na família, o milagre na vida da mãe que pede pelo filho, dessa senhora que ora pelo marido, o milagre na vida daquele que está desenganado pela medicina, aquela pessoa que está com depressão. Eu quero orar por essas pessoas e oro por aqueles que estão perdidos, afastados de ti, aqueles, meu Deus, que têm andado de um lado para o outro, desorientados. Sim, pessoas que um dia estiveram contigo, mas por alguma razão se afastaram. Antes elas tinham uma direção, hoje não. Hoje elas estão por aí caídas. Mas o Senhor não abandonou e não se esqueceu de nenhuma delas. Muito pelo contrário, o Senhor oferece o socorro, estende as mãos para socorrer. Socorra essa pessoa, ajude essa criatura. Faça um milagre, Senhor. Faça a transformação. Ó Espírito Santo, eu oro por todos. Eu peço por todos. Que o Senhor consagre o copo com água e que todos que beberem sejam abençoados. Ó Espírito Santo, eu peço forças para essa pessoa que tem acompanhado os programas e elas têm a intenção, o desejo de voltar. Dê forças a todas elas para que ela vença os obstáculos, as barreiras, o desânimo e chegue à tua casa e receba o perdão e a nova vida que o Senhor tem preparado. É o que eu te peço e agradeço, em nome do Pai, do Filho e do Espírito Santo. Assim seja. Amém. E graças a Deus. Graças a Deus. Vamos beber da água, beba com toda a sua fé.

0: do céu. 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
1: 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São 8 horas.
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Olá, olá, bom dia e bem-vindos ao nosso programa para sexta-feira. Hoje é dia 31 de julho. Tenho muito para lhe contar, mas é lá mais para a frente. Agora vamos à música. E eu tinha que entrar hoje o programa com este tema. Desculpem lá, mas tem que ser. Que dia é hoje? O Kim Barreiros diz: qual é o melhor dia para casar sem sofrer nenhum desgosto? É o 31 de julho, porque depois entra agosto. Malandrice! Bora lá ao programa e toca a recarregar a alegria.

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1: Vamos parar com a música só durante um bocadinho, porque já tenho por aqui a página do Instituto Português do Mar e da Atmosfera aberta, portanto, é para falar do tempo que vamos. O vento vai começar a aumentar de intensidade no dia de hoje, rajadas que podem chegar aos 60 km por hora. Prevê-se o aumento da intensidade do vento e também as nuvens vão a surgir ao longo do dia. Mas, mesmo com nuvens e com vento, as temperaturas máximas vão subir. Os termómetros deverão então atingir os 36 graus em Beja, Évora e Castelo Branco, 34 em Faro, 33 em Porto Alegre e Bragança, 32 em Setúbal, 31 para Lisboa e Santarém, 30 em Braga, Vila Real e Viseu, 29 em Coimbra e Guarda, 27 em Sagres, 26 em Sines e Leiria. Já o Porto e Viana do Castelo contam hoje com 24, Aveiro 23 e Peniche 21. As temperaturas deverão sofrer uma ligeira descida já no início da próxima semana.
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1: Bem, e depois desta...

Tem informação, o que é que me diz? De regressarmos à música aqui no programa. É Tony Carreira, o senhor que se segue. E fica desse lado, porque ainda vamos falar de uma homenagem que foi feita a Luís Represas. E onde é que essa homenagem foi feita? E de que forma? Isso vai ter que ficar desse lado para saber tudo em direto no programa. Lembro-me.

Ainda andamos assim um pouco em choque depois da perda de Luís Represas na semana passada. Mas, além de continuarmos com os seus grandes êxitos para tocar nas nossas emissões, há agora também uma outra homenagem feita por Stylers, que eternizou Luís Represas no mural na Rinchoa, em Rio Moro. A obra presta homenagem ao cantor e compositor e foi feita poucos dias após a sua morte. Assim, esta homenagem é da autoria do artista urbano. O mural celebra a carreira e todo o legado de um dos maiores nomes da música portuguesa. Luís Represas morreu a 22 de julho, aos 69 anos, após doença prolongada. Esta homenagem surge então como um tributo permanente à sua contribuição para a cultura nacional. Esta memória ganha assim um novo espaço que vai perdurar na Rinchoa, freguesia de Rio de Moro, no concelho de Sintra. E agora vamos então recordar Luís Represas aqui no Estrovante e neste Perdidamente. Bom dia! Ser

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1: E já tenho por aqui mais um tema de conversa, e este é de atualidade também. Telemóveis proibidos até ao 9º ano nas escolas. Concorda ou não concorda? A partir do próximo ano letivo, os alunos até ao 9º ano vão deixar de poder usar smartphones na escola. A medida entra em vigor a 1 de janeiro de 2027 e pretende promover mais convívio entre os jovens, reduzir a indisciplina e melhorar a aprendizagem. Concorda com a proibição do uso de telemóveis nas escolas? Não sei se é professor, se é pai ou mãe. E aqui levantam-se também algumas questões sobre esta conversa. Os telemóveis são uma distração ou uma ferramenta útil? Não nos podemos esquecer que há professores que querem que os alunos tenham o telemóvel porque há aplicações e há desafios que é através do telemóvel que podem realizar. Acredita que esta medida vai, sem dúvida, incentivar os alunos a conviver mais durante os intervalos? Como é que os pais podem contactar os filhos em caso de necessidade? Bem, aí eu respondo, não é? Era como antigamente, também não tínhamos telemóvel. O que é certo é que, se os nossos pais quisessem chegar até nós, aí eles chegavam. A proibição deveria ser alargada também ao ensino secundário? Na sua opinião, o problema está nos telemóveis ou na forma excessiva como são utilizados? Participe, deixe-me a sua opinião. Concorda ou discorda desta decisão do governo? Conte-nos a sua experiência e pode assim juntar-se à nossa conversa por aqui na emissão. E claro que, se me enviar mensagens ou WhatsApp, eu claro que divulgo por aqui na emissão. Bora lá, 93-666-7449. É a sua opinião que nós queremos. É mais um tema de conversa no programa de hoje.

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1: E ainda no programa de hoje, vai escutar por aqui na Antena Livre Raquel Tavares, Meu Amor de Longe, e música nova de Nelson Richie. Tenho por aqui mais uma proposta, já no próximo dia 2 de agosto, portanto domingo, às 21h30, no Largo das Escolas, em Cativelos. Este espaço vai transformar-se numa sala de cinema ao ar livre, com a exibição do filme À Procura da Estrela, uma obra inspirada na beleza, nas paisagens e também nos sons da Serra da Estrela, e que foi um dos filmes distinguidos nos festivais de cinema portugueses. A história acompanha Joel, um viajante que chega à Serra para gravar os sons da montanha, e acaba por embarcar numa viagem única entre a memória, a natureza e a lendária história do pastor e da estrela. A iniciativa está integrada nas comemorações do centenário do Centro Recreativo Catavilense e convida assim toda a população para esta noite muito especial com cinema, cultura e, claro, que vai dar lugar depois também a conviver um pouco. A entrada é livre e não pode perder.

Tal como prometido, aí está Raquel Tavares com o seu Amor de Longe. Bem, meus amigos, está na altura de me ir embora. Estamos na reta final do programa de hoje, desta sexta-feira. Fim de mais uma semana e fim de mais um mês. Na segunda-feira, cá estarei de regresso com grandes músicas e boas conversas. Até lá, tenha um bom fim de semana, de preferência, com a antena livre bem ligada.

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1: Olá. Dizia alguém. Temos de aprender que trabalhar em conjunto não significa pensar igual, mas cada um, dentro de um quadro de responsabilidade e dedicação, encontrar pontos de convergência, dialogar com abertura e crescer através das diferenças, sem nunca perder o foco nem a consideração. E é isso que, no fundo, torna uma equipa mais rica, mais humana e mais eficaz. Que a postura do dia-a-dia seja fonte de inspiração e confiança nas várias direções. Que continuemos juntos a construir uma relação baseada no respeito, na responsabilidade, na vontade de fazer sempre mais e melhor. Que as dificuldades sirvam para nos tornar mais fortes e conscientes do valor de cada um e da cooperação, tendo sempre o outro presente. Pense nisto, já que este é certamente o lado bom da vida.

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0: 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São 9 horas.
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9:18, bom dia, boa sexta-feira. Esta é a última emissão do mês de julho. Estamos a 31. Hoje é o melhor dia para casar. E até à 1 da tarde, por cá tanta coisa boa que eu vou gostar de partilhar consigo. Venha daí comigo, Paulo Saraiva, Filipe Borges e António Ferreira. Estamos juntos. Fim de semana é festa. Jorge Pacheco abre a emissão de sexta-feira. Bom fim de semana. Boas férias!

O que é que se celebra hoje? Vamos escolher a música mais do dia. Fechamos com as saudações. Tudo para escutar nesta primeira hora do seu Olá Amanhã. Sejam bem-vindos.

0: 9 horas 26 minutos. Te quero, te amo. A presença do grande Marante.
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0: E agora vamos lá saber do tempo. Ups! Este computador hoje está mesmo ordinário. É por ser o meu último dia de férias. Aliás, o meu último dia de trabalho hoje. Ora bom, quanto ao tempo, pode contar com alguma neblina pela manhã? As temperaturas mantêm-se e vão se manter também o fim de semana. Quanto ao placar das máximas, começamos nos 24 para Aveiro, 26 para as Penhas Douradas, 28 para Vila Nova de Paiva, Mortágua, Castro Daire, Forte de Algodo, Sorico da Beira, Ceia, Gouveia, 29 para Coimbra, Tábua, Erganil, Mielhada, 30 para a Guarda, Viseu, Tondela, Santa Combadão, Mangualde, Nelas, Carregal do Sal, Sátão, Penalva do Castelo, Vouzela, São Pedro do Sul, Oliveira do Hospital, 31 para Vila Real e uma máxima de 36 para Castelo Branco. O tempo quente vai se manter nos próximos dias.

0: E são estas as máximas para este 31 de julho. 89.6 Antena Líder,
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0: E daqui a bocadinho trago a anedota do dia. Tenha uma grande manhã de sexta-feira. Ponha a rádio mais alto, boa viagem, boas férias, bom trabalho se for o caso. Antena Livre, até à 1 da tarde. Eu sou Olá Amanhã.

0: 31 depois das 9.
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0: E agora vamos lá sorrir com a de hoje.
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3: Há um tipo, quando estava preparado para ir à inspeção para a vida militar, ele e um grupo de amigos diz: eu vou-me fazer cego, eu não posso ir para Telópolis. Estás maluco? Que pensas que eles não topam? Vais ver se eu me faço ou não faço cego. E ia tão posto na bicha, todo nu, os olhos muito quietinhos, e nem mexia. Foi andando, então depois de muito ver e muito ver e muito ver, é cego. E o gajo saiu todo contente, entrou num café que havia de fronte e ao quartel, sentou-se e estava a ver a sua bruta imperial. Entra o médico, senta-se ao lado dele e desconfiou que o gajo não era cego. Diz o gajo: não foi o senhor que foi à inspeção agora? Fui. E então, e o senhor, como é que soube o caminho para o café? Diz o gajo: não me diga que isto não é, e o comboio vai para o Porto.
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0: Ora, está gato escondido com o rabo de fora, acaso para dizer alô. É Beyoncé, para ouvir agora. Daqui a bocadito já dou a conhecer os temas que vão estar a concurso esta manhã, para escolher um deles para abrir a segunda hora da emissão.

0: 9h36 por cá na sua antena livre. E agora vamos lá escolher música mais do dia.
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0: Ora, aí está a Xana Carvalho, a primeira. Eu adoro assim. É uma das novas da cantora. Esta menina bonita do Porto tem uma boa energia em palco. Vamos lá só ouvir um bocadinho da Xana para votar com mais certeza. Eu adoro assim. Vai, Xana, canta um bocadinho para nós.
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0: E a segunda proposta é a música nova do Fernando Daniel, chama-se Emocional. Esta bem ao jeito do Fernando Daniel. Também está à votação esta manhã. Só escutar um bocadinho do Fernando.

0: votar agora através do WhatsApp e através de SMS.
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0: E agora vamos lá saber.

O que é que temos mais? Dia do abacate, dia do cão rafeiro, dia do vigilante da natureza, dia da tarte de framboesa e também é dia para casar hoje. E é o que temos para hoje. E porque hoje é o melhor dia para casar, atenção, trago aqui um dueto tocado ao piano, acompanhado ao piano, pela Inês Apenas e pela Irma. Melhor dia para casar. Qual?

0: era o...
1: Cá está. Que versão tão bonita, que versão tão bonita. Inês Apenas e a Irma. Melhor dia para casar. Quanto ao nome do dia? Dia do Inácio. O Inácio é o preguiçoso lá de casa. Nunca faz a cama, jamais. O Inácio adorava aprender a costurar, adora andar de bicicleta. E o Inácio, para onde quer que vá, leva sempre uma garrafinha de água para matar a sede. O Inácio é apaixonado por cães. E é o que tenho sobre o Inácio. E porque é dia do Inácio, trago o Edmundo Inácio e este tema bem bonito, Terra, é para ouvir agora. Porque é dia do Inácio.

0: Ora, dia do Inácio. E também é o melhor dia para casar.
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0: Ora, pode votar ou na Xana Carvalho, eu adoro assim, ou então no Fernando Daniel, emocional.
1: Música.
0: São dois grandes temas, um deles vai abrir a segunda hora, é mais votado, obviamente. Então bora a votar, 933454994, 933454994.
1: Música.
0: Ou vota no Fernando Daniel, ou vota na Xana Carvalho.
1: Ah.
0: É só votar através do WhatsApp, através de SMS.
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0: Adoro este mix. Este mix é espetacular. O meu computador, ultimamente, dá-lhe para isto. Ora bem, vamos agora a ligar 232-60-10-61. 232-60-10-61.
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0: 232-60-1071. 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
0: Vamos a ligar 232-60-1071, 232-60-1071. Hoje é dia da tarte de framboesa, que deve ser muito boa. E também, atenção, é dia do cão rafeiro e é dia do abacate. Fátima Antunes, bom dia.
7: Bom dia.
0: Está tudo bem pela pova dos Cudeçais?
7: Tudo bem, sim senhora, graças a Deus, tudo bom. Tudo
0: uma tartezinha de framboesa, vai?
7: Se calhar comia-se um bocadinho, sim senhora, não era má ideia.
0: Bom apetite.
7: Obrigado.
0: Bom apetite, espero que goste e posso comer a minha parte também.
7: Até como gosto mais de uma tarte de framboesa do que de morango.
0: Não, antes quero morango.
7: Sim, não, eu
0: mas prefiro... a tarte que eu mais gosto é a tarte de amêndoa. Ai, que maravilha.
7: É belíssima também.
0: Alguém da minha família faz uma muito boa, mas ultimamente não tem feito nada.
7: Se calhar não tem tido tempo.
0: O que está mal.
7: Pois, está mal, sim, muito mal mesmo.
0: E sabe que hoje também é o melhor dia.

0: Entre agosto.
1: Cá está.
2: Isso mesmo. Amanhã já é dia 1.
1: Exatamente, amanhã é dia 1 de agosto, portanto, esta isso noite mesmo. Esta noite é que vai ser, esta noite. Ai, esta...
2: É mesmo. À meia-noite, em ponto.
1: Ah, não, Fátima, um bocadinho antes.
2: Um bocadinho antes.
1: Sim, 5 minutos antes. 5 minutos antes.
2: Cinco minutos.
1: Sim, 5 minutos.
2: Está bom, senhora.
1: É para os preparativos. Bom, vai para quem esse bom dia?
2: Vai para o meu marido, para os meus meninos todos, toda a equipa da Antena Livre, para todos os ouvintes, todos os participantes, para si também, Paulo, e para os seus. Boas férias, tudo bom.
1: Obrigadíssimo.
2: E vai fazer muita falta.
1: Não!
2: E agora vem antes do mês de dezembro, não é?
1: Sim.
2: Ainda, ou
1: não,
2: só em dezembro mesmo.
1: É se quando vier a trabalhar vou cantar aquela música, é todos um grandão.
2: Oh, eu pensei que eram uns dias antes. Pronto, está bom, então.
1: Oh, é como o casar, um bocadinho antes.
2: Nós cá esperamos por si.
1: Beijinho, Fátima.
2: Obrigado.
1: Deus, obrigadíssimo. Obrigado.
2: Até logo.
1: Fernando Fonseca, dos Carvalhais, canta por Pindelo dos Milagres.
3: Já, meu.
1: E está tudo bem por aí, Fernando?
3: Servíssima dela.
1: E uma tartezinha de framboesa, vai?
3: Não quero nada disso.
1: Nada?
3: Se fosse uma cozinha de vitela, que era uma.
1: Pronto, lá estão vocês. Vocês tragam-me aqui os dias todos. Vai para quem? Bom dia, Fernando.
3: Vai aqui para os meus colegas de trabalho e para vocês aí. E para a malta da cidade que trabalhais.
1: E a cidade?
3: Cidade.
1: Cidade. E não te esqueças hoje, hein?
4: Qual é o melhor dia? Para casar.
1: É só para avisar.
3: É isso mesmo.
1: Está bem? Continua aí em cima dela. Um abraço.
3: Boas férias. Obrigado.
1: Boa obrigado, abraço. Fernando.
3: Obrigado.
1: 232-60-10-71. 232-60-10-71. Bom dia.
5: Olá, muito bom dia.
1: Bom dia, senhor Carlos.
5: Exatamente.
1: Anda por onde a esta hora?
5: No Cubos. Dela, no Alves.
1: Ah, eu estava para dizer Cubos.
5: Não.
1: Ai, não, Cubos é o outro.
5: É o outro.
1: Outra que anda por Cubos a esta hora.
5: É.
1: Digo eu, assim com os nervos.
5: Pois.
1: Olha, e uma tartinha de framboesa, vai?
5: Oh, vai.
1: Traz.
5: Mas tem que ser do Nordeste.
1: Então porquê?
5: São mais saborosas.
1: Se tu dizes, eu não desmentizio. Está bem?
5: Exatamente.
1: É o que eu digo. Este homem é muito inteligente, este homem. Muito.
5: Claro, então.
1: Muito inteligente. Atenção, é inteligente em tudo, em tudo.
5: Não.
1: Sabes que hoje tenho que aproveitar que é o último dia antes de férias, portanto.
5: É só mais férias?
1: Claro.
5: Estás todo ano de férias e agora não vai ser férias.
1: Então é Natal.
5: Ui, então.
1: Quem não se brinca em serviço?
5: Olha, digo-te uma coisa.
1: Quem quer bons patrões, arranja-os.
5: É mesmo.
1: Estás a ver? Mas nada. Vai para quem? Bom dia.
5: Ora, o bom dia vai para toda a minha família, para todos os meus colegas de trabalho por Lino das Tílias, para o Brinco ao Baile, para o Sarai, para a Antena Livre de Gouveia, para a Célia da Tocha, para as costuras Nelly de Bicicletinha e para o Cáceres Brelas.
1: Abraço, até logo.
5: Até logo.
1: Obrigado, Carlos. É. 232-60-10-71, bom dia.
6: Bom dia, Paulinho.
1: Oh, Maria de Lourdes, que está em Guimarães de Tavares.
6: Isso mesmo.
1: Para quem vai, bom dia.
6: Olha, especialmente para ti, com bom dia, e para mim também. E tarte de framboesa, ainda há pouco tempo a fizeram e me ofereceram.
1: E gosta?
6: É boa, é como as outras.
1: Bom apetite, está bem? Bom apetite. Um beijinho, obrigado, Maria de Lourdes.
6: Beijinho, até logo.
1: Deus, obrigado. 232-60-10-71, bom dia. Tínhamos aqui alguém, não temos, mas deste lado a luz não para de piscar. Então, bom dia.
7: Bom dia.
1: Bom dia. Anda por Cubos ou não?
7: Certo.
1: Estou claro, tu já saíste tudo de cor.
7: Ora.
1: E José Manuel, está tudo bem por aí?
8: Está tudo.
1: E uma tartezinha de framboesa, vai?
8: Já não vai.
1: Não vendo mais nada, não é?
8: Logo que veio para acompanhar com o Porto.
1: Ora, o importante é o beber também, não é só o comer, também é preciso beber.
8: Claro, com este calor é preciso.
1: Foi-te nos portos, põe, tu vais ver. Vai para quem, bom dia? Vai para quem, bom dia, Zé?
8: Vai para a minha família, vai para a sua família, vai para todos os ouvintes e participantes, para todos os imigrantes e para aqueles que vão de férias também.
1: Claro.
8: Para o Sr. Agostinho e para a Dona Lourdes, o Café Santos, a Dona Nanda dos Amiais, para todos os meus clientes e para todos os sportinguistas.
1: Está
8: e para o grupo Brinco ao Baile.
1: Merci. Um abraço, obrigado, Zé. Tchau, obrigado. José Manuel de Castelo de Peralva, bom dia.
0: Bom dia.
1: Bom dia, estou a falar com quem?
0: Com ela.
1: Com ela. Ela que está na Alemanha.
0: Disse
1: que está rasta,
0: mas
1: não é? Oh, não. Olha, e uma tartezinha de framboesa, vai?
0: Vai, então não vai.
1: Bom apetite.
0: Seja ela do que for, vai todo.
1: Tragam, que sou de graça, eu ainda provo.
0: És muito engraçado. Não vai para a rista.
1: Vai para...
0: Não foi nenhum desses padeiros que caiu lá na.
1: É onde?
0: Na Felgueira Velha?
1: Não. Acho que não.
0: Não me digas que ainda não viste as notícias.
1: Não.
0: Houve um padeiro que caiu da ponta da carrinha e ficou com a roda para o ar.
1: Não, mas acho que não foram estes.
0: Não foi nenhum deles?
1: Não, estes estão bem de saúde.
0: Ok, pronto, ainda bem.
1: Vai para quem? Bom dia, Elsa.
0: Olha, vai para a minha mãe, para as minhas filhotas, para os meus netos, para todas as minhas amigas, para a associação de ninguém, para a mana, para a sobrinha, para ti, para o meu marido, para os meus irmãos todos. E para todo mundo que me tiver ouvido, para o pai de Maduro Luxemburgo, se já tiver de viagem, uma boa viagem. E para a Celita, lá a Virinha, estarem com este.
1: Agora que eu já percebi porque é que ela veio do Luxemburgo para cá. Já percebi, porque hoje é o dia.
4: Qual é o melhor dia para casar?
1: Já está.
4: Sem sofrer.
0: Mas eu não sei se ela já está de viagem.
1: Também não faço a mínima ideia.
0: Mas é.
1: Olha, estou a ouvir aos cortes. Um beijinho, obrigado.
0: Está bem, adeus, beijinho.
1: Adeus, obrigado. Então, bom dia.
9: Bom dia, Paulito.
1: Oh, Celita, está tudo bem na tocha?
9: Está tudo bem, está maravilhoso.
1: Oh, que maravilha. Eu gosto do tempo assim. Nem está muito quente, nem está muito calor. Está ótimo.
9: Eu também, está ótimo. Para trabalhar está maravilhoso. Então, está melhor.
1: Um espetáculo. Está um espetáculo.
9: E para estar à beira-mar também, porque a gente está lá melhor do que estar com muito calor.
1: Sim, mas à beira-mar, só se o mar não tivesse areia. É que é bom.
9: Pronto.
1: Vai para quem? Bom dia.
9: Tu e as areias. Olha, vai para ti, para toda a tua família, um beijinho de grande. Pai, é um puto, é que vai agora ao cabelo ouvir.
1: Olha, tão fresquinho.
9: Pronto, Carolinho.
1: E mais?
9: Para o Luís, para o patrão, para a Dona Fátima, para a Dona Graça, um beijinho muito grande. Para o Senhor José, que também o ouvi há bocadito. Para toda a gente, um bom fim de semana. Paulito, boas férias. E ao pessoal, aproveitem os bailes do Brinco ao Baile. Aproveitem esse espetáculo, não há que perder, que eu também vou desfrutar de alguns.
1: Ah, que maravilha. Um beijinho, até mais logo.
9: Até mais logo.
1: Deus, obrigado. Então, bom dia.
10: Bom dia.
1: Ó, Sandrinha.
10: Olá.
1: Ai, que cara de sexta-feira.
10: Ah, então é sexta-feira.
1: Sexta-feira.
10: Sabes que é que porque eu descobri um grande segredo teu.
1: É saber.
10: É que vais de férias hoje.
1: Vou para casa, vou de férias. Estou a precisar. Vou para a Costa da Caparica. Depois vou passar pela Praia do Meco. Depois vou passar por outras praias. Mas vou terminar as minhas férias num sítio que não posso dizer.
10: Mas é esse que eu ainda vou descobrir.
1: Pronto, é que não posso dizer, eu vou explicar porque é que depois aparece por lá muita gente e eu não quero.
10: Pois, mas eu ainda hei de descobrir.
1: Oh, e eu lá vou.
10: Descobri que tu ias hoje de férias, também vou descobrir o outro.
1: A ver, vamos. Olha, uma tartezinha de framboesa, vai?
10: Ah, não.
1: Também não. Vocês tragam antes uma tartezinha de amêndoa, está bem?
10: Eu gosto pouco de tarte, mas é que eu gosto é de maçã.
1: Também gosto. Também vai.
10: Ou de nata.
1: De nata não, é muito enjoativa, já não gosto tanto.
10: Pois.
1: Está bem?
10: Pronto. Está bom.
1: Então traz de maçã e tu comes a nata.
10: Está bem.
1: Vai para quem? Bom dia.
10: Vai para todo o auditor da Antena Livre, com um bom fim de semana para todos.
1: Falamos depois do meio-dia?
10: Vamos ver.
1: Tchau, adeus.
10: Tchau.
1: Beijinho, Sandra.
10: Tchau.
1: E chegamos ao final das saudações, não vale a pena ligar mais. 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Ups. Então, rigoroso é exclusivo, Brinco ao Baile. Então, Ferreira arranca Ferreira. E...
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15: 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Saudações matinais.

0: 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Pode continuar a votar, ou vota na Xana Carvalho, ou vota no Fernando Daniel. 93-345-4994, 93-345-4994.
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2: 10 horas 22 minutos. 89.6 Antena Livre. É a segunda hora do seu Olá Amanhã. Antena Livre é o som do verão. Ora, vamos lá então para a segunda hora. Abrimos sempre assim. Música mais do Ora, Fernando Daniel, emocional, ganha a batalha com 9 votos e a Xana Carvalho apenas com 6 votos. Aí está a música mais desta sexta-feira. Fernando Daniel.

0: 25 minutos e meio depois das 10, vamos lá saber do tempo. Pode contar com o tempo quente, alguma neblina pela manhã, vento moderado no litoral oeste e na faixa costeira e nas terras altas, um pouco mais forte. Quanto às temperaturas, vão-se manter assim quentinhas hoje e para o fim de semana. Ora, começamos nos 24 para Aveiro, 26 para as Penhas Douradas, 28 para Ceia, Gouveia, Vila Nova de Paiva, Mortágua, Castro Daire, Forja de Algodo, Surico da Beira e Sernão Sedes. 29 para Arganil, Coimbra, Tábua, Mielhada. 30 para a Guarda, Viseu, Tondela, Santa Combadão, Mangual, Nelas, Carregal do Sal, Sata, Penalva do Castelo, Vouzela, Aguiar da Beira, Moimenta da Beira, São Pedro do Sul, Oliveira do Hospital. 31 para Vila Real e uma máxima de 36 para Castelo Branco. São estas as máximas para esta sexta-feira, segundo o Instituto Português do Mar e da Atmosfera.
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0: E agora, a tua música nova de hoje.

0: Jorge Ferreira, Viva Portugal, a tua música nova de hoje. Dez e trinta, passo pelo nosso Facebook.
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0: 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E agora as grandes recordações.

Chitãozinho e Chororó, tema de 1993, Deixa. Eugénia Souza em Pinhanço está connosco, também o Paulo Ferreira em São Salvador Viseu, o António Sequeira de Viseu, a Lúcia Paiva da Beceira Touro, a Irene de Fornes e Algodres, a Andrea Filipa de Vila Nova de Paiva. Agora, para recordar um tema da Tonicha, o Chico Pinguinhas, tema de 1977. Para ouvir agora.

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1: Liana Ross, até às canções do amor. E esta bem fresquinha para o verão, para recordar por cá o final da década de 80.

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1: E agora divirta-se nos próximos momentos. São 3 seguidas para apanhar balanço para as férias. Bora lá.

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1: E vamos novamente promover o Festival das Fatias, que vai ter lugar no próximo domingo, a partir das 10 da manhã, na Rua Alexandre Colano, em Viseu. Mas para nos falar de tudo e tudo, temos a Sónia Carvalho. Bom dia, Sónia.
3: Olá, Paulo, bom dia a todos os ouvintes.
1: Olha, deixa-me dizer-te que é a última vez que vamos falar, não é verdade? Porque hoje é sexta-feira.
3: Pois é.
1: E deixa-me dizer-te que tu estás preparada para fazer rádio.
3: Eu? Vamos fazer rádio?
1: Está dito.
3: Eu estou preparada.
1: Agora quando eu for de férias, a Sónia vem para aqui e faz de Paulo Saraiva. Está feito.
3: Ai, será que dava resultado? Acho que não.
1: Pensa nisso.
3: Os ouvintes são muito fiéis.
1: Claro que sim. Ai deles que não sejam. Ora bem, Festival das Fatias, portanto, recorda-me então os bolos que vamos ter no próximo domingo.
3: Vamos ter 6 sabores.
1: Sim,
3: que é o tropical.
1: Sim.
3: O nós, o red velvet, o bolo pudim, o bolo limão e o Kinder Bueno.
1: Muito bem. Portanto, o primeiro a chegar tem uma fatia de borla, certo?
3: Corretíssimo.
1: E aquele ouvinte que disser que houve o programa do Saraiva aqui também tem uma fatia.
3: Isso mesmo. O primeiro a dizer isso é garantido o sabor que quiser. Pode escolher.
1: Muito bem. E depois também, todos os participantes têm direito a uma raspadinha e todas elas estão premiadas.
3: Todas, sem exceção. Vai haver 120 raspadinhas, acho que vai dar para toda a gente.
1: Portanto, atenção, malta, domingo a partir das 10 da manhã, toda a gente na rua Alexandre Herculano, número quê? Recorda-me.
3: 268,
1: 268. Portanto, 268, ai, quase que era
3: 260.
1: Quase. Desculpa,
3: acho que o
1: Sónia.
3: Está a precisar de férias.
1: Eu falei, oh, Sónia, não se nota que não, estou a precisar nada. Mesmo de férias. Que a minha mente está a virar as coisas para o outro lado e não convém a esta hora da manhã. Portanto, Festival das Fatias é domingo. É na Rua Alexandre Colano, número 268, em Viseu. Sónia, mais alguma coisa a acrescentar?
3: Queria agradecer muito à Antena Livre, muito ao Paulo Saraiva, por todo o apoio. Queria dizer que vocês são únicos e ajudam muita gente e não deixam as nossas terrinhas quase no esquecimento. É muito, muito bom e gratificante ver o vosso trabalho, que às vezes vocês não são tão bem agradecidos como deveriam ser. E agradeço a toda a gente pela paciência de me escutar esta semana toda.
1: Foi um
3: ótimo, ótimo fim de semana e os ouvintes, eu tenho a certeza, até domingo às 10 da manhã em Viseu.
1: Está dito. Um beijinho, obrigado.
3: Boas férias,
1: obrigado,
3: Paulo. Obrigada.
1: Sónia. E que tudo corra pelo melhor, está bem?
3: Obrigada.
1: Obrigadíssimo. Foi a Sónia Carvalho que esteve por cá durante esta semana para promover o Festival das Fatias, que vai ter lugar no próximo domingo na Rua Alexandre Colano, número 268, em Viseu. Por favor, vá até lá. 89.6 Antena Livre. Ora, passa lá já a seguir. E como hoje é a última emissão antes da vida de férias, portanto, toda a gente pode tentar a sua sorte. Não quero saber quem ligou ontem, quem ligou hoje. Toda a gente tem a liberdade para ligar, está bem? Pronto, sou assim umas mãos largas de vez em quando. 232-60-10-71, daqui a 15 minutos.
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3: Onze horas 25 minutos.
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3: E agora pode ligar que eu quero passar o que você gosta. Ora Passa Lá até a uma. Esta terceira e primeira do Ora Passa Lá conta com o rigoroso exclusivo do restaurante Fim do Mundo em Ceia.

0: Vamos a ligar 232-60-10-1. Começa agora.
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0: E diga a frase: Restaurante Fim do Mundo em Ceia, o verdadeiro sabor da Serra da Estrela. E vou até Tondela falar com a Lúcia Matos. Bom dia, Lúcia.
3: Bom dia, Paulo. Está tudo bem?
0: Tudo bem. E com a Lúcia?
3: Também vai sendo um bocadinho doentada, mas está rodando.
0: Olha, amanhã espero lá por si.
3: Pois, está bem, eu sei.
0: Está bem? Em Paraíba de Besteiros.
3: Está bem.
0: Então vamos ouvir Marco Paulo, para dedicar a quem?
3: Olha, é para dedicar a ti, a todas as pessoas aí da rádio. Eu gosto muito de ouvir essas senhoras a rirem-se consigo. Adoro. Para a minha família toda e para quem nos estiver a ouvir. Para a dona de Alcina e o senhor Alva, que esteja tudo bem.
0: Muito bem. E é só?
3: O restaurante Fim do Mundo.
0: Em Ceia.
3: Em Ceia, a melhor sabor da Serra da Estrela.
0: O verdadeiro sabor da Serra da Estrela.
3: O verdadeiro sabor da Serra da Estrela.
0: Está dito. Olha, um beijinho.
3: Um beijinho. Boas férias, que eu também vou para férias.
0: Oh, que maravilha. A gente encontra-se no Natal, está bem?
3: Está bem,
0: pá.
3: Um beijinho grande.
0: Obrigado, Lúcia.
3: E boa tarde para amanhã e para domingo.
0: Obrigadíssimo.
3: Tudo bom.
0: E para hoje também. Pois estamos em Legiosa em Legiosa Lourdosa, Viseu. Ora, Orlando Henriques, bom dia.
4: Bom dia para o Sereba, tudo bem com a família e vocês?
0: Tudo ótimo. Vamos ouvir Roberto Carlos, As Baleias, para dedicar a quem?
4: A minha família, a tua família, Conjunto Brinco Baile, todos os ciclistas, equipa domingo à tarde, toda a auditória desta grande rádio que é a Antena Livre de Gouveia. E boas férias para você, tudo bom, que passe bem as férias. 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
0: Está dito.
4: Boas férias, adeus.
0: Obrigadíssimo, Orlando. Deus obrigado. Lembro que o programa de domingo vai se manter, está bem? Portanto, aos domingos eu estou cá sempre entre as 19 e as 22 horas. Avançamos então com o Roberto Carlos, As Baleias. 232-60-10-61.

0: Grande recordação de Roberto Carlos. As Baleias. 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Vamos a ligar 232-60-10-61. Margarida, bom dia.
1: Bom dia, para o melhor locutor do mundo.
0: O que é que estás para me pedir?
1: Não estou para dizer nada, só para dizer para tu não ir de férias.
0: Agarrem-me, vocês agarrem-me. Vocês agarrem-me.
1: É muito tempo, 15 dias, 11 dias dava.
0: Pronto, até o Natal a gente conversa.
1: Até o Natal.
0: Olha, boa sorte, deseja-me boa sorte, está bem?
1: A boa sorte para as férias.
0: Os de Fibors, praticar a quem?
1: Muito, muito trabalhinho, muito trabalhinho de dedos.
0: Ah, isso vai ter que ser.
1: Pronto, ainda bem, graças a Deus.
0: Amém. E vai para quem os de Fibors?
1: Olha, vai para as minhas colegas. Vai para a Bela, para a Antónia, para a Sandra, para a Rita Moraes. Para o conjunto de Trincobalho, tenham muito sucesso e muito trabalhinho. Para ti, para o melhor de todo mundo, como eu costumo dizer. Para o auditório todo. Para mim, que eu também gosto, adoro estas músicas. E olha, que tenho as minhas boas férias.
0: Muito obrigado.
1: Que vais para, olha, vai para a praia.
0: Se calhar.
1: Está quase bem.
0: Restaurante.
1: Estar a fim do mundo em ceia, o verdadeiro sabor da Serra da Estrela.
0: Um beijinho, Margarida.
1: Olha, um beijinho grande e boas férias para ti.
0: Obrigadíssimo.
1: Tá,
0: obrigado.
1: Tchau, beijinho, tchau.
0: Obrigado eu. Fernando Fonseca, bom dia.
2: Bom dia.
0: Ainda em Pindelo dos Milagres, certo?
2: Claro que sim.
0: E vamos lá ouvir o Brinco ao Baile. Para dedicar a quem, Fernando?
2: Para dedicar ao Chiquinho, que anda ali em cima dele. Eu em cima dele e ele em cima dele.
0: Cada um gosta do que gosta. Não temos nada a ver com a vida dele. E mais?
2: Não é nada.
0: E é só?
2: Para vocês aí, com um bom fim de semana, para o Brinco ao Baile, para o Paulo, para a Suíça, para a Dona Terezinha dos Queijinhos, para toda a malta da cidade de Carvalhais, e já está. E tchau e adeus.
0: Cidade dos Carvalhais. Essa é a cidade dos Carvalhais.
2: E uma necessidade.
0: E a frase?
2: Uma ajuda, faz favor.
0: Restaurante Fim do Mundo em Ceia, o verdadeiro sabor da Serra da Estrela. Aquele abraço, Fernando.
2: Obrigado, boa
0: Deus,
2: férias,
0: obrigadíssimo.
2: Um
0: a Lúcia Matos, de Tondela, quer ouvir o Marco Paulo. E eu escolhi este tema que eu particularmente adoro. Flor Sem Nome.

0: Paulo, flor sem nome, 232-601031. O que é rapito da Dona Aurora? Bom dia.
1: Bom dia, Paulinho.
0: Está tudo bem, Dona Aurora?
1: Está tudo mais ou menos.
0: Mais para mais ou mais para menos?
1: Mais para menos, mas tudo se leva, tudo se leva.
0: Tem que ser, e é preciso ter força.
1: É verdade.
0: Então vamos ouvir o Brinco ao Baile, para dedicar a quem?
1: Olha, Paulinho, para dedicar a vocês aí, a todos, a produção, ao Brinco ao Baile, ao Paulinho, que agora vai de férias, vai-nos deixar um besito, não é?
0: 4 meses, menina, 4 meses.
1: Não é tanto.
0: A ver, vamos.
1: Não é tanto, não pode ser. Não pode ser, já custa tanto passar um mês sem ouvir a rádio.
0: A rádio, menina Aurora, a rádio vai estar a trabalhar a mesma, está bem?
1: Eu sei, mas não é a mesma coisa. Falta lá alegria.
0: E mais?
1: e é para a minha família toda, sem exceção de ninguém. E um grande beijinho, eu queria deixar um grande beijinho para a Dona Fátima, do Luxemburgo, e para a Dona Graça Moreira, e para a sua irmã, um beijinho grande. E olho para tudo, para todo mundo. Deus dê paz e alegria a todo mundo.
0: Muito bem, e agora
1: e
0: a frase?
1: Para o Paulinho, umas boas férias, um grande abraço.
0: Muito obrigado.
1: Um beijinho muito grande, e tudo bom.
0: E agora a dolorosa.
1: Restaurante.
0: Restaurante Fim do Mundo, em Ceia, o verdadeiro sabor da Serra da Estrela. Um beijinho, Aurora.
1: Obrigado, Paulinho. Boas férias.
0: Adeus, obrigadíssimo.
1: Tchau.
0: Obrigado,
1: tchau.
0: Obrigado. Então, bom dia.
2: Bom dia.
0: Bom dia, Maria Alice.
2: Quem te disse?
0: Está tudo bem na Rifana?
2: Está.
0: Ou está?
2: Acho que sim, não sei. Eu não estou na Rifana, estou perto.
0: Ou está na Quintela?
2: Eu estou perto da Rifana, estou perto de Quintela, estou no meio.
0: Então ainda bem, no meio onde está a virtude.
2: Sabe onde é que vou passar as minhas férias?
0: É saber.
2: No Luxemburgo.
0: Oh, acredito. Vai mesmo?
2: Vou por causa da minha filha.
0: Oh, que maravilha. Que maravilha.
2: Vou.
0: Olha que pode-nos lá ouvir através da internet, está bem?
2: Não sei, eu vou para a semana.
0: Ah, mas eu vou estar de férias agora os próximos meses, portanto.
2: Pois, também não faz mal.
0: Também é verdade.
2: Por isso é que eu combinei.
0: Ah, foi só por isso, não é?
2: Pois.
0: Rúlio Iglesias, para dedicar a quem?
2: A si, com umas boas férias.
0: Muito obrigado.
2: Para mim, para as minhas filhas, para a minha neta e para todos os portenguistas.
0: É só?
2: É só.
0: Tinha que estragar tudo no final da dedicatória.
2: Não,
0: estava
2: não,
0: tão
2: nada, bonito. É mais bonita. Vocês têm verde, não podem passar.
0: É.
2: Pois é, eu só gosto de coisas verdes, não gosto de coisas vermelhas.
0: Eu também gosto de coisas verdes.
2: Ah, aquela parte que você diz aí, eu não gosto. Não gosto, tenho frutos vermelhos, não gosto.
0: Também não,
2: é.
0: Vamos à frase.
2: Restaurante Fim do Mundo em Ceia, bom sabor da Serra da Estrela.
0: Um beijinho, Maria Alice.
2: Um beijinho, Deus. E boas férias.
0: Obrigado.
2: Tchau.
0: Boa sorte, os de Fivers, a pedido da Margarida Valpinto de Viseu. Boa.

0: Ora, está a música dos The Fevers. Boa sorte. 232-60-10-61. Ó, Paulinha, bom dia.
1: Bom dia, Paulito.
0: Está tudo bem em São Domingo?
1: Está tudo bem.
0: Vamos dar uma voltinha de carro preto?
1: Vamos, mas para longe.
0: Vais atrás ou à frente?
1: Eu tenho que ir à frente, que eu não gosto de ir atrás.
0: Tu pronto, tu vais atrás ou vou à frente? Não há problema.
1: Pronto.
0: Vai dedicar para quem?
1: Olha, para dedicar a ti, à tua esposa, à tua filhota, à tua cunhada, ao mano, aos teus familiares todos, à equipa da rádio da Antena Livre, para dedicar à minha irmã Ana, ao meu cunhado, ao senhor Paulo Correia, com um abraço, ao senhor Eduardo Mota, um abraço para ele, à Dona Maria de Nogueira de Cravo, um beijinho para ela e um abraço ao senhor Adelino, à Dona Sandra, à Paula de Oliveira do Hospital, tudo de bom e que tenham um bom apetite de almoço. 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
0: Ai, ela está toda despachada hoje. Ainda bem, ainda bem que tirou algumas pessoas da lista, assim está bem.
1: Assim, eu acho que disse tudo.
0: Não faz mal.
1: Eu acho que nomeei-as bem, para quem digo, para quem me dedico.
0: Vai-te embora. Beijinhos.
1: Ai, vou, agora é que tu falaste.
0: Olha, bem. Boas férias, está bem?
1: Olha, eu desejo-te boas férias para ti. E quando é que regressas?
0: É todos um bom Natal.
1: Oh, a minha vida.
0: Vai para dentro.
1: Está bem, para dentro já cá estou.
0: Obrigado, Paula.
1: Vá, beijinho.
0: Deus, obrigadíssimo. Então, bom dia.
2: Olá, Paulinho, bom dia.
0: Oh, Dona Rosalina de Santa Cruz da Trapa, o que é que vamos ouvir?
2: Oh, homem, vamos ouvir, é tarde. Já não dá para pedir, posso ir à baleia, não me importa muito.
0: Ainda pode pedir, diga-me.
2: Ainda posso. Ah, então, vamos pedir, se calhar, o... Agora esqueci-me o nome do senhor. Ah, vamos ao Dino Moira, talvez.
0: Não percebi.
2: O meu imigrante, o meu querido mês de agosto, já vem amanhã.
0: Tá vá, Dino Moira, para quem?
2: Ora, vai para todos os ouvintes e participantes e para todos aqueles que vão de férias, que tenham boas férias, mas que não venham só para o Natal, senão assim a gente deixa de ouvir o rádio.
0: Deixa nada, Tom. vai estar pouca gente a trabalhar.
2: Ah, já está bem. Deixa alguém no seu lugar.
0: Claro.
2: Ah, para todos os ouvintes, é? Para o Fernandinho, que já acabei de ouvir, digo que é Valhais, que é meu vizinho, é para a Dona Terezinha, é para a Dona Ana Maria Toura, para o Sr. Eduardo Mota. E por essa gentinha toda boa, para a Dona Vera Lúcia, Sr. Fernando Pombal, para os senhores da Madeira, mas desta hora nunca ligam, se calhar nem ouve, não sei. Mas fica a intenção, para toda a moda. E restaurante O Fim do Mundo em Seio, verdadeiro sabor da Serra da Estrela, boas férias e regresso a breve, eu gosto muito de te ouvir.
0: Obrigadíssimo, um beijinho, obrigado.
2: Tchau, obrigado.
0: Aí está, Brinco Baile, Sou Uma Bomba, a pedido do Fernando dos Carvalhais, São Pedro do Sul, e também da Dona Aurora. De Valdemadeiros. 232-60-10-61, pode ligar.

0: Ora, aí está, Brinco Baile, são uma bomba. 232-60-10-61. Norberto, bom dia.
1: Bom dia.
0: Está tudo bem na moita?
1: Está aqui calor.
0: Ainda bem, vamos ouvir o Quim Barreiros, praticar a quem?
1: Aqui para a esposa, para a minha cunhada, que já ouvi há um bocadinho, e para vocês aí, para todos os participantes e para todos os portinguistas.
0: E agora a frase?
1: É, restaurante Vinho Mundo em Ceia, melhor sabor da Serra da Estrela.
0: Está dito, um abraço, Norberto.
1: Ah, igualmente.
0: Obrigadíssimo. 232-60-10-71. Senhor Joaquim Borrego, bom dia.
2: Bom dia, Paulo.
0: Sabe que eu vou visitar os caminhos de Tondela?
2: Sei.
0: Vou andar aí pelos caminhos de Tondela amanhã.
2: E não é longe.
0: Não. E vamos ouvir o Carlos Santos, para dedicar a quem?
2: Para dedicar à minha esposa, familiares, amigos, ouvintes. Para vocês, um grande abraço e continuação de bom programa.
0: E agora a frase?
2: Restaurante Fim do Mundo em Ceia, os verdadeiros sabores da Serra da Estrela.
0: Aquele abraço, obrigadíssimo.
2: Outro, obrigado.
0: Deus, obrigado, até amanhã. 232-60-10-61. Aí está a Rúlio Iglesias. Às vezes tu, às vezes eu. É um pedido da Maria Alice, que nos ligou da Rifana. 232-60-10-61.

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1: Rui Iglesias, às vezes tu, às vezes eu. Vamos a ligar 232-601071, 232-601071. Cristel Seixas, bom dia.
2: Bom dia, Paulinho. Como está o tempo?
1: Sempre bem.
2: Aí?
1: É passar férias ainda ou já acabaram?
2: Não, ainda não acabou.
1: Oh, cada um tem o que merece. Mãe nada.
2: Exatamente, aqui está a chover e turboada.
1: Vamos ouvir o José Ricardo, que é para melhorar um bocadinho. Agora regressas, para dedicar a quem?
2: É para dedicar para o Paulinho, para o seu grupo, para os meus paizinhos e para toda a minha família na Gouza e mesmo para dever aí mais nada.
1: E agora a frase? Restaurante.
2: Para me dar uma ajudinha, faz favor.
1: 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Um beijinho, Cristel. Até domingo.
2: Até domingo, tchau.
1: Deus obrigado. Manuel Filipe de Almagem de Caldo, bom dia.
3: Bom dia, Paulo.
1: Vamos ouvir o Jorge Ferreira, praticar a quem?
3: Praticar a ti, com um grande abraço para ti, e isso para a tua mãe, tua esposa, tua filha, um abraço para o teu irmão, e isso para a tua cunhada. Depois vai para o Eduardo Mota de Espreira Gouveia, um abraço para a toda da família. Para a Gracinda, para a Fátima Padeira das Termas de Carvalhal, beijinhos para ela. Para a minha prima Alcina de Caldo, beijinhos para ela, um abraço para o marido António Brito. Para a Gracinda do Café, beijinhos para ela, um abraço para o marido. E o restaurante Fim do Mundo, Oiceia, Morador Sabor da Serra da Estrela. E bom apetite ao almoço e até mais logo.
1: Obrigadíssimo, um abraço, bom, obrigado.
3: Obrigado eu, Paulo.
1: Deus obrigado. Tchau. 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
0: 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É a frase a valer a partir deste momento.
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0: 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Ora bem, agora ia um queijinho, assim daqueles queijinhos assim fresquinhos, a acompanhar uma boa pinga da região.
5: Eu estou agora a espremê-lo.
0: É, acho muito bem, esprema bem, está bem?
5: Esprema bem, sim senhora.
0: Esprema lá, menina. Ó, Teresa Loureiro, vamos lá ouvir os amantes do Alentejo. Para dedicar a quem?
5: Olha, vai para onde estamos com muitas demoras. Vai para toda a nossa grande família, que já somos muitos, assim ficam todos incluídos. E acho que vai para o senhor que eu acabei de ouvir há bocadinho, que já há muito tempo não ouvia, que ele tem o nome de Fernandinho Iá. Acho que era ele. Eu estava assim para ir pelos raios, mas pela voz pareceu-me que era ele.
0: Fernando Fonseca.
5: É Fernando, mas nós conhecemos Fernandinho Iá.
0: Sim, sim, ele vive na bonita cidade dos Carvalhais.
5: É isso tudo.
0: E mais?
5: Já há muito tempo que não ouvi, com um grande abraço, imagino para ele e tudo de bom. E para a nossa grande família e para ti, vai, e boas férias, já que eu não posso ir férias contigo.
0: Ainda bem que assim vou sozinho.
5: Ah, vai sozinho, está bem, está bem.
0: E agora a frase?
5: Deixa de cá vir, depois nós falemos.
0: Rui Amaro.
5: Está a casa dos seus sonhos está na minha mão.
0: Um beijinho, Teresa.
5: Olha, boas férias.
0: Obrigado. Obrigadíssimo. Muito obrigado.
5: Deus, olha, obrigado. Tudo corre bem e estas atuações todas.
0: Isso é que é preciso. Obrigadíssimo.
5: É verdade. É muita saúde, é o principal, mais nada.
0: Adeus, obrigado.
5: Vá, adeus, boa tarde.
0: Jorge Gonçalves, bom dia.
6: Bom dia, Paulinho.
0: Em João Cláudio do Campo?
6: Sim, sim.
0: E vamos ouvir Richard Marques para dedicar a quem?
6: A toda a minha família, ao conjunto musical em Cavalho, a todos os ouvintes de Santana Livre, a todos os benfiquistas, a todos os imigrantes, a todo o auditório que nos está a ouvir nesta manhã de sexta-feira.
0: Boa. E agora?
6: Boa. A Rui Amaro, na Catraia de São Romão, a sua casa está na sua mão.
0: Ai, como ele sabe. Ele sabe tudo, este homem. Abraço, Jorge.
6: Boas férias.
0: Obrigadíssimo. Obrigado.
6: Vá.
0: Aí está Carro Preto, Jorge Ferreira. É pedido da Paula Mendes de São Domingo. E também do Manuel Filipe da Almargem de Caldo. Vamos a ligar 232-6010-61.

0: o Jorge Ferreira e este emblemático tema Carro Preto. Oh, Sandra.
1: Olá.
0: Ainda te lembras deste grande sucesso do Jorge Ferreira?
1: Ah, então não lembro.
0: Era carro preto.
1: Bonitas, antigas.
0: Era o carro preto, era o carro branco, depois lhe dão outros carros por aí.
1: E havia o Calhambeque no
0: também,
1: outro.
0: Também. Olha, o que é que vamos ouvir?
1: Canções que nunca passam de moda.
0: Claro que não. Ouvem sempre bem.
1: Yeah.
0: O que é que vamos ouvir? Até ao fim de quem?
1: Olha, agora já me esqueci.
0: Ah!
1: The Boys, qualquer coisa.
0: Para dedicar a quem?
1: Olha, eu vou dedicar a toda a gente que nos esteja a ouvir, a quem me dedica, a quem eu dedico. Um beijinho para todos, um bom fim de semana e umas boas férias para ti. E volta rápido.
0: É todos, um bom Natal.
1: Ah, é, a banda é The Boys and. De qualquer coisa.
0: Não te preocupes, eu já encontrei.
1: Tá bem.
0: E agora a frase em inglês, por favor.
1: Rui Amaro na Catraia de São Romão, a casa do seu sonho está nas suas mãos.
0: Um beijinho, Sandrinha.
1: Beijinhos, porta-te bem.
0: Eu porto-me sempre bem. Sempre.
1: Tá, depois eu lá volto ao encontro.
0: É adeus.
1: Tchau, adeus.
0: Então, bom dia. Tínhamos aqui alguém, não temos, mas temos aqui já o Dino Meira nas Estradas a Guiar. É um pedido da Rosalina que nos escuta em Santa Cruz da Trapa. Vamos a ligar 232-60-1071 e esta também vai para todos os imigrantes que já estão de regresso a Portugal.

0: Nas estradas a guiar, Dino Meira, 232-60-10-61. Paulinha, bom dia.
1: Bom dia, Paulinho.
0: Está tudo bem aí em Oliveira do Hospital?
1: Tudo perfeito.
0: E vamos ouvir este tema de Broa de Mel, passear contigo, amar e ser feliz. Vai ficar para quem?
1: O meu Paulinho, com um grande beijinho.
0: Vou de férias, Paula. Vou de férias.
1: Pois, ouvi dizer que vais de férias.
0: Vou,
1: não vais, Paulo, comigo, pois não.
0: Porque tu não queres, Paula.
1: Não, tu não marcaste as férias juntamente comigo.
0: Mas podemos marcar, Paula. Espera aí, Paula, espera aí. Podemos marcar. Qual é o dia que te dá jeito?
1: A partir de setembro, do dia 22.
0: Ah, dá que ainda estou de férias. Nada, nada. Portanto, fica até para o dia 23, está bem?
1: Pode ser.
0: Pronto, também. E vai para quem, Broa de Mel?
1: Vai para todos os ouvintes, que todos eles merecem um grande beijinho para eles todos. Para aqueles que estão de férias, umas boas férias. Para aqueles que estão a trabalhar, um bom trabalho.
0: Boa. E agora? Rui Amaro?
1: Rui Amaro, na Catraia de Sarromão, a casa dos seus sonhos está nas vossas mãos, ou nas minhas, ou nas tuas.
0: É só comprar, está bem, Paula?
1: É para comprar?
0: Claro.
1: Quando me saiu o Euro Milhões?
0: Está bem.
1: Jogas?
0: Diz-me.
1: Não.
0: Como é que queres que saia? Diz lá.
1: Eu jogo, saio-me do bolso. Pronto.
0: Também, olha, é o que me acontece a mim também. Beijinhos, Paulo.
1: Meto o 2, saio o 3, meto o 3, saio o 4.
0: Eu meto o 4, saio o 5.
1: Só igual. Beijinhos, Paulo.
0: É Deus.
1: Férias.
0: Obrigado. Beijinhos. Obrigado. Então, bom dia.
2: Bom dia.
0: Bom dia. José Melo de Tom da Tondela.
2: É.
0: Vamos ouvir o Quim Barreiros. Praticar a quem?
2: Com o cara. Só lhe praticar a si e a toda a família. Depois vai para Sandra Santos, Fátima Loureiro, Fátima Marques, Dona Delfina, Sr. Álvaro, o Amaral, António Marques e todo o restante do auditório. Agora Rui Amaro, na Catraia de São Paio, a casa da sua família.
0: Na Catraia de São Romão.
2: Pronto, na Catraia de São Sonho.
0: Rui Amaro, na Catraia de São Romão, a casa de seu sonho está na nossa mão. Um abraço, obrigado.
2: Olha, 3.000 e depois vais para cá.
0: Está bem, adeus, obrigado.
2: Vá, tchau.
0: Está aqui Barreiros. Eu estou maluco. É o pedido de Norberto da Moita e também do Isabel de Tom da Tondela. Vamos a ligar 232-60-10-11.

0: Ah, está aqui em Barreiros. Eu estou maluco. Vamos a ligar 232-60-1071. Vamos até Cantanhede? Bora lá. Carlos Moraes, bom dia.
1: Ora, muito bom dia, Paulo Ferreira. Bom dia também para todos os ouvintes. Cá estamos aqui de... Olha esta bela cidade de Cantanhede.
0: Uma cidade muito bonita.
1: É verdade, acredito.
0: Estive aí perto. Ah, e você não foi lá ainda por cima?
1: Passei. Achas que não passava lá?
0: Ai, você passou lá.
1: Forçado e assim um bocadinho, mas passei e tive.
0: Muito bem. Olha, vamos lá ouvir então o diapasão. Serei feliz contigo. Para dedicar a quem?
1: Olha, muito em especial para a pessoa que realmente sou feliz, a minha esposa. E somos sempre felizes com todos quando estamos assim tão bem na vida ou nos sentimos bem e sentirmos felizes. É ótimo. É muito bom.
0: É maravilhoso.
1: Cada vez mais é aquilo que se ouve. Olha, que as músicas nos deem alguma paz, de sossego e que nos façam transportar um tempo onde fomos realmente tão felizes. E esta, de facto, é uma música que me traz muito boas recordações.
0: Também a mim.
1: Portanto, para dedicar a todos os ouvintes, participantes e para toda esta fantástica equipa da Rádio Antena Livre, para o Paulo, a continuação de um bom programa, tudo quanto for, do melhor para todos.
0: Muito bem.
1: E Rui Amaro, na Catraia de São Romão, a casa do seu sonho está na nossa mão.
0: Olha, voltávamos a falar um dia destes, está bem?
1: Com toda a certeza.
0: Lá para o Natal, todo volta, para o Natal.
1: Muito antes.
0: Não. Carlitos.
1: Mas boas férias, tudo
0: Carlitos,
1: bom.
0: Carlitos, não fala assim para mim que eu tenho sentimentos. Abraço, Carlos.
1: Outro, tudo bom.
0: Adeus, obrigado. Carlos Moraes de Cantanhede. Bom dia, Marina Isabel.
2: Não chore. Bom não, dia, Paulinho.
0: Chora.
2: Não chore, que eu já estou.
0: Não chore isso.
2: As minhas lágrimas já me caem pelo embigo abaixo.
0: Ainda bem. Olha, vamos ouvir o José Ricardo. Para dedicar a quem?
2: Olho para toda a família, presente e ausente, para todos os ouvintes e participantes, para a minha... Pronto, para toda a gente. E boas férias para você.
0: Muito obrigado.
2: E até para o Natal. Rui Amaro, na Catraia de São Romão, a casa dos seus sonhos está na nossa mão.
0: E vai já comprando a minha prenda, está bem? Para o Natal.
2: Para o Natal?
0: Sim.
2: Tem que me trazer um meiante.
0: É Deus.
2: Tchau, beijinho.
0: Aí está, pelos caminhos da Tondela, Carlos Santos, a pedido de Joaquim Borrego, de Tondela. Vamos a ligar, 232-60-1071.

0: Música de Carlos Santos, Pelos Caminhos da Tondela. 232-60-10-61. Ora, senhora Júlio Cunha, bom dia.
1: Bom dia.
0: Está tudo bem aí na sapataria?
1: Está tudo.
0: E vamos ouvir Diapasão. Para dedicar a quem?
1: Vou dedicar a todos os meus clientes e amigos, a todo o auditório, a todo o pessoal, pronto, esse pessoal que anda aí nas estradas, que anda devagarinho, com muita atenção.
0: Muito bem. E agora a frase?
1: Rui Amaro, na catraia de São Romão, a casa dos seus sonhos está na nossa mão.
0: Está dito, um abraço, obrigado.
1: Um abraço, igualmente.
0: Obrigado. Esta é a voz de

0: A Ricardo, agora regressas. 232-60-1031. Rui, bom dia.
1: Bom dia, grande amigo, tudo bem contigo?
0: Está tudo bem aí por Vasconha?
1: Ah, sim, senhora.
0: E vamos lá ouvir a Bruno de Mel, para dedicar a quem?
1: Olha, para dedicar a ti, a toda a tua família, e à minha presente ausente, e a todo o auditório, e para as pessoas que eu costumo dedicar, e para todo o auditório. E depois é a Rui, a Marta, que até é a sua mão, e sei a casa, eu estou em todas as suas mãos, e até a segunda-feira.
0: Um abraço, obrigado, Rui.
1: Nada.
0: Deus, obrigado. Richard Marques, a pedido do Jorge Gonçalves, Juncal do Campo, Castelo Branco.

0: Richard Marques a passar por cá. 232-60-10-71. Oh, Maria, Maria, bom dia.
1: Olá, Paulinho, bom dia, como está?
0: Sempre bem, e a Maria?
1: Também, está tudo bem, obrigada.
0: Vamos lá ouvir para o Ademel, praticar a quem?
1: A todos os ouvintes participantes, para si, para a sua família, para o conjunto Brinco Baile, para a senhora Dona Maria Duarte, tudo de bom, com um bom ótimo fim de semana, um grande beijinho. E
0: Rui Amaro,
1: Catreia de São Romão, a casa dos seus sonhos está nessa mão.
0: Um beijinho, obrigado, Maria.
1: Beijinho, bom fim de semana.
0: Obrigado.
1: Tudo bom.
0: Obrigadíssimo.
1: Tchau,
0: oi, Irene.
2: Sim.
0: Está tudo bem na Quinta da Ribeira, Irene?
2: Está, sim, senhora.
0: Vai para quem? A música dos Amantes do Alentejo, A Mulher Tem Boa Perna.
2: Está bem.
0: Para dedicar a quem?
2: Vai para todos os ouvintes da Andena Livre, de Portugal e do Estrangeiro, que tenham todos um bom dia, um bom fim de semana, umas boas férias para quem vai de férias e um bom trabalho para aqueles que vão trabalhar, que alguns vão a continuar a andar no duro a trabalhar.
0: É verdade.
2: Tudo bom. A gente encontra-se para aí qualquer dia, um dia deste, não é?
0: A ver, vamos.
2: Pois, a ver, vamos. Está bem. E depois, agora a frase. Rui Amaro, na Catraia de São Romão, a casa dos seus sonhos, está na nossa mão.
0: Está dito. Um beijinho. Obrigado.
2: Vá, obrigado também.
0: Deus, obrigado. Amante do Alentejo, a mulher tem boa perna. É pedido da Teresa Loureiro, da Quinta.

Amantes do Alentejo, a mulher tem boa perna. Diapasão, serei feliz contigo. É um pedido do Carlos Moraes, que nos escuta em Cantanhete, e também do Júlio Cunha, em Foros de Álvares. Vamos a ligar 232-60-10-61.

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1: Ora, está a diapasão, serei feliz contigo. 232-60-10-61. Vamos fechar o programa com Broa de Mel, Passear Contigo, Amar e Ser Feliz, a pedido da Paula Rodrigues de Oliveira do Hospital e também do Rui de Vasconha. Também temos por cá The Boys of the Bands, é pedido também da Sandra Santos de Gandolfo. O tema é Até ao Fim. Oh, Hilda Leal, bom dia.
2: Bom dia para ti e todos os ouvintes e participantes desta grande família.
1: Vai para quem, Broa de Mel?
2: Vai, muito especialmente hoje também para o Brinco Baile, que logo tem um excelente espetáculo em Lajeado de Lourdosa, diz eu. Que, onde vou estar presente? Tudo correr bem.
1: Boa. E mais?
2: Olha, para todos os ouvintes e participantes, tem sempre para estar assim a nomear nomes.
1: E agora a frase?
2: A frase ajuda-me aí.
1: Rui Amaro, na Catraia de São Romão, a casa de seus sonhos está na nossa mão. Um beijinho, obrigado.
2: Tchau, até lá.
1: Deus obrigado. Tenho muito pouco tempo. José Carlos Marques, bom dia.
3: Olá, bom dia, Paulo Sereiva e ouvintes da Antena Livre de Gouveia. Tu tens mais sorte do que eu. A minha mulher só me dá férias o dia 30 e 31 de fevereiro. E vi 4 em 4 anos, vamos dia 29 de fevereiro.
1: Boa. E vamos lá ouvir então o Broa de Mel, para dedicar a quem?
3: Olha, todos que trabalham na Antena Livre de Gouveia, a minha família presente e aos antes, antes de minha neta, minha área e meu netinho Tiago, para todos os ouvintes e participantes, para todas as minhas amizades, sem exceção de ninguém, para o Carlos e para o Zé Mané, para o Carlos e para o Paulo Correia da Suíça e seus familiares, para a Dona Irene, para a Dona Lourdes, para o Eduardo Mota, para a Dona Maria Fátima Antunes, para o Carlos e para o Zé Manuel, para os padeiros, para ti, para a tua família e para o conjunto do Brinco Baile, uma boa sexta-feira, bom fim de semana, um abraço e para todos boas férias e para um Lorde que agora vai, que só vem por Natal, que eu não sei quem é, olha, uma boas férias, continuação de um curso e para nós imigrantes todos. Um
1: muito
3: abraço
1: bem.
3: E até qualquer dia.
1: Rui Amaro.
3: Rui Amaro, na Catraia de São Romão, a casa do seu sonho está nas suas mãos.
1: Um abraço, obrigadíssimo.
3: Um abraço, Paulo.
1: Deus obrigado.
3: E bom almoço.
1: Estou de regresso domingo às 19 para mais um domingo à tarde. Desejo uma continuação de uma boa sexta-feira. Quanto ao amanhã, está de férias. Mas continuo sempre ligadinho nessa Antena Livre. Porquê? Porque eu posso aparecer a qualquer momento. Nunca se sabe. De qualquer maneira, minhas férias até mais ou menos 15 dias. Pronto, está combinado. Desejo então uma continuação de uma boa sexta-feira. Temos notícias à 1 da tarde. Desejo-lhe então uma boa sexta, uma boa viagem, um bom almoço. E seja feliz na rádio mais feliz de Portugal.
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24: 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Boa tarde. São 13 horas.
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26: Bem-vindos, estas são as notícias na Antena Livre. Todos os anos, no início do mês de agosto, o ponto de encontro é o Festival da Praça da Escola Velha Teatro de Gouveia, considerado já por muitos como um dos grandes eventos e obrigatório de verão do concelho. Famílias, amigos, imigrantes e turistas rumam até à cidade princesa da Serra, Gouveia. A partir de hoje e até domingo, a Praça Doutora Lípio de Melo transforma-se num espaço de encontro, animação e celebração da cultura, com um programa que reúne música, dança, animação, artesanato e gastronomia. Três dias para viver o melhor do associativismo e da cultura local. A organização convida toda a comunidade e visitantes a participar nesta iniciativa e a desfrutar de mais um evento que contribui para dinamizar Gouveia e valorizar o talento, a tradição e o convívio. O município de Ceia promove amanhã mais uma edição do Passeio Expedicionário à Serra da Estrela, uma caminhada gratuita de cerca de 8 km que percorre alguns dos locais visitados pela histórica Expedição Científica de 1881. Com início às 9:30 da manhã, na Lagoa Comprida, a atividade será acompanhada por técnicos do CIS e pela historiadora Helena Gonçalves Pinto, que irão dar a conhecer a importância científica e a história da expedição. A participação é gratuita, mas requer inscrição prévia através da plataforma Visite Ceia. A McDonald's Portugal confirmou a intenção de abrir um restaurante em Ceia, embora ainda não tenha divulgado detalhes sobre o investimento. A nova unidade está a ser construída junto à central de caminhonagem entre a Avenida Doutor Afonso Costa e a Rua Doutor Esther da Cunha Barata, estando a abertura prevista para dezembro. Após a conclusão da preparação do terreno, seguir-se-ão os trabalhos de construção, decoração e recrutamento de colaboradores. O restaurante será promovido pela McDonald's Portugal, que posteriormente selecionará o franchisado responsável pela exploração da unidade. O Instituto Politécnico de Viseu passa a partir de amanhã a designar-se por Universidade Politécnica de Viseu, na sequência da entrada em vigor do novo regime jurídico do ensino superior. A alteração resulta da aplicação da Lei 16 de 2023, que permite aos institutos politécnicos com acreditação institucional adotarem a designação de Universidade Politécnica. Em comunicado, a instituição considera que esta mudança representa o reconhecimento de mais de 4 décadas de história e reforça o compromisso com a formação profissionais qualificados com o desenvolvimento da região de Viseu. Apesar da nova designação, a Universidade Politécnica de Viseu esclarece que a natureza do ensino ministrado se mantém inalterada. A instituição continuará a integrar 5 escolas superiores, localizadas em Viseu e Lamego: a Escola Superior de Educação, a Escola Superior de Tecnologia e Gestão, a Escola Superior Agrária, a Escola Superior de Saúde e a Escola Superior de Tecnologia e Gestão de Lamego. E agora olhamos para o desporto numa edição de João Cruz.
0: O Clube Desportivo de Tondela anuncia do seu plantel com as entradas e saídas, embora o mercado de transferências só termine no final de agosto. As entradas foi os guarda-redes Roli Garcia, ex-Vizela, os defesas Bruno Almeida, ex-Atlético, Zé Ricardo, ex-Feirense, Carraça, ex-Chaves, Osmédio Castão Novero, ex-Feirense, Rodrigo Cascavel, ex-Académica, e João Lima, ex-Feirense, e o último reforço, o regresso do ponta-lança Tomané. Quanto às saídas, os guarda-redes Bernardo, Gabriel Souza, os defesas João Silva, Tiago Manso, Rodrigo Conceição e Remir Vita, os médios João Rodrigues, os avançados Rony Lopes, Kim Pioca e Pedro Marinão.
26: João Cruz no fecho deste bloco de notícias, aqui na sua Antena Livre.
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Não percas a qualquer momento mais uma desta. A tua rádio não para. Fica por aí.

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1: Vamos aos títulos das notícias. O Festival da Praça das Origens começa hoje em Gouveia. É um dos destaques, mas há mais. Ceia convida a reviver a histórica expedição científica de 1881, com caminhada na Lagoa Comprida. McDonald's confirma a intenção de abrir restaurante em Ceia, com abertura a acontecer em dezembro. E o Instituto Politécnico de Viseu passa a designar-se Universidade Politécnica de Viseu. No final, olhamos também para o desporto com João Cruz.
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4: Faduncho à maneira. Um fado por dia com história. É, sem dúvida, um faduncho à maneira. E é também especial porque é a estreia da fadista Joana Santos. Lançado no mês de junho, chama-se Sangue do Chão. A canção destaca-se por homenagear as tradições rurais portuguesas e foca-se especialmente no ciclo da vindima e na apanha da uva. A faixa dá nome ao EP de estreia da artista, Joana Santos, que estudou a música na Escola Superior de Artes Aplicadas, em Castelo Branco. É aluna do mestre Custódio Castelo e alia a sua voz ao toque do próprio instrumento, a guitarra portuguesa. É apontada como uma das raras artistas femininas a cantar fado enquanto assume, ao mesmo tempo, o acompanhamento na guitarra portuguesa. Antes do lançamento oficial, a composição conquistou o primeiro lugar na categoria de melhor música no Festival Canção Rural, realizado em Borba, onde a artista representou o município de Castelo Branco. A obra invoca a forte ligação à terra, à memória coletiva e à identidade cultural do nosso país. Estamos prontos para ouvi-la cantar o fado Joana Santos com este Sangue do Chão. É estreia na nossa rádio e também é estreia desta fadista. Não há melhor maneira de lhe dar as boas-vindas.

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0: 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Boa tarde. São 14 horas.
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10: Bem-vindos, estas são as notícias na Antena Livre. Todos os anos, no início do mês de agosto, o ponto de encontro é o Festival da Praça da Escola Velha Teatro de Gouveia, considerado já por muitos como um dos grandes eventos e obrigatório de verão do concelho. Famílias, amigos, imigrantes e turistas rumam até à cidade princesa da Serra, Gouveia. A partir de hoje e até domingo, a Praça Doutor Alípio de Melo transforma-se num espaço de encontro, animação e celebração da cultura, com um programa que reúne música, dança, animação, artesanato e gastronomia. Três dias para viver o melhor do associativismo e da cultura local. A organização convida toda a comunidade e visitantes a participar nesta iniciativa e a desfrutar de mais um evento que contribui para dinamizar Gouveia e valorizar o talento, a tradição e o convívio. O município de Ceia promove amanhã mais uma edição do Passeio Expedicionário à Serra da Estrela, uma caminhada gratuita de cerca de 8 km que percorre alguns dos locais visitados pela histórica Expedição Científica de 1881. Com início às 9:30 da manhã, na Lagoa Comprida, a atividade será acompanhada por técnicos do CIS e pela historiadora Helena Gonçalves Pinto, que irão dar a conhecer a importância científica e a história da expedição. A participação é gratuita, mas requer inscrição prévia através da plataforma Visite Ceia. A McDonald's Portugal confirmou a intenção de abrir um restaurante em Ceia, embora ainda não tenha divulgado detalhes sobre o investimento. A nova unidade está a ser construída junto à central de caminhonagem entre a Avenida Doutor Afonso Costa e a Rua Doutor Esther da Cunha Barata, estando a abertura prevista para dezembro. Após a conclusão da preparação do terreno, seguir-se-ão os trabalhos de construção, decoração e recrutamento de colaboradores. O restaurante será promovido pela McDonald's Portugal, que posteriormente selecionará o franchisado responsável pela exploração da unidade. O Instituto Politécnico de Viseu passa a partir de amanhã a designar-se por Universidade Politécnica de Viseu, na sequência da entrada em vigor do novo regime jurídico do ensino superior. A alteração resulta da aplicação da Lei 16/2023, que permite aos institutos politécnicos com acreditação institucional adotarem a designação de Universidade Politécnica. Em comunicado, a instituição considera que esta mudança representa o reconhecimento de mais de 4 décadas de história e reforça o compromisso com a formação profissionais qualificados com o desenvolvimento da região de Viseu. Apesar da nova designação, a Universidade Politécnica de Viseu esclarece que a natureza do ensino ministrado se mantém inalterada. A instituição continuará a integrar 5 escolas superiores, localizadas em Viseu e Lamego, a Escola Superior de Educação, a Escola Superior de Tecnologia e Gestão, a Escola Superior Agrária, a Escola Superior de Saúde e a Escola Superior de Tecnologia e Gestão de Lamego. E agora olhamos para o desporto numa edição de João Cruz.
11: O Clube Desportivo de Tondela anuncia do seu plantel com as entradas e saídas, embora o mercado de transferências só termine no final de agosto. As entradas foi os guarda-redes Roli Garcia, ex-Vizela, os defesas Bruno Almeida, ex-Atlético, Zé Ricardo, ex-Feirense, Carraça, ex-Chaves, Osmédio Castão Novero, ex-Feirense, Rodrigo Cascavel, ex-Académica, e João Lima, ex-Feirense, e o último reforço, o regresso do ponta-lança Tomané. Quanto às saídas, os guarda-redes Bernardo, Gabriel Souza, os defesas João Silva, Tiago Manso, Rodrigo Conceição e Remir Vita, os médios João Rodrigues, os avançados Rony Lopes, Kim Pioca e Pedro Marinão.
10: João Cruz no fecho deste bloco de notícias, aqui na sua Antena Livre.
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0: 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Olá, boa tarde, ótima sexta-feira. Está na hora de Via Rápida. Vamos a mais duas horas de boa música. Eu sou o Horácio Pascoal e convido-vos a ficar por aí durante as próximas duas horas.

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2: As dicas de hoje são para quem está a preparar uma limpeza de primavera. A chegada da nova estação traz as flores e o bom tempo, bem como a tradicional limpeza que se faz com a entrada da nova estação e que permite refrescar a casa e prepará-la para receber as estações seguintes. Para quem não sabe por onde começar, a Cash Converters dá 5 sugestões que podem facilitar esta missão. Comece por definir um horário. Fazer um horário antes de começar a limpeza, semelhante aos horários escolares, e que define quais as áreas que requerem mais ou menos tempo, pode ajudar a organizar as tarefas e vai aumentar o nível de concentração nas mesmas. A segunda dica é evitar a exposição a produtos químicos e toxinas. Neste campo, os aparelhos de limpeza a vapor poderão ser uma ótima opção, uma vez que só utilizam vapor de água quente e são uma solução de limpeza 100% natural. Por outro lado, alternativas ainda mais sustentáveis são combinações naturais como vinagre branco destilado, bicarbonato de sódio e água. A próxima sugestão é trabalhar de cima para baixo. Quando se trata de limpar a casa, começar de cima para baixo fará com que a sujidade seja obrigada a descer, o que evita limpar o espaço duas vezes. Por exemplo, a limpeza pode ser iniciada pela aspiração de possíveis teias de aranha e pó dos tetos e ares condicionados. Seguem-se os móveis e outros objetos antes de aspirar o chão. Esta técnica irá reduzir o tempo da limpeza. É também importante limpar o ar. A substituição de filtros de ventiladores, fornos e ares condicionados é uma das partes mais importantes e por vezes esquecidas da limpeza de primavera. A substituição de um filtro padrão por um mais robusto irá ajudar a manter o ar mais limpo e saudável. Durante a limpeza de primavera, é também hora de fazer a limpeza a produtos que deixaram de ter uso. Caso estejam em bom estado, não os deite para o lixo. Venda-os em lojas de segunda mão ou dê-os a quem mais precisa, prolongando assim a sua vida útil. Desta forma, é possível poupar dinheiro e o ambiente, já que os produtos em segunda vida evitam a produção em massa de novos produtos em diversas categorias. Exemplo disso são artigos de desporto, instrumentos musicais ou ferramentas elétricas.
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9: Boa tarde, são 15 horas.
10: Os custos médicos aumentaram 6,2% e obrigam a ajustes nos seguros de saúde. É o destaque desta edição do Pulsar Económico.

A deterioração do Serviço Nacional de Saúde em Portugal, ilustrada por mais de 1 milhão de pessoas em espera para consultas, 260 mil para cirurgias e 1,5 milhão de pessoas sem médico de família, está associada ao aumento dos custos médicos no país. Segundo a primeira edição do Medical Trend Report do Grupo MDS, prevê-se que estes custos subam cerca de 6,2% em 2026, desacelerando face aos 10% de 2025, mas mantendo-se acima da inflação geral. Patologias musculoesqueléticas, cancros e doenças do sistema nervoso têm sido os principais motores deste aumento, impulsionado também pela inflação médica, custos de novas tecnologias, envelhecimento dos profissionais e histórico de sinistros. Neste cenário, as renovações dos seguros de saúde corporativos registaram uma subida média global de prémios de 8,9% em 2026, face aos 14,5% do ano passado, com 72% dos casos a sofrerem agravamentos. Para lidar com essa pressão e garantir a sustentabilidade dos planos, as empresas estão a ajustar a arquitetura das apólices, alterando coberturas e aumentando a participação dos colaboradores via franquias e copagamentos, enquanto mais de 60% das seguradoras perspectivam a manutenção desta tendência de subida dos custos nos próximos anos. A aquisição da Caravela, companhia de seguros pela Allianz Portugal, anunciada esta semana, vai reforçar a cota de mercado da Allianz no setor segurador português em cerca de 2,3 pontos percentuais, para além de expandir a sua rede de distribuição não-vida. A Caravela traz para o grupo uma carteira de seguros não-vida, que registou 213 milhões de euros em prémios brutos totais no ano de 2025, sustentada por uma rede com mais de 800 agentes e corretores. A concretização do negócio permanece dependente da não oposição da Autoridade de Supervisão de Seguros e Fundos de Pensões e da Autoridade da Concorrência. As novas orientações da Recomendação Macroprudencial do Banco de Portugal, aplicáveis à avaliação de solvabilidade a partir de 1 de agosto, trazem alterações importantes à concessão de crédito à habitação e ao consumo por instituições financeiras no país. Entre as principais mudanças, a taxa de esforço máxima passa de 50% para 45% do rendimento líquido mensal e os limites de maturidade na habitação passam de 3 para apenas 2 escalões, até 40 anos para jovens até aos 35 anos e até 35 anos para quem tem mais dessa idade. Adicionalmente, desaparece a exceção que permitia financiamento a 100% no caso de imóveis do próprio banco, mantendo-se a exigência de limites de 90% para a habitação própria e 80% para outras finalidades, além de se definirem prazos para o crédito ao consumo, até 7 anos em geral e 10 anos para automóvel, saúde, educação ou transição energética. O objetivo central destas medidas é atuar preventivamente para reforçar a estabilidade do sistema financeiro, conter o endividamento excessivo e mitigar riscos face ao crescimento da concessão de crédito, ao aumento dos preços das casas e ao reforço da procura por compradores mais jovens com rendimentos habitualmente mais baixos. No segundo trimestre de 2026, as exportações portuguesas de bens cresceram 10% em comparação com o mesmo período do ano passado, invertendo a trajetória de queda que estava a ser registada desde o primeiro trimestre de 2025 e sucedendo a uma descida de 6,5% no primeiro trimestre. Paralelamente, as importações aceleraram o seu ritmo de crescimento para 8,2%, ultrapassando o avanço de 2,7% verificado nos primeiros três meses do ano. O preço do cabaz de 63 produtos alimentares, monitorizado pela DECO Proteste, atingiu os 253,47 € esta semana, refletindo um aumento de 2,18 € em relação à semana passada. Desde o início do ano, este cabaz encareceu 11,65 € e, em comparação com o ano passado, custa mais 13,82 €. Entre 22 e 29 de julho, as maiores subidas percentuais foram verificadas nas salsichas Frankfurt, no atum em posta, em azeite e no peito de peru fatiado, enquanto na comparação com o mesmo período do ano passado, destacam-se os aumentos no bacalhau graúdo, no robalo e na perca do Nilo. Numa perspectiva de longo prazo, desde que a associação iniciou o acompanhamento em janeiro de 2022, o cabaz ficou 65,77 € mais caro, o que representa um aumento acumulado de 35%.
A EDP Comercial anunciou esta semana que vai manter os seus preços da eletricidade inalterados até ao final do ano. O anúncio coincide com a apresentação dos resultados do Grupo EDP, que registou um lucro de 732 milhões de euros no primeiro semestre, o que representa um crescimento de 3% em relação ao mesmo período do ano passado. A empresa reforça assim a sua posição de liderança no setor, registando em janeiro de 2026 uma cota de mercado de 59,1% no número de clientes e de 38,6% no consumo abastecido, segundo a entidade reguladora dos serviços energéticos.

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3: Segunda hora de emissão do Via Rápida, a começar agora nesta sexta-feira, já com o fim de semana à porta. Vamos lá para a última hora de emissão, depois do Pulsar Económico, com Ruína Clara.

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1: Vamos aos títulos das notícias. O Festival da Praça das Origens começa hoje em Gouveia. É um dos destaques, mas há mais. Ceia convida a reviver a histórica expedição científica de 1881, com caminhada na Lagoa Comprida. McDonald's confirma a intenção de abrir restaurante em Ceia, com abertura a acontecer em dezembro. E o Instituto Politécnico de Viseu passa a designar-se Universidade Politécnica de Viseu. No final, olhamos também para o desporto com João Cruz.
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7: 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Boa tarde, são 16 horas.
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8: Bem-vindos, estas são as notícias na Antena Livre. Todos os anos, no início do mês de agosto, o ponto de encontro é o Festival da Praça da Escola Velha Teatro de Gouveia, considerado já por muitos como um dos grandes eventos e obrigatório de verão do concelho. Famílias, amigos, imigrantes e turistas rumam até à cidade princesa da Serra, Gouveia. A partir de hoje e até domingo, a Praça Doutor Alípio de Melo transforma-se num espaço de encontro, animação e celebração da cultura, com um programa que reúne música, dança, animação, artesanato e gastronomia. 3 dias para viver o melhor do associativismo e da cultura local. A organização convida toda a comunidade e visitantes a participar nesta iniciativa e a desfrutar de mais um evento que contribui para dinamizar Gouveia e valorizar o talento, a tradição e o convívio. O município de Ceia promove amanhã mais uma edição do Passeio Expedicionário à Serra da Estrela, uma caminhada gratuita de cerca de 8 km que percorre alguns dos locais visitados pela histórica Expedição Científica de 1881. Com início às 9:30 da manhã, na Lagoa Comprida, a atividade será acompanhada por técnicos do CIS e pela historiadora Helena Gonçalves Pinto, que irão dar a conhecer a importância científica e a história da expedição. A participação é gratuita, mas requer inscrição prévia através da plataforma Visite Ceia. A McDonald's Portugal confirmou a intenção de abrir um restaurante em Ceia, embora ainda não tenha divulgado detalhes sobre o investimento. A nova unidade está a ser construída junto à central de camionagem entre a Avenida Doutor Afonso Costa e a Rua Doutor Esther da Cunha Barata, estando a abertura prevista para dezembro. Após a conclusão da preparação do terreno, seguir-se-ão os trabalhos de construção, decoração e recrutamento de colaboradores. O restaurante será promovido pela McDonald's Portugal, que posteriormente selecionará o franchisado responsável pela exploração da unidade. O Instituto Politécnico de Viseu passa a partir de amanhã a designar-se por Universidade Politécnica de Viseu, na sequência da entrada em vigor do novo regime jurídico do ensino superior. A alteração resulta da aplicação da Lei 16 de 2023, que permite aos institutos politécnicos com acreditação institucional adotarem a designação de Universidade Politécnica. Em comunicado, a instituição considera que esta mudança representa o reconhecimento de mais de 4 décadas de história e reforça o compromisso com a formação profissionais qualificados com o desenvolvimento da região de Viseu. Apesar da nova designação, a Universidade Politécnica de Viseu esclarece que a natureza do ensino ministrado se mantém inalterada. A instituição continuará a integrar 5 escolas superiores, localizadas em Viseu e Lamego: a Escola Superior de Educação, a Escola Superior de Tecnologia e Gestão, a Escola Superior Agrária, a Escola Superior de Saúde e a Escola Superior de Tecnologia e Gestão de Lamego. E agora olhamos para o desporto numa edição de João Cruz.
9: O Clube Desportivo de Tondela anuncia do seu plantel com as entradas e saídas, embora o mercado de transferências só termine no final de agosto. As entradas foi os guarda-redes Uli Garcia, ex-Vizela, os defesas Bruno Almeida, ex-Atlético, Zé Ricardo, ex-Feirense, Carraça, ex-Chaves, os médios Castão Novero, ex-Feirense, Rodrigo Cascavel, ex-Académica, e João Lima, ex-Feirense, e o último reforço, o regresso do ponta-lança Tomané. Quanto às saídas, os guarda-redes Bernardo, Gabriel Souza, os defesas João Silva, Tiago Manso, Rodrigo Conceição e Remir Vita, os médios João Rodrigues, os avançados Rony Lopes, Kim Pioca e Pedro Marinão.
8: João Cruz no fecho deste bloco de notícias, aqui na sua Antena Livre.
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0: 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Boa tarde. São 17 horas.
11: Os custos médicos aumentaram 6,2% e obrigam a ajustes nos seguros de saúde. É o destaque desta edição do Pulsar Económico.

A deterioração do Serviço Nacional de Saúde em Portugal, ilustrada por mais de 1 milhão de pessoas em espera para consultas, 260 mil para cirurgias e 1,5 milhão de pessoas sem médico de família, está associada ao aumento dos custos médicos no país. Segundo a primeira edição do Medical Trend Report do Grupo MDS, prevê-se que estes custos subam cerca de 6,2% em 2026, desacelerando face aos 10% de 2025, mas mantendo-se acima da inflação geral. Patologias musculoesqueléticas, cancros e doenças do sistema nervoso têm sido os principais motores deste aumento, impulsionado também pela inflação médica, custos de novas tecnologias, envelhecimento dos profissionais e histórico de sinistros. Neste cenário, as renovações dos seguros de saúde corporativos registaram uma subida média global de prémios de 8,9% em 2026, face aos 14,5% do ano passado, com 72% dos casos a sofrerem agravamentos. Para lidar com essa pressão e garantir a sustentabilidade dos planos, as empresas estão a ajustar a arquitetura das apólices, alterando coberturas e aumentando a participação dos colaboradores via franquias e copagamentos, enquanto mais de 60% das seguradoras perspectivam a manutenção desta tendência de subida dos custos nos próximos anos. A aquisição da Caravela, companhia de seguros pela Allianz Portugal, anunciada esta semana, vai reforçar a cota de mercado da Allianz no setor segurador português em cerca de 2,3 pontos percentuais, para além de expandir a sua rede de distribuição não-vida. A Caravela traz para o grupo uma carteira de seguros não-vida, que registou 213 milhões de euros em prémios brutos totais no ano de 2025, sustentada por uma rede com mais de 800 agentes e corretores. A concretização do negócio permanece dependente da não oposição da Autoridade de Supervisão de Seguros e Fundos de Pensões e da Autoridade da Concorrência. As novas orientações da Recomendação Macroprudencial do Banco de Portugal, aplicáveis à avaliação de solvabilidade a partir de 1 de agosto, trazem alterações importantes à concessão de crédito à habitação e ao consumo por instituições financeiras no país. Entre as principais mudanças, a taxa de esforço máxima passa de 50% para 45% do rendimento líquido mensal e os limites de maturidade na habitação passam de 3 para apenas 2 escalões, até 40 anos para jovens até aos 35 anos e até 35 anos para quem tem mais dessa idade. Adicionalmente, desaparece a exceção que permitia financiamento a 100% no caso de imóveis do próprio banco, mantendo-se a exigência de limites de 90% para a habitação própria e 80% para outras finalidades, além de se definirem prazos para o crédito ao consumo, até 7 anos em geral e 10 anos para automóvel, saúde, educação ou transição energética. O objetivo central destas medidas é atuar preventivamente para reforçar a estabilidade do sistema financeiro, conter o endividamento excessivo e mitigar riscos face ao crescimento da concessão de crédito, ao aumento dos preços das casas e ao reforço da procura por compradores mais jovens com rendimentos habitualmente mais baixos. No segundo trimestre de 2026, as exportações portuguesas de bens cresceram 10% em comparação com o mesmo período do ano passado, invertendo a trajetória de queda que estava a ser registada desde o primeiro trimestre de 2025 e sucedendo a uma descida de 6,5% no primeiro trimestre. Paralelamente, as importações aceleraram o seu ritmo de crescimento para 8,2%, ultrapassando o avanço de 2,7% verificado nos primeiros três meses do ano. O preço do cabaz de 63 produtos alimentares, monitorizado pela DECO Protest, atingiu os 253,47 euros esta semana, refletindo um aumento de 2,18 euros em relação à semana passada. Desde o início do ano, este cabaz encareceu 11,65 euros e, em comparação com o ano passado, custa mais 13,82 euros. Entre 22 e 29 de julho, as maiores subidas percentuais foram verificadas nas salsichas Frankfurt, no atum em posta, em azeite e no peito de peru fatiado, enquanto, na comparação com o mesmo período do ano passado, destacam-se os aumentos no bacalhau graúdo, no robalo e na perca do Nilo. Numa perspectiva de longo prazo, desde que a associação iniciou o acompanhamento em janeiro de 2022, o cabaz ficou 65,77 euros mais caro, o que representa um aumento acumulado de 35%.
A EDP Comercial anunciou esta semana que vai manter os seus preços da eletricidade inalterados até ao final do ano. O anúncio coincide com a apresentação dos resultados do grupo EDP, que registou um lucro de 732 milhões de euros no primeiro semestre, o que representa um crescimento de 3% em relação ao mesmo período do ano passado. A empresa reforça assim a sua posição de liderança no setor, registando em janeiro de 2026 uma cota de mercado de 59,1% no número de clientes e de 38,6% no consumo abastecido, segundo a entidade reguladora dos serviços energéticos.

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0: 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Boa tarde. São 18 horas.
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10: Bem-vindos. Estas são as notícias na Antena Livre. Todos os anos, no início do mês de agosto, o ponto de encontro é o Festival da Praça da Escola Velha Teatro de Gouveia, considerado já por muitos como um dos grandes eventos e obrigatório de verão do concelho. Famílias, amigos, imigrantes e turistas rumam até à cidade princesa da Serra, Gouveia. A partir de hoje e até domingo, a Praça Doutor Alípio de Melo transforma-se num espaço de encontro, animação e celebração da cultura, com um programa que reúne música, dança, animação, artesanato e gastronomia. 3 dias para viver o melhor do associativismo e da cultura local. A organização convida toda a comunidade e visitantes a participar nesta iniciativa e a desfrutar de mais um evento que contribui para dinamizar Gouveia e valorizar o talento, a tradição e o convívio. O município de Ceia promove amanhã mais uma edição do Passeio Expedicionário à Serra da Estrela, uma caminhada gratuita de cerca de 8 km que percorre alguns dos locais visitados pela histórica Expedição Científica de 1881. Com início às 9:30 da manhã, na Lagoa Comprida, a atividade será acompanhada por técnicos do CIS e pela historiadora Helena Gonçalves Pinto, que irão dar a conhecer a importância científica e a história da expedição. A participação é gratuita, mas requer inscrição prévia através da plataforma Visite Ceia. A McDonald's Portugal confirmou a intenção de abrir um restaurante em Ceia, embora ainda não tenha divulgado detalhes sobre o investimento. A nova unidade está a ser construída junto à central de caminhonagem entre a Avenida Doutor Afonso Costa e a Rua Doutor Esther da Cunha Barata, estando a abertura prevista para dezembro. Após a conclusão da preparação do terreno, seguir-se-ão os trabalhos de construção, decoração e recrutamento de colaboradores. O restaurante será promovido pela McDonald's Portugal, que posteriormente selecionará o franchisado responsável pela exploração da unidade. O Instituto Politécnico de Viseu passa a partir de amanhã a designar-se por Universidade Politécnica de Viseu, na sequência da entrada em vigor do novo regime jurídico do ensino superior. A alteração resulta da aplicação da Lei 16/2023, que permite aos institutos politécnicos com acreditação institucional adotarem a designação de Universidade Politécnica. Em comunicado, a instituição considera que esta mudança representa o reconhecimento de mais de 4 décadas de história e reforça o compromisso com a formação profissionais qualificados com o desenvolvimento da região de Viseu. Apesar da nova designação, a Universidade Politécnica de Viseu esclarece que a natureza do ensino ministrado se mantém inalterada. A instituição continuará a integrar 5 escolas superiores, localizadas em Viseu e Lamego, a Escola Superior de Educação, a Escola Superior de Tecnologia e Gestão, a Escola Superior Agrária, a Escola Superior de Saúde e a Escola Superior de Tecnologia e Gestão de Lamego. E agora olhamos para o desporto numa edição de João Cruz.
11: O Clube Desportivo de Tondela anuncia do seu plantel com as entradas e saídas, embora o mercado de transferências só termine no final de agosto. As entradas foi os guarda-redes Uli Garcia, ex-Vizela, os defesas Bruno Almeida, ex-Atlético, Zé Ricardo, ex-Feirense, Carraça, ex-Chaves, Osmédio Castão Novero, ex-Feirense, Rodrigo Cascavel, ex-Académica, e João Lima, ex-Feirense, e o último reforço, o regresso do ponta-lança Tomané. Quanto às saídas, os guarda-redes Bernardo, Gabriel Souza, os defesas João Silva, Tiago Manso, Rodrigo Conceição e Remir Vita, os médios João Rodrigues, os avançados Rony Lopes, Kim Pioca e Pedro Marinão.
10: João Cruz no fecho deste bloco de notícias, aqui na sua Antena Livre.
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1: Olá. Dizia alguém: temos de aprender que trabalhar em conjunto não significa pensar igual, mas cada um, dentro de um quadro de responsabilidade e dedicação, encontrar pontos de convergência, dialogar com abertura e crescer através das diferenças, sem nunca perder o foco nem a consideração. E é isso que, no fundo, torna uma equipa mais rica, mais humana e mais eficaz. Que a postura do dia-a-dia seja fonte de inspiração e confiança nas várias direções. Que continuemos juntos a construir uma relação baseada no respeito, na responsabilidade e na vontade de fazer sempre mais e melhor. Que as dificuldades sirvam para nos tornar mais fortes e conscientes do valor de cada um e da cooperação, tendo sempre o outro presente. Pense nisto, já que este é certamente o lado bom da vida.

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5: 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São 19 horas.
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6: 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São 20 horas.
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7: Bem-vindos, estas são as notícias na Antena Livre. Todos os anos, no início do mês de agosto, o ponto de encontro é o Festival da Praça da Escola Velha Teatro de Gouveia, considerado já por muitos como um dos grandes eventos e obrigatório de verão do concelho. Famílias, amigos, imigrantes e turistas rumam até à cidade princesa da Serra, Gouveia. A partir de hoje e até domingo, a Praça Doutor Alípio de Melo transforma-se num espaço de encontro, animação e celebração da cultura, com um programa que reúne música, dança, animação, artesanato e gastronomia. 3 dias para viver o melhor do associativismo e da cultura local. A organização convida toda a comunidade e visitantes a participar nesta iniciativa e a desfrutar de mais um evento que contribui para dinamizar Gouveia e valorizar o talento, a tradição e o convívio. O município de Ceia promove amanhã mais uma edição do Passeio Expedicionário à Serra da Estrela, uma caminhada gratuita de cerca de 8 km que percorre alguns dos locais visitados pela histórica Expedição Científica de 1881. Com início às 9:30 da manhã, na Lagoa Comprida, a atividade será acompanhada por técnicos do CIS e pela historiadora Helena Gonçalves Pinto, que irão dar a conhecer a importância científica e a história da expedição. A participação é gratuita, mas requer inscrição prévia através da plataforma Visite Ceia. A McDonald's Portugal confirmou a intenção de abrir um restaurante em Ceia, embora ainda não tenha divulgado detalhes sobre o investimento. A nova unidade está a ser construída junto à central de caminhonagem entre a Avenida Doutor Afonso Costa e a Rua Doutor Esther da Cunha Barata, estando a abertura prevista para dezembro. Após a conclusão da preparação do terreno, seguir-se-ão os trabalhos de construção, decoração e recrutamento de colaboradores. O restaurante será promovido pela McDonald's Portugal, que posteriormente selecionará o franchisado responsável pela exploração da unidade. O Instituto Politécnico de Viseu passa a partir da manhã a designar-se por Universidade Politécnica de Viseu, na sequência de entrada em vigor do novo regime jurídico do ensino superior. A alteração resulta da aplicação da Lei 16/2023, que permite aos institutos politécnicos com acreditação institucional adotarem a designação de Universidade Politécnica. Em comunicado, a instituição considera que esta mudança representa o reconhecimento de mais de 4 décadas de história e reforça o compromisso com a formação profissionais qualificados com o desenvolvimento da região de Viseu. Apesar da nova designação, a Universidade Politécnica de Viseu esclarece que a natureza do ensino ministrado se mantém inalterada. A instituição continuará a integrar 5 escolas superiores, localizadas em Viseu e Lamego, a Escola Superior de Educação, a Escola Superior de Tecnologia e Gestão, a Escola Superior Agrária, a Escola Superior de Saúde e a Escola Superior de Tecnologia e Gestão de Lamego. E agora olhamos para o desporto numa edição de João Cruz.
8: O Clube Desportivo de Tondela anuncia do seu plantel com as entradas e saídas, embora o mercado de transferências só termine no final de agosto. As entradas foi os guarda-redes Roli Garcia, ex-Vizela, os defesas Bruno Almeida, ex-Atlético, Zé Ricardo, ex-Feirense, Carraça, ex-Chaves, os médios Castão Novero, ex-Feirense, Rodrigues Cascavel, ex-Académica, e João Lima, ex-Feirense, e o último reforço, o regresso do ponta-lança Tomané. Quanto às saídas, os guarda-redes Bernardo, Gabriel Souza, os defesas João Silva, Tiago Manso, Rodrigo Conceição e Remy Vita, os médios João Rodrigues, os avançados Rony Lopes, Kim Pioca e Pedro Marinão.
7: João Cruz no fecho deste bloco de notícias, aqui na sua Antena Livre.
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7: 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Boa noite. São 21 horas.
8: Os custos médicos aumentaram 6,2% e obrigam a ajustes nos seguros de saúde. É o destaque desta edição do Pulsar Económico.

A deterioração do Serviço Nacional de Saúde em Portugal, ilustrada por mais de 1 milhão de pessoas em espera para consultas, 260 mil para cirurgias e 1,5 milhão de pessoas sem médico de família, está associada ao aumento dos custos médicos no país. Segundo a primeira edição do Medical Trend Report do Grupo MDS, prevê-se que estes custos subam cerca de 6,2% em 2026, desacelerando face aos 10% de 2025, mas mantendo-se acima da inflação geral. Patologias musculoesqueléticas, cancros e doenças do sistema nervoso têm sido os principais motores deste aumento, impulsionado também pela inflação médica, custos de novas tecnologias, envelhecimento dos profissionais e histórico de sinistros. Neste cenário, as renovações dos seguros de saúde corporativos registaram uma subida média global de prémios de 8,9% em 2026, face aos 14,5% do ano passado, com 72% dos casos a sofrerem agravamentos. Para lidar com essa pressão e garantir a sustentabilidade dos planos, as empresas estão a ajustar a arquitetura das apólices, alterando coberturas e aumentando a participação dos colaboradores via franquias e copagamentos, enquanto mais de 60% das seguradoras perspectivam a manutenção desta tendência de subida dos custos nos próximos anos. A aquisição da Caravela, companhia de seguros pela Allianz Portugal, anunciada esta semana, vai reforçar a cota de mercado da Allianz no setor segurador português em cerca de 2,3 pontos percentuais, para além de expandir a sua rede de distribuição não-vida. A Caravela traz para o grupo uma carteira de seguros não-vida, que registou 213 milhões de euros em prémios brutos totais no ano de 2025, sustentada por uma rede com mais de 800 agentes e corretores. A concretização do negócio permanece dependente da não oposição da Autoridade de Supervisão de Seguros e Fundos de Pensões e da Autoridade da Concorrência. As novas orientações da Recomendação Macroprudencial do Banco de Portugal, aplicáveis à avaliação de solvabilidade a partir de 1 de agosto, trazem alterações importantes à concessão de crédito à habitação e ao consumo por instituições financeiras no país. Entre as principais mudanças, a taxa de esforço máxima passa de 50% para 45% do rendimento líquido mensal e os limites de maturidade na habitação passam de 3 para apenas 2 escalões, até 40 anos para jovens até aos 35 anos e até 35 anos para quem tem mais dessa idade. Adicionalmente, desaparece a exceção que permitia financiamento a 100% no caso de imóveis do próprio banco, mantendo-se a exigência de limites de 90% para a habitação própria e 80% para outras finalidades, além de se definirem prazos para o crédito ao consumo, até 7 anos em geral e 10 anos para automóvel, saúde, educação ou transição energética. O objetivo central destas medidas é atuar preventivamente para reforçar a estabilidade do sistema financeiro, conter o endividamento excessivo e mitigar riscos face ao crescimento da concessão de crédito, ao aumento dos preços das casas e ao reforço da procura por compradores mais jovens com rendimentos habitualmente mais baixos. No segundo trimestre de 2026, as exportações portuguesas de bens cresceram 10% em comparação com o mesmo período do ano passado, invertendo a trajetória de queda que estava a ser registada desde o primeiro trimestre de 2025 e sucedendo a uma descida de 6,5% no primeiro trimestre. Paralelamente, as importações aceleraram o seu ritmo de crescimento para 8,2%, ultrapassando o avanço de 2,7% verificado nos primeiros três meses do ano. O preço do cabaz de 63 produtos alimentares, monitorizado pela Deco Proteste, atingiu os 253,47 euros esta semana, refletindo um aumento de 2,18 euros em relação à semana passada. Desde o início do ano, este cabaz encareceu 11,65 euros e, em comparação com o ano passado, custa mais 13,82 euros. Entre 22 e 29 de julho, as maiores subidas percentuais foram verificadas nas salsichas Frankfurt, no atum em posta, em azeite e no peito de peru fatiado, enquanto na comparação com o mesmo período do ano passado, destacam-se os aumentos no bacalhau graúdo, no robalo e na perca do Nilo. Numa perspectiva de longo prazo, desde que a associação iniciou o acompanhamento em janeiro de 2022, o cabaz ficou 65,77 euros mais caro, o que representa um aumento acumulado de 35%.
A EDP Comercial anunciou esta semana que vai manter os seus preços da eletricidade inalterados até ao final do ano. O anúncio coincide com a apresentação dos resultados do grupo EDP, que registou um lucro de 732 milhões de euros no primeiro semestre, o que representa um crescimento de 3% em relação ao mesmo período do ano passado. A empresa reforça assim a sua posição de liderança no setor, registando em janeiro de 2026 uma cota de mercado de 59,1% no número de clientes e de 38,6% no consumo abastecido, segundo a entidade reguladora dos serviços energéticos.

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2: O mais importante na vida não é o número de vezes que cai, mas o número de vezes que está disposto a levantar-se e tentar de novo. Só há duas maneiras de viver a vida. Primeira, vivê-la como se os milagres não existissem. E a segunda é vivê-la como se tudo fosse um milagre. A vida não basta ser vivida, ela precisa ser sonhada. Boa noite. Bom trabalho, bom descanso, boa viagem. Sejam qual for a forma que seja visto, seja bem-vindo a mais uma edição do Expresso. Esta também, para, a última para o mês de julho, é o, a edição referente ao dia 31 de julho, é o 212º dia do ano, e faltam 153 dias para este mesmo ano acabar. Em dia então de Santo Inácio de Loyola, presbítero. Diz-lhe então que depois das notícias à hora certa, ou do puxar económico, o Rui Anacleto, cá estou e a minha partner, pronto, minha experiência é consigo. Esta viagem nos vai lá até próximo das 23, e desde que estamos com 22 horas por Gouveia, 24 para a Guarda, 27 para Freixeneda, 27 para Pinhal, ainda para a Meda, 26 para Melo de Foscoa, 28 para Freixiel, 26 para Mirandela, 27 e para Vila Pouca da Guiar, 23 para Faf, 22 para o Porto, 19 para o Peso da Régua, 23 para Sinfãs, 20 para Castro Daire, 20 para Moldes, 20 para Aveiro, 21 para Alcofra e Santa Cruz de Trapa, 20 graus, para Viseu, 21, para Nelas, 23, para Tábua, 22, para Lujo, 22, para Cantanhede, 22, para a Figueira da Foz, 21, para Soure, 21 graus, para, para Coimbra, 22 também, para Miranda do Corvo, 22, para Arganil, 22, para Pampilhões da Serra, 22, para Alousa, 22, e ainda para Leiria e Pombal, 21 graus, e agora para o Fundão, 26, e para Castelo Branco, 28. Vamos lá então iniciar esta edição do Expresso. Seja bem-vindo. Olhe para si, senhor comerciante, senhor industrial, se quiser fazer parte da nossa lista de anunciantes, é só, olhe, ligar para nós. E claro que juntos éramos a maneira mais fácil e mais cómoda de chegar até si. E vamos lá então iniciar. Com isto tenho para lhe dizer:
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2: Bom, e vamos lá iniciar. Livre fica então o 23455397 e o móvel 964067212. Bee Gees, ano de 1987. Vamos então recordar You In Again.

0: Corrieta, o ano 1987, como eu me lembro, meu Deus, 88 comecei a fazer rap e já existia e o In Again dos Beatles. Vamos lá então agora para o telefone. Deixamos para trás e o In Again, pois convém. E vamos lá então começar por Coimbra. Amiga Lola, muito boa noite.
1: Oi, Coimbrinha António Macedo.
0: Então como é que está a minha amiga Lola?
1: Eu estou sentada com uma carrinha e eu levo-lhe um chá.
0: E faz muito bem.
1: Feita pelo Paulo Garcia.
0: Pelo Paulo Garcia. É assim mesmo, Paulo. Olhe, os meus parabéns. E diga-me então uma coisa. Vamos ouvir aqui a coisa aqui está preta com a Chiquita e vai dizer que é a minha amiga.
1: Coimbrinha António Macedo, fala da a minha madrinha Virgínia, para a sua irmã, para a sua mãe e para a sua filha, com beijinhos. Vai para... Vai para o Silvério, vai para o Silvério Eduardo e Sofia Beatriz, vai para o Rua de França, vai para o Eduardo Mota, hoje para a família, para a Frisbela, para a Rolina, para a Trasinha dos Queijos, para o Hospital para o Manuel Costa e família, hoje para todos os alimerenses.
0: Muito bem.
1: Vai para o Arma Tranquilo Barreiro. Vai para a Rosa Maria Figueira, vai para a Maria Armanda, vai para o Justiça de Cerconha, vai para a Cidade de Cadima, o carro vai para a Maria de Sérgio Beijinhos, vai para a Maria de Apóstolo, para o Espinóvel e Família de Beijinhos, para o Senhor de Abra e Família, para todos os maneiras, para todos os anos. Para o Sr. Joaquim, que está falando com as melhoras, que está na Maria. Para todos os doentes, com rápidos meses, que devem fazer boas férias. Quem está de viagem, boa viagem. Para o Dr. António e Macedo, um bom descanso.
0: Muito obrigada, minha amiga.
1: E beijinhos.
0: Até segunda-feira, se vos quiser, um grande beijinho para cima, abraço para o Paulo e para o António e até a segunda, está bem, minha amiga? Até a segunda-feira, se vos quiser.
1: A sorteio, não fazem hoje sorteio?
0: Diga?
1: Sorteio não é feito hoje.
0: Não é feito o?
1: Sorteio.
0: Ah, e o sorteio? Sim. Não, nós estamos cá na segunda-feira, faço na segunda-feira, se vos quiser. Manda um beijinho para si até a segunda-feira, se vos quiser, minha amiga. Vamos daqui ao telefone, onde tem amigo Armênio e pai Vormênio. Muito boa noite.
2: Boa noite.
0: É também que está o bom amigo.
2: Estou bem, já aqui esticadinho.
0: Faz muito bem. Amanhã vai trabalhar?
2: Sim, sim.
0: Vou. Pois, olha, faz bem, seja bem-vindo ao clube. E diga-me uma coisa, meu amigo. Vamos ouvir aqui Linda Souza, puro português imigrante. A quem é que vai dedicar, meu amigo?
2: Para eu ouvir, para vocês aí. Aqui para a minha vizinha Tatiana Cova, nosso amigo Carlos Ferreira no Luxemburgo, a nossa amiga Cristina Ferreira, a todos os que me dedicam e a todos os que estão a ouvir, mas muito especial para todos os imigrantes, que tenham uma boa viagem.
0: Exatamente. Olha, um grande abraço para si. Aquele abraço e olha, até segunda-feira, se os quiser, meu amigo, está bem?
2: Obrigado.
0: Bom fim de semana, Armer. Bom fim de semana e trate-se. Vamos então agora dizer-lhe que o sorteio será então efetuado na segunda-feira. Vamos lá então agora, seguindo com a coisa aqui está preta, pedido pela Lola em Coimbra. De novo aí por vossa conta 2-3455-3971 móvel 964-06-7212.

0: para o telefone e vamos começar por aqui pelo do lado direito, que foi o que chegou primeiro. Amiga do Lourdes Almeida, muito boa noite.
1: Boa noite, António Macedo.
0: Ainda bem que está a minha amiga.
1: Olha, vai sendo. Devagarinho e está certo.
0: E aí, por chama média, também está tudo em ordem?
1: Está tudo ok.
0: Ainda bem. Olha, e diga-me uma coisa, alto e para o baile, com o conjunto típico Renascer, vai dedicar a quem é a minha amiga?
1: À filha, filhos, netos, ao Sr. Armando, à Lucinda Costa, à Rosa Maria, ao Sr. Fernando, vai para a nossa Cristina Ferreira, com um beijinho para ela e para a família, vai para o Arménio, vai para o Zé Mangueiras, vai para o Eduardo Mote,
0: talvez.
1: E vai para o resto. E vai para o resto do auditório e tudo, sem exceção de ninguém.
0: É assim,
1: vai para o António Macedo, com um beijinho
0: muito
1: para a
0: Dona Virginia,
1: para a Algera, para a filha, para a mana, para o resto da família, e tudo bom e saúde para toda a gente.
0: Eu vou lhe dizer isto também, olha, um grande beijo.
1: Até amanhã,
0: até segunda-feira, se vos quiser. Um beijinho para si, um abraço para o marido, tudo bom, e até segunda, minha amiga, está bem?
1: Até segunda-feira. Um fim de semana.
0: Igualmente,
1: para
0: si também, minha amiga. E vamos dar aqui o outro telefone. Tenho amigo Eduardo Mota. Eduardo, muito boa noite.
2: Olá, amigo António Mercedes e família toda da Rádio Antônio do Beia, peça a família toda com pé que lá trabalha.
0: Muito bem. Olhe, vamos então aqui junto com o.
2: Para já dar para a senhora que não fique sem o nome dela, que nasceu a minha velha.
0: É de Lourdes Almeida, em Penacova.
2: De Lourdes Almeida. Eu já sabia que era mais ou menos. Vai para a Dona Lola, que já ouvi, e as melhoras dela. E para a Dona Maria de Santo Apolónio, para a Mariazinha, que ela, manda beijinhos. É a senhora que manda muito beijinhos para toda a gente.
0: Exatamente.
2: E para ela e para o marido Joaquim, e as melhoras. Agora vai para a Dona Zalinda, e para a Dona Vera, e filha Beatriz. Aqui qualquer coisa é começar aqui a falhar, mas estão doidos. Para ser mais rápido, para todas as pessoas que
0: dizem, vai
2: para os senhores todos lá da Madeira.
0: Muito bem.
2: Pronto, depois para a semana, segunda-feira, depois a gente já tem. Para si, para a família toda,
0: muito obrigado.
2: Completa de vocês, um grande fim de semana, um grande feliz descanso para toda a gente, para todas as pessoas.
0: Para si também, meu amigo.
2: E claro, fala. Nosso amigo, onde foi o grande goleador.
0: Exatamente. Olha.
2: Bom fim de semana.
0: Igualmente, um grande abraço. Até segunda-feira, se José.
2: Amigo,
0: diga.
2: Só para a sua irmã.
0: Ah, muito bem. Já está a ouvir. Já está dito. Olha, um grande abraço para si.
2: Um abraço.
0: E até segunda-feira, se José. Até segunda. Vamos ver agora sim. Do Linda de Sousa, o imigrante português. Pedido pelo amigo Hermano Paiva. E juntamente vai também o amigo Eduardo Mota. De novo aí para a vossa conta 2345513 objeto imóvel 9640 672 12.

0: E foi então assim que estivemos a ouvir Linda de Souza, o português Miranda, pedido ao amigo Hermenio Paiva na Lousa, juntamente com o Eduardo Mota aqui de Nespreira. Vamos lá então agora para o telefone e vamos dar um saltinho até à Veneza de Portugal, até a ver. Amigo Hermenio Trancoso, muito boa noite.
1: Uma excelente noite para si, para a tua esposa, para todos os colegas, para todo o auditório também.
0: Olhe como é que está o tempo aí para Aveiro.
1: Está bom, ando aqui a dar banho aos canários.
0: Ainda dá banho aos canários. Faz muito bem,
1: são 50 que eu tenho, estou toda a gente da banheira.
0: 50 canais, olha que é preciso muito. Pois é, preciso.
1: Eles estão a porta fechada, eles depois apanham João.
0: Pois é, só era preciso muito milho para abastecer do bico. Olha, então uma coisa: alto e para baile, com o conjunto típico de Renascer, quem é que vai dedicar, meu amigo?
1: Vou dedicar para si, para a esposa, para a filhota, para o genro, para a mana, para toda a família, para todos os colegas, para as famílias, em especial para a dona Cristina Ferreira e toda a sua família.
0: Muito bem.
1: Para o senhor Arménio Paiva, para o senhor a dona Lourdes Almeida, a dona Lucinda Costa, o senhor Rubens, o senhor Paulo Garcia, o senhor Plácio Nobre e esposa, o senhor José Abreu e esposa, o senhor dona Filomena, na Madeira também, a dona Rosalina.
0: Rosalina Santa Cruz Trapa.
1: Exatamente, também marido. Dona Terezinha dos Queijos e marido. Estão à espera ainda dos presuntos. Dos queijos não aparecem nada, nem chouriço, nem nada. É uma senhora assim um bocado.
0: Pois é, permete e depois falha com uma J de 5 mil.
1: Não dá nada para o ceguinho, mas
0: pois é, meu amigo.
1: Para a dona Vera Lúcia, sua filhota, dona Gracinda, acho que é isso, Gracinda,
0: senhor
1: Fernando. Sou Fernando Silva e para todas aquelas pessoas que ligam para
0: muito
1: mim,
0: bem.
1: Para tiver famílias das pessoas que eu mencionei, dessas pessoas que ligam para que falam no meu nome, para todo o auditório, desejo a todos um excelente fim de semana.
0: Igualmente, assim também.
1: E agora, olha, um grande abraço para si.
0: Igualmente.
1: Para a até uma próxima, sempre um gosto enorme falar com
0: você. Até a segunda-feira, se Deus quiser, meu amigo. Até a segunda-feira.
1: Vou continuar a dar banho aos canários.
0: Faz muito bem. Até a segunda-feira. Um abraço,
1: um abraço.
0: Até a segunda-feira. E vamos agora ao nosso seguinte: alto e para baixo.

0: Paul Tipper Wiley. Conjunto Típico Renascer, a pedido da amiga Dolores Almeida. E juntamente foi também o amigo Eduardo Mota. Ai, o irmão Trancoso em Aveiro, assim é que é. Corrijo a minha partner, para isso tem que ser as partners, não é? Vamos lá então agora já de seguida para o telefone e começamos então aqui por Cadima Cantanhede, de minha amiga Cesária. Muito boa noite.
1: Boa noite, António Macias.
0: Como então, como é que está a minha amiga?
1: Olha, também estou aqui andando, vou a ver acabar o jogo.
0: O jogo, e sim.
1: Vocês.
0: E eu bem por aí, não é? Dá é, muito bem sim. A rádio. Olha, diga-me,
1: vamos
0: então. Muito bem, e vamos então ouvir o seu pedido, Marco Paulo, sempre que brilhou o sol, a quem é que vai dedicar a minha amiga?
1: Olha, vamos lá para os três madeirenses, para os de família, para o senhor José Abreu, família. À senhora Domena Pedro, família, aqui para os nossos conterrâneos, para a senhora Teresa Tocha, bombeiros, para o Carlos Moraes e esposa, para as senhoras de Coimbra, a dona Maria e o senhor Joaquim, a dona Lola, a dona Lucinda, e para essas senhoras todas aí,
0: muito bem.
1: Também uhum. Estas que vão ouvir, mas não decoro os nomes. É um que é o Mota, o
0: assim. Eduardo Mota, sim.
1: E aquele senhor de Aveiro.
0: O irmão Trancoso também.
1: Sim. E para a sua mana, para a
0: muito
1: sua
0: obrigada.
1: Filha, para os teus gentes e para vocês.
0: Muito obrigada, minha amiga.
1: Aquele beijinho de amizade e até segunda.
0: Até segunda-feira, se os quiser, minha amiga. Bom fim de semana, até segunda.
1: Boa
0: até segunda.
1: É que vem,
0: isso também. Mesmo, muito obrigado, minha amiga. E vamos então, muito obrigado. Vamos aqui ao outro fundo, tem a amiga Rosalina. Rosalina, muito boa noite.
2: Boa noite, Sr. António, e todos os ouvintes e participantes.
0: Então, como é que está a minha amiga?
2: Hoje, ainda vimos agora a chegar a casa.
0: Pois é, olha, custa a vida de um pobre, não é? De um pobre labrador, porque mesmo somos
2: agora
0: pobres.
2: Já está a ficar mais fresquinho,
0: pois
2: também,
0: é,
2: até cá
0: pois
2: para
0: é.
2: Ficar um
0: pois
2: pouco.
0: É, olha, então vamos aqui ouvir, juntamente com a amiga Cesária em Cadima, sempre que brilhou o sol com o Marco Paulo, quem é que vai dedicar a minha amiga?
2: Olha, vai para que todos os nossos amiguinhos e amiguinhas tenham um bom fim de semana. Todos que ouvem.
0: Muito obrigada.
2: Já em Portugal e no estrangeiro, sim, Natura, na Madeira, em todo lado, há muita gente a ouvir.
0: Exatamente.
2: Ah, para os senhores da Madeira, o Sr. Praça Nova, o Sr. José Abreu, a Dona Maria e o Sr. Joaquim, a Dona Lola e os filhos, a Dona Bela Lúcia e a filha Beatriz, a Dona Aldina Rosa, o Sr. Fernando Pombal, o Sr. Hernando de Alveiras, o Sr. Eduardo Mota, a Dona Turisbela, a Dona Terezinha, a Dona Ana Maria Toura, a Dona Irene. E de toda a gente, e para
0: muito
2: ti,
0: bem.
2: Para a sua mana, para a sua filha, para o seu genro, para a dona Virgínia, todos tenhamos um bom fim de semana, tudo corra bem para toda a gente, que é muito bom.
0: Pois é, minha amiga.
2: Podemos ir andando, já é muito bom.
0: Pois é. Um grande abraço para o marido, um grande beijinho para si. Um bom fim de semana. Muito obrigado. Um bom fim de semana e até segunda-feira, se nos fizer também, minha amiga. Até segunda-feira. Vamos então agora nós seguindo. Marco Paulo, sempre que brilhou o sol. De novo e por vossa conta, 2-3-4-5-5-3-9-7-1-móvel, 9-6-4-0-6-7-2-1-2.

0: E lá, amiga Rosalina em Santa Cruz da Trapa. Olha, sempre que brilhou o sol. Pois é, muito bom. Vamos lá então para o telefone e assim sendo, minha amiga Maria. Muito boa noite.
1: Boa noite, meu amigo António.
0: Eu também, que está a minha amiga Maria.
1: Olha, vai-se andando.
0: Vai-se andando um dia cada vez, não é, Maria? Pois tem que ser. Olha, e diga-me então uma coisa, homenagem a Santa Maria com Maria do Chameiro, a quem é que vai dedicar a minha amiga?
1: É para o Sr. Plácido, para a esposa e para a filha.
0: Muito bem.
1: Para o neto e para o genro. Beijinhos para eles, beijinhos para o Sr. José Abreu e a esposa. Beijinhos para a dona Rosalina e marido. Beijinhos para a dona Lóli.
0: Muito bem.
1: Beijinhos para a dona Isabel Silva. Beijinhos para a dona Cesária. Beijinhos para a dona Albina Rosa. Beijinhos para a dona Felizbela e marido. Beijinhos para a dona Cinda Costa. Beijinhos para o senhor Eduardo Mota.
0: Muito bem, minha amiga.
1: Beijinhos para o senhor António, para a dona Virgínia, para a sua mana, para o marido e para o resto da família.
0: Muito obrigada, minha amiga. Olhe, muitos beijinhos para si, um abraço para o Joaquim. E amanhã é fim de semana. Olhe, para segunda-feira quero falar consigo, mas com outro ânimo, está bem, minha amiga? Até segunda-feira, se Deus quiser, está bem? Até segunda-feira, beijinhos para si, minha amiga. Um abraço para o Joaquim. E vamos agora seguindo com homenagem a Santa Maria, Maria do Chameiro.

0: Maria, ó, Santa Maria, com Maria do Sameiro, a Vida Maria, no bairro de Santa Maria em Coimbra. E vamos nós então agora de novo para o telefone e vamos dar um saltinho até Miranda do Corvo, amigo a Luís Paiva. Muito boa noite.
1: Boa noite.
0: Então, como é que está o meu amigo?
1: Olha, vou fazer o jantar para a minha esposa, que foi que eu vi a
0: cidade. Já não falava.
1: Encontra-se a trabalhar.
0: Pois faz muito bem. Já não falava consigo há algum tempo. É irmão do Armando Paiva, não é?
1: É um castigo primeiro que eu consiga entrar.
0: Pois é, meu amigo, pois é.
1: Deus me livre, eu estava a ver que agora nem entrava.
0: Ainda bem.
1: Mas lá consegui.
0: Lá consigo. Olha, vamos então agora ouvir aqui Telefone do Amor com Pedro Demais, Luís Filipe Reis. A quem é que vai indicar, meu amigo?
1: É para toda a gente, para quem está a ouvir, para o meu irmão que já o ouvi.
0: Muito bem.
1: Uhum. Mas é para a minha esposa que está a trabalhar, infelizmente, e com outras
0: infelizmente ou felizmente,
1: estarão,
0: não é? Exatamente.
1: Quem diz esposas diz maridos igualmente.
0: Exatamente. Para todos os trabalhadores deste país.
1: Sim,
0: mano.
1: Sim.
0: É isso mesmo, amigo, é isso mesmo. Olhe. Um grande abraço, foi prazer tê-lo por cá, para se abrir mais vezes. E até uma próxima. Olhe, olhe que sirva de bom proveito o jantar também.
1: É um salmãozinho grelhado com uns legumes salteados.
0: Maravilha, maravilha. Já está a fazer crescer agora. Um grande abraço, meu amigo. E até uma próxima, até uma próxima também. Foi prazer ouvi-lo. E vamos lá então agora. Telefone do Amor. Pede até demais, Luís Filipe Reis. De novo aí para a vossa conta: 23455-13, objeto imóvel 96406-7212.

E então assim com o Luís Filipe Reis, pede mais telefone do amor, que vamos para o intervalo. Claro que os telefones ficam por vossa conta. Voltamos então já a seguir para continuar consigo.

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6: 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São 22 horas.
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0: E cá estamos hoje então prontinhos para a segunda hora de viagem do Expresso e vamos começar aqui por Fala, São Martinho Bispo. Amiga Lucinda Costa, muito boa noite.
1: Olá, muito saudável a ter e todos os ouvintes, que onde chega a minha voz, Lucinda Costa está sendo um forte, toda a gente volta.
0: É assim mesmo. Olha, diga-me lá, que instrumento é que tem para hoje para nós ouvirmos?
1: Então, olha, é assim, eu tenho que comprar mais alguns, mas olha, quando eu for à feira, você pode arranjar um chocalho?
0: Um chocalho?
1: Olha, eu tenho aqui o Recorreco, olha, o Recorreco vai já tocar, ó.
0: Muito bem. Aí está o Recorreco. Sim, senhor.
1: E para não fugir à tradição, tem aqui a pandeireta.
0: A pandeireta, pronto, vamos lá então
1: a pandeireta. Tem que andar sempre. Eu tenho que arranjar uma pandeireta toda.
0: Muito bem.
1: A minha pandeireta faz um sucesso.
0: Ai, meu Deus, que sucesso. Olha, e vamos então ouvir aqui Bombeiro Herói Nacional com o marido do Sameira, quem é que vai dedicar a minha amiga?
1: Olha, vou dedicar à Isabel Silva, porque ela vai na minha canção, um beijinho para ela e as melhoras. Pronto, e às vezes eu não costumo falar o nome dela, mas olha, ela que me desculpe, que ela já ouvi cá para
0: muito
1: toda a
0: bem.
1: Gente. E ela também está incluída. Um beijinho para ela, está bem?
0: Muito bem.
1: E para
0: está
1: toda a família. É para o António Macedo também, toda a família, para a sua menina, para o seu género, para a sua irmã e para a dona Virgínia. E um bom fim de semana, e para a minha família, para o Sr. Plácido, onde chega a minha voz, à Madeira, aos Açores, a todo lado.
0: E aos Estados Unidos da América, e também a Luxemburgo.
1: Exatamente. A todo lado. Ai, Jesus!
0: É isso mesmo. Ai, Jesus. É isso mesmo.
1: Tá. Um beijinho para todos.
0: Muito obrigada, minha amiga. Olha, um grande beijinho e um bom fim de semana, está bem?
1: Que tenham todos um bom fim de semana.
0: Igualmente.
1: Muito grande, Lucinda Costa, que está
0: a ver bem,
1: Costa, que
0: está a ver. É assim mesmo. Até a segunda-feira, minha amiga. E vamos ver aqui o outro telefone, onde tem a amiga Isabel. Oi, Isabel, muito boa noite.
2: Olá, Sr. António, como está? Tudo bem?
0: Está tudo bem, minha amiga.
2: Posso fazer uma pergunta? Olha, Sr. António, desculpa, a dona Lucinda ouve a gente a falar?
0: Ouve.
2: Então pronto.
0: Ela,
2: então vou continuar.
0: Ela ouviu a falar e pode continuar a dedicar-lhe ela, que ela está a ouvir.
2: Está bem, Sr. António. Então vou dedicar à dona Lucinda Costa, com um
0: muito
2: grande
0: bem,
2: beijinho para ela, e um beijinho para todos, e para o Sr. António, para a sua esposa,
0: obrigado,
2: e para a sua menina e para a sua mana. Está bem?
0: Olha, um bom fim de semana para si, muita saúde, eu lhe desejo.
2: Ah, igualmente também para vós.
0: Um grande beijinho, olha, e até a segunda-feira, se Deus quiser, está bem, minha amiga?
2: Até a segunda-feira,
0: muito obrigada, minha amiga, muito obrigada. E vamos então agora aqui ouvirmos Bombeiro, Herói Nacional, e exatamente com Maria do Sameira, pedido da Lucinda Costa em Fala, São Martinho do Bispo. Aí está. Vamos lá então ver se sai ou não por aqui o... Aí está. De novo, e fica por vossa conta também 2345513 9 móvel 964067212.

Bombeiro Nacional, Maria de Sameira Vida da Lucinda Costa, exatamente em fala, São Martinho do Bispo, Cida Bela e Isabel Estilo, vem Coimbra. E vamos para Coimbra de novo.

0: E vamos lá então para Coimbra, para o bairro de Santa Apolónia. E assim sendo, meu amigo Joaquim, muito boa noite.
1: Boa noite, amigo António.
0: Então, como é que está o meu amigo Joaquim?
1: Olha, as coisas não estão assim...
0: Um dia de cada vez, não é, meu amigo? Tem que ser um dia de cada vez. Olha, e diga-me então uma coisa, vamos ouvir aqui Abraço Amigo com o Ricardo Miranda, quem é que vai dedicar, meu amigo?
1: Olha, vai para os meus amigos e amiguinhas que costumo dedicar, e vai para o amigo António também.
0: Muito obrigado.
1: E para a minha esposa também, um beijinho e um abraço para o Sr. António, para a sua menina e para o Sr.
0: Muito
1: velho.
0: Obrigado, meu amigo.
1: E para todos os participantes.
0: Exatamente.
1: E toda a auditória e até a segunda-feira.
0: Até a segunda, se Deus quiser. Olha, um beijinho para a Maria, não sei se ela está para eu ouvir, se não. Um beijinho para ela. Beijinho, Maria. Muito obrigado, minha amiga. Olhe para si, Joaquim. Um grande abraço e até segunda-feira, então, se os quiser, está bem? Até segunda-feira, meu amigo. Vamos então agora nós seguindo com a música pedida pelo amigo Joaquim no bairro de Santa Apolónia. Abraço, amigo Ricardo Miranda. De novo e por vossa conta, 2-3-4-5-5-3-9-7 e o móvel 9-6-4-0-6-7-2-1-2.

grande lição esta, trazida aqui à antena pelo amigo Ricardo Miranda, a pedido do amigo Joaquim, do bairro de Santa Apolónia. Abraço, amigo Ricardo Miranda.

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1: Bom, e vamos lá então deixar ficar o Ricardo Miranda para trás. Vamos para o telefone da amiga Feliz Bela. Muito boa noite.
2: Boa noite, António.
1: Então, como é que está a minha amiga?
2: Ai, vamos andando, não diz cada vez.
1: Pois tem que ser, minha
2: tem
1: amiga.
2: Tem que andar, nem que esteja com uma perna às costas.
1: Pois é. Olhe, por isso é que vamos ouvir a mulher tem boa perna, não é?
2: Pois é, sim. Também eu quis mandar essa música.
1: Muito bem.
2: Porque é alegre.
1: Então, mulher tem boa perna, amante dos Alentejos, para quem é que quer dedicar a minha amiga?
2: Olha, vou dedicar ao meu marido um beijinho para os meus filhos, para as minhas noras, para os meus netinhos que estão na Suíça. Beijinho muito grande para todos, toda a família e amigos. E vou dedicar também aqui à Rosina Rosa, do Moquim. E vou dedicar também ao Sr. Silvério. A Dona Olga de Viseu, que nunca mais ouvi, pronto, mas fica a intenção. Dona Rosalina, Rubens do Sul de França. E vai para a Madeira, para a Calheta, para o Sr. Abreu e o Sr. Plácio. Armando Trincoso, Armando Paiva, Dona Eugénia,
1: muito bem,
2: também,
1: muito bem.
2: Um beijinho. Dona Lola, as melhoras, tudo de bom, um beijinho.
1: Muito obrigado.
2: Fernando de Pombal, Fernando Silva de Pombal, Ana Maria de Touro, Lucinda Costa, de Luz de
1: Penacova,
2: Vera Lúcia, Joaquim,
1: sim, Vera Lúcia,
2: sua esposa. Porque ouviu agora, um beijinho muito grande.
1: Muito bem.
2: E boa noite e as melhores para o Sr. Joaquim. Vasco Costa, Luís Mozelos, Dona Irene de Fornos Algordes, Maria Rosa, que também ouvi há dias, Isabel Costa, e vai também para a Dona Trazinha dos Queijinhos.
1: Muito bem.
2: Eduardo Mota, e vai para a Isália de Fornos Algordes. E vai também para a sua irmã, um beijinho.
1: Muito
2: para
1: obrigada.
2: Si, Sr. António, um beijinho. Sua senhora também, toda a família. E bom fim de semana e boa viagem.
1: Si.
2: Tá bem,
1: olha, um grande beijinho para si, um abraço para o marido, tudo bom e um bom fim de semana para si. Até segunda-feira, minha amiga, está bem?
2: Está bem,
1: até
2: obrigado,
1: segunda-feira, se Deus quiser.
2: Bom.
1: Muito obrigada, muito bem. Vamos... Obrigado. E vamos daqui ao telefone da minha amiga Vera Lúcia. Oh, Vera, muito boa noite.
3: Olá, boa noite, Sr. António.
1: Então, para onde é que tem andado a minha amiga?
3: Olha, tenho andado, olha, de vez em quando vem aqui uma amiga minha e está aqui comigo, até aí às vezes e tal, depois também tento entrar e às vezes também não consigo.
1: Pois é complicado, minha
3: pronto,
1: amiga. Olha, e vamos então aqui junto com a mulher tem boa perna, com amantes do Alentejo, quem é que vai dedicar, minha amiga?
3: Sim, vou deixar um beijinho à minha filha Beatriz, a tua de aniversário, vou deixar aí um beijinho a essa senhora, que eu não sei quem era, falou
1: sim,
3: de meu nome.
1: É Feliz Bela.
3: Ai, a Dona Feliz Bela, um beijinho grande. E para todos os outros que falam no meu nome, também um grande beijinho para todos. Como um fim de semana feliz, tudo a correr bem para todos. Também vou deixar um beijinho ao Ruben, que já vem, já está cá em Portugal.
1: Ah, já? Ah, olha, eu já sabia. Muito obrigado.
3: Saí de lá, era um 5 da manhã e já cá está.
1: Muito bem.
3: Já está cá. E um beijinho grande também para ele. E para todos, olha, para todos os momentos, seus doentes com rápidas melhores. E para vocês aí, Sr. António
1: Pato
3: da Virgínia, um beijinho grande, tudo a correr bem. Um bom fim de semana feliz, tudo a de bom. E até para a semana seguinte.
1: Até para as vezes, olha, um grande beijinho para si, para a amiga, outro para a filhota, tudo bom. E até a segunda-feira, se Deus quiser, está bem, minha
3: até
1: amiga?
3: Até a segunda, Sr.
1: Até a segunda-feira, minha amiga.
3: Grande,
1: muito obrigada, muito obrigado. Vamos então agora seguindo. Uma mulher tem boa perna. São os amantes do Alentejo de novo e por vossa conta ficam também o 2345513 objeto imóvel 96406721.

0: A Rosalina, em Santa Cruz de Trapa, pediu. A Vera Lúcia seguiu. A Rosalina, a Feliz Bela, na reta de Budiosa, em Viseu. Olha quanto não vale ter uma partenera. E claro que amantes do Alentejo, a mulher tem boa perna. Vamos lá então agora, nem que seja para fugir. Vamos lá então agora para o telefone e vamos até Coimbra. Maria Armanda, minha amiga, muito boa noite.
1: Boa noite, meu grande amigo, Sr. António Macedo.
0: Então, como é que está a minha amiga?
1: Estou bem, graças a Deus.
0: Graças a Deus. Olha, diga-me então, esse cara sou eu, é Roberto Carlos, a quem é que vai dedicar?
1: Olha, é uma dedicatória muito peça, porque as pessoas já vêm se convencer que o tempo está a escassear.
0: Pois é, pois
1: é. Para mim é assim. É para todos aqui do continente em geral, hein?
0: Muito bem.
1: Todos em geral, hein? Uhum. E com um grande beijinho e as minhas paradas na loja. Que ainda agora estive a falar com ela,
0: muito
1: Senhor Adérito, uhum. O Senhor Joaquim e a Dona Maria,
0: muito bem.
1: Para que estiver para os madeirenses todos, para os açorianos, para os nossos imigrantes, para os nossos para a área da saúde, bombeiros, para todos que estiverem dentro das melhores, para que estiverem aniversário, parabéns, para o Sr. António Macedo, para a sua filha,
0: muito
1: a sua
0: gente,
1: a maior, sua e a Dona Virgínia, para todos um bom fim de semana, um grande beijinho, sejam felizes.
0: Até segunda-feira,
1: se quiser,
0: muito obrigado, igualmente, minha amiga. Até segunda-feira, se os quiser. Até segunda-feira. Muito obrigado. E vamos então ao seguinte. Roberto Carlos, esse cara sou eu.

Pois é, esse cara sou eu. Olho, por vossa conta estão os dois telefones, os dois, 3455-1397 e o 96406-7212.

0: Esse cara sou eu, o rei Roberto Carlos. É também assim que vamos para o telefone. Esse cara sou eu. Vamos de novo e agora vamos até Mozelos, onde temos o amigo Luís. Luís, muito boa noite.
1: Ora, boa noite, António e companhia.
0: É também que está o meu amigo.
1: Deitadinho. Pois, estou a cumprir, estou a escutar-vos.
0: Exatamente, faz muito bem, meu amigo. Olha, e diga-me então, vamos ouvir aqui o Quim Barreiros e a quem é que vai dedicar, meu amigo?
1: Olha, vou dedicar lá para o Paulo Correia, não sei se é capaz de estar a levantar, agora já é tarde.
0: Pois é.
1: E para você, e para a sua patroa.
0: Muito obrigado.
1: E para essa senhora que agora falou aqui de Budiosa.
0: Sim, sim.
1: Se tiverem alguma coisa que esteja mal, digam que eu daqui mando-me a...
0: O chá.
1: Mando a consulta de graça para mim.
0: Exatamente, meu amigo. Olha,
1: a consulta de graça para mim.
0: É assim mesmo, meu amigo. Olha,
1: não é que eu tenho um dom comigo, sabe?
0: Exatamente, eu sei.
1: E depois a minha mentalidade puxa assim, ainda agora disse à sua patroa.
0: Muito bem.
1: Olha, que eu já curei dois doutores lá no hospital.
0: Pois, olha, isso é que é obra.
1: Uhum. Trabalho lá nos dois no hospital, agora já não morro, já lá levei o chá para eles dois.
0: É assim mesmo, amigo, é assim mesmo. Olha, amigo, um grande abraço ainda para si, tudo bom. Olha, continua a exercer essa profissão que é bem impecável.
1: A minha mentalidade puxa assim, sabe?
0: Olha, tem que ser, meu amigo, tem que ser. Alguém tem que fazer alguma coisa. Um grande abraço, então, e até uma próxima, está bem?
1: Se precisar de alguma coisa, diga, está bem?
0: Muito bem. Esteja à vontade, meu amigo. Esteja à vontade. Então, até à próxima. Um abraço. E vamos agora seguindo a coisa com o Quim Barreiros. De novo, aí por vossa conta, fica então 2345513 ao 7 e o móvel 964067212.

0: amigo Luís em Mozelos, e nós vamos continuar. Vocês não ligaram porque não quiseram os dois telefones daí por vossa conta, 2345513 e o móvel 964067212. E vamos então agora nós passarmos a música para o amigo Carlos Ferreira, que nos ouve por enquanto no Luxemburgo. Penso que mais de menos já estará por cá, e vamos lá então ouvir pedido do amigo Carlos Ferreira, o Zaha com Forever Not Years. Claro que para todos a continuação de uma excelente noite, e dica também à família que nos ouve em Miranda de Corvo, dica também ainda ao António Serra, ao Arménio Fernandes e também ao António, ao António Serra, dica ao Carlos Moraes em Cadima, dica ao Adérito Cardoso, dica também a toda a equipa Antena Livre com votos de uma boa noite, e dica a todos quanto estão a ouvir neste momento a Rádio Antena Livre. Para todos um grande abraço, e claro que para o amigo Carlos Rocha sempre seguir de voga, e também para o amigo Carlos Ferreira, aquele abraço, e vamos hoje então seguindo.
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0: E vamos então agora seguindo com Forever Not Years. Claro que por vossa conta ficam então 2345513, objeto imóvel 964067212.

0: então assim que vamos para o telefone. Depois de termos dado a ouvir o Zaha com Forever Not Years, vamos lá então agora para o telefone. E assim sendo, a minha amiga Aldina Rosa, muito boa noite.
1: Boa noite, Sr. Coronel.
0: Então bem, que está a minha amiga?
1: Olha, estou por aqui.
0: Pois está por aí, pois.
1: Está frio
0: aqui fora. Está frio. Então vá para dentro. Olha, e vamos então ouvir aqui a Gata e o Rato com Cristiana Sá e companhia. Quem é que vai dedicar, minha amiga?
1: Eu gosto dessa cantiga.
0: Sim, quem é que vai dedicar?
1: Minha esposa já no bom fim de semana, sou filha de género. A Lola e duas pessoas da lista dela e ao filho Paulo. Você, António.
0: Muito bem, sim, sim.
1: Isso. Posso. Não é, António, é o Sr. Joaquim e a Maria.
0: Sim, a Maria vai ajudar a Polónia, sim, sim.
1: Para a Ana Maria do Touro, para a Zélia da Cruz da Tapa, para a Feliz Bela, olha, para a Vera Lúcia da Lua Herbeiro, o Manto Agosto, Aveiro, Fernando Pomol, por todos os imigrantes. E para a Lucinda Costa e para toda a auditória.
0: Muito obrigado, minha amiga. Olha, um grande beijinho para si e até amanhã. Olha, não fico por aí a apanhar frio, vá para dentro também. Até amanhã, se Deus quiser.
1: Eu venho abrir o portão para ver se aparecem ou não aparecem, meu filho.
0: Muito bem. Até amanhã, minha amiga. Um beijinho até a segunda-feira, se Deus quiser. E vamos dar aqui ao telefone. Ontem, a amiga Irene. Irene, muito boa noite.
2: Boa noite,
0: senhor
2: António.
0: Como é que está a minha amiga?
2: Vai andando bem.
0: Olha, vamos então ouvir aqui o Emanuel. Quem é que vai dedicar a minha amiga?
2: Olha, sempre para todos os ouvintes. Andando a livre de Portugal e do estrangeiro. A todos uma boa noite, um bom fim de semana. Tudo de bom. E depois para todo mundo, com saúde, paz e amor. Beijinhos.
0: Para si também, para minha amiga.
2: E até a segunda-feira.
0: Até a segunda-feira. Olha, um grande beijinho para si. Tudo bom, está bem? E até a segunda-feira. Procure divertir-se. E olha, um abraço ao marido também. Um beijinho para si. Até a segunda-feira, se Deus quiser. E vamos agora seguindo. A Gata e o Rato. Se quiser aparecer por aí, faça a favor. 2-3-4-5-5-1-3-9-7-Imóvel 9-6-4-0-6-7-2-1-2.

E então assim também que nos vamos aproximando do final de mais uma edição do Expresso da Noite aqui na sua Antena Livre. Dizer-lhe que já a seguir está por aí Canta Brasil. Depois vem também por aí o Arthur Matos para lhe fazer companhia nas madrugadas. E não esqueça de manhã o Sintonia Livre com o José Carvalho. E à tarde, a Terra dos Sonhos com a Santa Cristina. Acompanhe também todo o desporto, tudo aquilo que nós estamos aptos para fazer, não é? Vamos estar em direto a alguns pontos da região centro. E claro que somos, sem dúvida, a rádio mais feliz de Portugal. E dizer-lhe que também, já em jeito de despedida, a vida é um livro que nós mesmos escrevemos. Alguns capítulos são tristes, outros são maravilhosos, mas todos são emocionantes e inspiradores. Tente viver a vida plenamente e nunca se arrependerá do último capítulo dessa mesma vida. Para todos, a continuação de uma excelente noite, dizer-lhe que, em meu nome e em nome da minha parte, era para todos um excelente fim de semana e vamos ficar então até à hora certa com a música pedida pela amiga Irene em Fornos de Algodres, que é ontem, hoje e sempre, com o Emmanuel. Aí está. Até segunda-feira, se Deus quiser. Divirtam-se.

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5: 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Boa noite. São 23 horas.
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1: Olá, viva, sejam bem-vindos ao Duplo Espaço. Aqui estão mais 2 horas de grandes músicas em português na sua rádio.

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1: Aqui está o Duplo Espaço na sua rádio preferida, todas as semanas, 2 horas com grandes músicas em português. Ainda as rubricas Psicologia para Todos com Marcelo Costa e Histórias Verdadeiras com o Rui Fonte nesta primeira parte da emissão. E na segunda hora, não perca o Espaço Entrevista com o Audio Press Portugal e a Mafalda Ramos. Eu sou o Jorge Henriques e é um prazer enorme estar consigo. Avance com a primeira proposta musical. Claro, a música em português. Aí está a primeira proposta musical no Duplo Espaço de hoje, nesta emissão tão especial aqui na sua rádio preferida. Abrimos, claro está, em português, como sempre, aqui no Duplo Espaço. Daqui a pouco vamos ter a rubrica Histórias Verdadeiras com o Rui Fonte e ainda Psicologia para Todos com o Marcelo Costa. Na segunda parte da emissão de hoje temos o Audio Press Portugal. É o Espaço Entrevista com Mafalda Ramos, que sobe aqui ao palco do Duplo Espaço aqui na sua rádio preferida. Vamos em frente, em português, claro.

Aproveite para entrar em contacto connosco. É simples, manda-nos um mail para duplospaco2018@gmail.com, duplospaco2018@gmail.com. Deixe-me a sua sugestão ou o seu conselho. E quem sabe, aproveite para pedir uma música para ouvir aqui nas emissões do Duplo Espaço. Combinado? Aí fica, mais música agora na sua rádio.

Preparadinha para entrar, já tenho mais música em português e logo a seguir trago-lhe a primeira rúbrica com o nosso amigo Rui Fonte, ele que nos vai falar sobre um autor, é a rúbrica Histórias Verdadeiras. Para já, a música ainda.

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1: E agora vamos ao encontro do Rui Fonte, que nos traz a rúbrica Histórias Verdadeiras.
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5: José Sobral de Almada Negreiros nasceu em São Tomé e Príncipe a 7 de abril de 1893 e morreu em Lisboa a 15 de junho de 1970. Artista multidisciplinar português, dedicou-se fundamentalmente às artes plásticas e à escrita, ocupando uma posição central na primeira geração de modernistas portugueses. Almada Negreiros, figura ímpar no panorama artístico português do século XX. Essencialmente autodidata, a sua precocidade levou-o a dedicar-se desde muito jovem ao desenho de humor. Mas a notoriedade que adquiriu no início de carreira prende-se, acima de tudo, com a escrita, interventiva ou literária. Almada Negreiros teve um papel particularmente ativo na primeira vanguarda modernista, com importante contribuição para a dinâmica do grupo ligado à revista Orfeu, sendo a sua ação determinante para que essa publicação não se restringisse à área das letras. Aguerrido, polémico. Esta semana vamos ler A Invenção do Dia Claro, de Almada Negreiros. Sonhei com um país onde todos chegavam mestres. Começava cada qual por fazer a caneta e o aparo com que se punha à escuta do universo. Em seguida, fabricava desde a matéria-prima o papel onde ia assentando as confidências que recebia diretamente do universo. Depois, descia até ao fundo dos rochedos por causa da tinta negra dos choros. Gravava letra por letra o tipo com que compunha as suas palavras. E arrancava da árvore a prensa, onde apertava com segurança as descobertas para irem ter com os outros. Era assim que neste país todos chegavam a mestres. Era assim que os mestres iam escrevendo as frases que hão de salvar a humanidade. Almada Negreiros, A Invenção do Dia Claro. História das palavras. As mulheres e os homens estavam espalhados pela terra. Uns estavam maravilhados, outros tinham-se cansado. Os que estavam maravilhados abriam a boca, os que se tinham cansado também abriam a boca. Ambos abriam a boca. Houve um homem sozinho que se pôs a espreitar esta diferença. Havia pessoas maravilhadas e outras que estavam cansadas. Depois, ainda espreitou melhor. Todas as pessoas estavam maravilhadas. Depois, não sabiam aguentar-se maravilhadas e ficavam cansadas. As pessoas estavam tristes ou alegres, conforme a luz para cada um. Mais luz, alegres. Menos luz, tristes. O homem sozinho ficou a pensar nesta diferença. Para não esquecer, fez uns sinais numa pedra. Este homem sozinho era da minha raça, um egípcio. Os sinais que ele gravou na pedra para medir a luz por dentro das pessoas chamavam-se hieróglifos. Mais tarde, veio outro homem sozinho que tornou estes sinais ainda mais fáceis. Fez 22 sinais que bastavam para todas as combinações que há ao sol. Este homem sozinho era da minha raça. Era um fenício. Cada um dos 22 sinais era uma letra. Cada combinação de letras, uma palavra. Almada Negreiros, A Invenção do Dia Claro. As palavras e eu. Gasto os dias a experimentar lugares e posições para as palavras. É uma paciência do que eu gosto. É o meu gosto. Tudo se passa aqui pelas palavras. Todos os gostos. Colei algumas destas paciências com palavras. São estas as palavras que trago aqui. Ainda não estão prontas. São pedaços de coisas, aqui e ali, como um rapaz novo, como uma rapariga nova. Como os cavalos, quando ainda são petizes. Vê-se que já se trata de um cavalo, mas também se vê que ainda não está concluído. As pernas cresceram mais depressa do que a espinha. A cabeça muito grande é que já está do tamanho em que há de ficar. Tudo se aguenta de pé provisoriamente. Ainda não está pronto. Vê-se perfeitamente que ainda não é tudo. Almada Negreiros, a invenção do dia claro. A minha vez. O desenho das crianças é como o das pessoas que não sabem desenhar. Ambos dizem, mas não sabem o que dizem. Não sabem desembaraçar as linhas de uma coisa das linhas das outras coisas que vêm ao mesmo tempo dentro da mesma palavra. A prova é que não são capazes de imitar o que da primeira vez lhes escorregou do corpo.

0: à espera da minha vontade. A minha querida ignorância a aquecer ao sol e a transformar-se na minha vez cá na terra. Almada Negreiros, a invenção do dia claro. A verdade. Eu tinha chegado tarde à escola. O mestre quis por força saber porquê. E eu tive que dizer: mestre, quando saí de casa tomei um carro para vir mais depressa, mas por infelicidade, diante do carro caiu um cavalo com um ataque que durou muito tempo. O mestre zangou-se comigo: não minta, diga a verdade. E eu tive de dizer: mestre, quando saí de casa, minha mãe tinha um irmão no estrangeiro e por infelicidade morreu ontem de repente e nós ficámos de luto carregado. O mestre ainda se zangou mais comigo: não minta, diga a verdade. E eu tive de dizer: mestre, quando saí de casa, estava a pensar no irmão de minha mãe que está no estrangeiro há tantos anos sem escrever. Ora, isto ainda é pior do que se ele tivesse morrido de repente, porque nós não sabemos se estamos de luto carregado ou não. Então o mestre perdeu a cabeça comigo: não minto, ouviu? Diga a verdade, já lhe disse. Fiquei muito tempo calado. De repente, não sei o que me passou pela cabeça e acreditei que o mestre queria efetivamente que lhe dissesse a verdade. E criança como eu era, pus todo o peso do corpo em cima da ponta dos pés e com o coração à solta, confessei a verdade. Mestre, antes de chegar à escola, há uma casa que vende bonecas. Na montra estava uma boneca vestida de cor-de-rosa. Mestre, a boneca estava vestida de cor-de-rosa. A boneca tinha a pele de cera, como as meninas. A boneca tinha os olhos de vidro, como as meninas. A boneca tinha as tranças caídas, como as meninas. A boneca tinha os dedos finos, como as meninas, mestre. A boneca tinha os dedos finos. Almada Negreiros, a invenção do dia claro.
1: Mais autor que Rui Fonte nos trouxe na rubrica Histórias Verdadeiras.
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1: As histórias verdadeiras com o Rui Fonte estão de regresso na próxima emissão do Duplo Espaço aqui na sua rádio. Agora vamos em frente, que atrás vem gente com mais música em português.
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Todas as semanas aqui na sua rádio preferida, cá estou eu com grandes músicas em português, ainda as rubricas Psicologia para Todos e Histórias Verdadeiras, e na segunda parte da emissão temos o espaço à entrevista. É um prazer enorme estar consigo e, claro, poder-lhe oferecer a melhor música sempre em português.

0: Aí está a rubrica Psicologia para Todos com Marcelo Costa.
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2: Jogo da Baleia Azul. Qual o caminho a seguir? O jogo da Baleia Azul surgiu na Rússia e rapidamente se propagou para todo o globo. Este mesmo jogo é composto por 50 níveis que são nada mais do que ordens de um suposto curador. E entre os 50 níveis encontramos ordens para fazer cortes no corpo, assistir a filmes de terror durante a madrugada, pendurar-se em cima de telhados e, por fim, a última ordem pede ao jogador que se suicide. Como o ouvinte pode calcular, este é um jogo bastante perigoso. Uma vez que este jogo é praticado na sua grande maioria por adolescentes, os pais ficam alarmados com a possibilidade de ver o seu filho inserido nestes desafios. Neste momento importa refletirmos sobre o que poderá estar na gênese deste suposto interesse dos jovens pelo jogo supramencionado. Atualmente, o mundo tem sofrido alterações drásticas, nomeadamente ao nível da sociedade e da relação pai-filho. Antigamente, o jovem passava seus tempos livres a brincar com seus amigos na rua. Vivia com poucos ou nenhum equipamentos tecnológicos e, acima de tudo, tinha um apoio mais próximo por parte dos seus progenitores. Hoje, o jovem fica em casa, isolado de qualquer estímulo social e relacional. Quando chega da escola, refugia-se no seu quarto e a maioria das amizades são virtuais. Em consequência destes fatores, surge a baixa autoestima que, sequencialmente, em casos extremos, poderá levar à ideação ou tentativa de suicídio, onde o jogo da Baleia Azul é exímio. A sociedade realmente mudou muito. E talvez seja isto que está na base dos desafios que enfrentamos atualmente. É fulcral preparar os pais e os filhos para as mudanças no estilo de vida, promover uma aproximação entre estes, de forma que as necessidades emocionais de ambas as partes sejam satisfeitas. Caro ouvinte, procure dar amor, carinho, confiança e atenção ao seu filho, neto ou familiar, para desta forma se promover um ambiente saudável das famílias e assim permitir que o jovem ultrapasse todas as barreiras que a adolescência diz respeito. A família tem um papel importantíssimo no desenrolar positivo ou negativo nesta etapa do ciclo de vida. Simples gestos podem fazer grandes mudanças no desenvolvimento moral e cívico dos nossos jovens, construindo assim um futuro melhor para todos.
0: Marcelo Costa e a rubrica Psicologia para Todos.
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Isto, o tempo passa mesmo a correr. Já chegamos ao final da primeira parte da emissão de hoje do Duplo Espaço. Regresse comigo também para a segunda hora, onde vamos ter o Espaço Entrevista com Mafalda Ramos no Audiopress Portugal. Até já!

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0: 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É meia-noite.
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2: Seja bem-vindo à segunda parte do Duplo Espaço. Estão abertas as portas desta segunda hora.

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2: Cá estamos nós para a segunda e última parte da emissão de hoje do Duplo Espaço. É um prazer enorme estar consigo durante estas duas horas aqui na sua rádio preferida. Eu sou o Jorge Henriques e daqui a pouco, nesta segunda parte da emissão de hoje, convido a Mafalda Ramos para nos trazer o Audio Press Portugal e, claro, o convidado para a emissão de hoje. Para já, aí está a primeira música em português na segunda parte do Duplo Espaço.

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0: 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Agora é tema.

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1: Daqui a pouco no Barca Mafalda Ramos com o Audiopress Portugal e, claro, o convidado para o dia de hoje na segunda parte do Duplo Espaço. Lá atrás e nesta segunda hora de emissão ficaram duas grandes propostas em português. É claro, é em português que passa por aqui a música no Duplo Espaço.
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1: Vasco Gargalo leva o cartoon português ao mundo. Nasceu em Vila Franca de Xira há 40 anos. E é a partir daqui que desenha a realidade. Como um jornalista o faz? Numa linguagem universal, através do desenho. Cartunista e ilustrador. Esta tem sido a sua vida. Mas é, enquanto ser humano, que precisa de continuar sempre a desenhar. Falo, disse, em prol da humanidade. Esta semana conversámos com Vasco Gargalo. Quer intervir na sociedade, fazer pensar e fazer sorrir. Por cá são mais os cartoons da geringonça que espalham o humor pela imprensa escrita. Na nossa conversa, conta-nos o que mais o estimula a desenhar e de que forma o faz.
2: Acho que o cartoon para mim tem uma vertente de intervenção e da mensagem, até porque também já fiz outros trabalhos em que comecei os trabalhos e que a mensagem não é tão forte, eu não avanço. Não, é uma coisa que não me faz avançar, porque precisa de morder, precisa de tocar na ferida, e já fiz alguns trabalhos que não fico totalmente contente e depois até agarro mais tarde e consigo dar a volta. É tudo um processo criativo que é muito interessante, porque é o que me estimula bastante. Acho que no início, enquanto ilustrador, e que queria ser ilustrador e cartunista, preocupava muito com a técnica, com a forma como é que eu queria representar os personagens e a minha marca autoral. Hoje em dia eu já não estou tão preocupado em saber desenhar ou saber pintar.
3: Já tens.
2: O que me preocupa mais é encontrar, através do meu desenho, encontrar formas de comunicar com os outros. Isso é o que me estimula muito enquanto ilustrador cartunista.
1: A guerra e os temas mais ligados ao sofrimento têm que estar presentes no seu trabalho. Uma criança síria a chorar e com o pó limpando o sangue do seu rosto. E também uma criação do quadro La Guernica, de Picasso, são algumas das suas obras mais internacionais que marcaram o ano de 2016. Uma reinterpretação do quadro de Picasso, o La Guernica, que retrata a Guerra Civil Espanhola, resultou no seu trabalho Alepo Nica, uma junção de Alepo e de Guernica, que nos fala sobre o sofrimento em Alepo, acelerou a internacionalização do cartunista português Vasco Gargalo.
2: Queria criar uma ilustração, um cartoon que tivesse tudo resumido numa só imagem. E quando se fala de guerra civil, a imagética ou a imagem que me vem à cabeça é sempre o Guernica do Picasso. Até porque cresci, meus pais tinham uma réplica em casa muito pequena. Quando decidi agarrar na obra do Picasso e fazer uma reinterpretação daquela obra, senti que estava a correr um risco muito grande, porque estava a agarrar numa obra do Picasso, de direitos de autor, sei lá. A arte também tudo se transforma hoje em dia. E foi essa uma das minhas premissas para aquele trabalho, de fazer uma reinterpretação de uma guerra civil que se estava a passar e que se está a passar na Síria, e que queria dar algum destaque. E muito rapidamente foi de imediato. E foi intencional ir buscar a obra do Guernica do Picasso, porque é um trabalho que foi conhecido mundialmente por toda a gente e sabia que poderia despertar alguma atenção, e respeitei os formatos do quadro e mesmo as personagens estão todas no mesmo sítio, só que fiz uma nova adaptação.
3: Houve essa preocupação de respeitar o quadro?
2: Sim, o formato do quadro, os personagens no mesmo sítio, mantendo até alguns personagens, um deles é, mantém-se quase idêntico ao do Picasso. Os outros fiz novas interpretações. Uma das ideias, quando eu olhei, voltei outra vez a olhar para o quadro do Picasso antes de começar a desenhar, há uma personagem que sai dentro de uma janela, tem uma vela na mão. E a primeira figura que me surgiu foi o Bashar al-Assad estar dentro da própria casa, a sair daquela janela, em vez de ter uma vela na mão, ter uma bomba na mão. E a bombardear o próprio território. E foi a partir daí que comecei o trabalho a seguir ao jantar e terminei, eram 10 da manhã. Fiquei tão absorvido com querer ver. E eu normalmente acontece muito isso, não só com este trabalho, mas com todos os trabalhos. É começar e não gosto. É raro eu eu deixar um trabalho para o dia a seguir, principalmente um cartoon para o dia a seguir, para terminar. Já me aconteceu, mas é muito raro acontecer. Porque fico tão absorvido e quero ver, porque já tenho a ideia na cabeça e quero vê-la terminada.
1: Recebeu vários prémios nacionais e internacionais, alguns monetários. Está cada vez mais presente na imprensa internacional, perdendo a conta aos países onde já foi publicado. Para terminar a nossa conversa, perguntei ao cartunista Vasco Gargalo para nos dar dicas a quem quer trabalhar por conta própria, quem quer produzir arte e viver do seu trabalho numa área com enorme incerteza.
2: A coisa que é importante para esta área será, em primeiro lugar, gostar do que se faz. Isso é fundamental para estar num sítio que nem sempre é certo e que não é seguro. Depois, é preciso ter persistência, acreditar, porque esse lugar de incerteza, com trabalho, com dedicação, aos poucos vão-se obtendo alguns resultados, e também deixo de sentir tanto esse lado do freelancer que nos torna mais inseguros, que ficamos sempre a pensar no dia de amanhã. Hoje em dia, eu continuo.

0: aquilo que eu faço. Isso para mim é o principal para um freelancer, neste caso desta área das artes.
1: A proatividade.
0: A proatividade é muito importante, eu estou sempre a trabalhar, nem sempre faço trabalhos que são pagos ou que são encomendas, mas mantenho o meu desenho atualizado com as notícias, faço muito esse trabalho pessoal, que é muito importante para eu conseguir também vender os meus cartoons e as minhas ilustrações. Depois também tenho outra vertente que ajuda-me, enquanto ilustrador e cartunista, de ser um pouco camaleão. Isto é, eu faço dentro daquilo que eu sei fazer, daquilo que eu gosto de fazer, que é o desenho, faço cartoon, faço ilustração, faço livros infantis, faço trabalhos para publicidade. Eu tento-me desdobrar ao máximo para poder dizer, não é nesse sentido da palavra, mas tentando conseguir viver daquilo que gosto e conseguir pagar contas, e nem sempre é fácil, é um exercício até bastante cansativo, mas dá-me prazer e é aquilo que eu gosto de fazer.
1: Perguntei o que lhe falta fazer. Respondeu: falta-me fazer muita coisa. Para breve, vai lançar um livro de autor com os seus cartoons e este é um dos seus sonhos prestes a cumprir. Esta humildade, proatividade, persistência e capacidade de trabalho parecem ser o segredo de uma carreira fazendo aquilo que mais se gosta de fazer. Apesar de ter uma carreira consolidada, considera que só está ainda a começar.
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Um dia alguém disse, grão a grão enche a galinha ao papo, música a música se faz a emissão do Duplo Espaço todas as semanas aqui na sua rádio. Fica a saber que é um prazer enorme estar consigo e poder contar consigo desse lado, hein? É sempre muito agradável oferecer-lhe a melhor música em português.

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Aí está mais uma grande proposta musical nesta emissão do Duplo Espaço de hoje na sua rádio. Seja bem-vindo, é um prazer enorme estar consigo durante estas duas horas e poder-lhe oferecer a melhor música sempre em português. Aí está mais uma para ouvir bem alto. Aumente o volume do seu rádio.

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Uns dizem que o tempo passa mesmo a correr, outros dizem que a conversa é como as cerejas. Bem, vai-se lá saber porquê, mas uma coisa é certa, estamos quase, quase a chegar ao final do programa de hoje do Duplo Espaço, mas ainda tenho mais música para si.

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1: É o final da emissão de hoje do Duplo Espaço. Estou de regresso na próxima semana com mais música em português, ainda nas rubricas Psicologia para Todos com o Marcelo Costa e Histórias Verdadeiras com o Rui Fonte, e ainda na segunda parte da emissão, o Espaço Entrevista com a Mafalda Ramos e o Audiopress Portugal. Eu regresso na próxima semana. Façam-me um favor, sejam felizes.

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